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1: O governo de Minas levou a Ribeirão das Neves a carreta Saúde Mais Perto. A iniciativa leva exames de mamografia, ultrassom para a população, ampliando o acesso a serviços especializados, reduzindo o tempo de espera na rede pública. Com investimento de cerca de 10 milhões, a ação conta com 4 unidades móveis equipadas para consultas e exames em diversas especialidades. A carreta permite atender quem já aguardava por consultas e exames, encurtando distâncias e reduzindo o tempo de espera. A expectativa é realizar cerca de 200 atendimentos por dia com pacientes agendados pela Unidade Básica de Saúde. Neste primeiro semestre, o projeto percorre municípios da região metropolitana de BH. Ainda neste ano, a previsão é expandir atendimento para as macro-regiões Norte, Nordeste e Jequitinhonha. As unidades móveis oferecem consultas especializadas e exames de acordo com a demanda local definida pelos municípios. Entre as especialidades estão cardiologia, angiologia, endocrinologia, gastroenterologia, ortopedia, dermatologia, otorrino, laringologia e pneumologia. Na saúde da mulher são realizados exames como mamografia, ultrassonografia, colposcopia, além de atendimentos oftalmológicos. Na área de diagnóstico, as carretas contam com exames como radiografia, densitometria óssea, eletrocardiograma e ecocardiograma, ampliando o acesso e contribuindo para

0: para diagnósticos mais rápidos.
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1: Você já parou para pensar em como anda a saúde do seu cérebro? Não estou falando de exames caros ou nomes difíceis. Estou falando de memória, sono, humor. Porque quando o cérebro não vai bem, nada vai bem. Cuidar da mente é tão importante quanto cuidar do coração. E na prática, isso começa por atitudes bem mais acessíveis do que parece. A verdade é que a gente aprendeu a prestar atenção apenas no que dói. Uma dor no peito, uma febre, uma fratura. Mas quando o alerta vem em forma de esquecimento, irritação, ansiedade, constante ou sono quebrado. A gente costuma culpar o excesso de trabalho, os filhos, a idade, até a vida. E aí o cérebro vai ficando de lado. Mas cuidar da mente é muito importante porque é ela quem comanda tudo. Nossas decisões, emoções, movimentos, memórias. E também é ela quem adoece quando a gente negligencia o básico, ou seja, o descanso, a alimentação. Dormir mal, por exemplo, por vários dias seguidos pode afetar sua memória, a sua capacidade de resolver problemas e até o seu humor. O sono é quando o cérebro faz sua faxina interna. Ele remove toxinas, organiza o que vivemos e ajuda a consolidar aprendizados. Quando você dorme mal, essa faxina fica pela metade. Cuidar do cérebro é um investimento silencioso. Ele não vai te mandar uma fatura no final do mês, mas pode cobrar caro no futuro.
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1: Teve início a escala de vencimentos da terceira parcela do Imposto sobre Propriedade de Veículos Automotores, o IPVA, deste ano, em Minas Gerais. O IPVA pode ser pago via cartão de crédito, PIX, documento de arrecadação estadual, internet banking ou diretamente nos terminais de autoatendimento ou guichês dos agentes autorizados, bastando informar o número do Renavam do veículo. Quem optar pelo cartão de crédito, PIX, ou emitir o documento de arrecadação estadual, deve acessar o site oficial da Secretaria de Estado da Fazenda de Minas Gerais, fazenda.mg.gov.br. Pagamento também pode ser feito pelo aplicativo MG, um aplicativo do governo de Minas. De acordo com a Secretaria de Estado de Fazenda de Minas Gerais, a expectativa de arrecadação do IPVA 2026 é de cerca de 12 bilhões para uma frota tributável de cerca de 8,5 milhões de veículos em Minas Gerais. As duas parcelas anteriores do IPVA venceram nos meses de fevereiro e março. Quem deixou de pagar pode regularizar a situação de forma simples e online pelos mesmos canais utilizados para o pagamento da terceira parcela. A multa e os juros são aplicados automaticamente. O quanto antes o imposto for quitado, menos juros serão cobrados pelo atraso. Além disso, a partir do 30º dia de atraso, é cobrada a multa de 20% sobre o valor da parcela.
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Sede do Deus vivo. Todos os dias ao nosso redor há inúmeras pessoas com grande necessidade de uma experiência com este Deus grande e maravilhoso, precisando conhecer Jesus, nosso Salvador. Ao perceber isso, em um dia aparentemente comum, uma irmã estava se deslocando para o trabalho em um ônibus. O ano era 2005. Ela observava todas as pessoas naquele transporte, muitas outras andando pelas ruas, todas tão necessitadas de conhecer o amor de Jesus. Naquele momento, o Senhor colocou em seu coração o louvor, a multiplicação, o milagre da salvação que Jesus faz em nós.

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1: A longa espera por uma consulta médica especializada pelo SUS ainda faz parte da realidade de milhares de pessoas em todo o Brasil. Em algumas especialidades, como psiquiatria, neurologia e pediatria, não é raro que o tempo de espera ultrapasse um ano. Para tentar reverter o cenário de longas esperas por consultas médicas especializadas, o Estado do Espírito Santo tem a esperança na tecnologia como forma de ampliar o acesso e encurtar distâncias. Uma das principais estratégias tem sido a expansão das teleconsultas, que, segundo a Secretaria Estadual de Saúde do Espírito Santo, estão hoje presentes em cerca de 90% dos municípios capixabas e englobam 18 especialidades médicas. As salas são instaladas dentro das unidades básicas de saúde. A consulta é feita por videoconferência com o médico, que pode estar em qualquer parte do país ou até mesmo do mundo, desde que fale português. De acordo com a CESA, a meta é levar atendimento a quem mais precisa, especialmente em regiões onde há escassez crônica de especialidades. Todo mês, cerca de 6 mil teleconsultas. A meta é dobrar. Em média, são realizadas entre 5 e 6 mil teleconsultas por mês na Grande Vitória. Mas a capacidade do sistema permite dobrar esse número. Segundo o Estado, neste ano estão previstas 1,25 milhão de consultas e 670 mil exames especializados.
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1: O SUS fará teste para diagnóstico precoce de autismo aos 16 meses. Profissionais da atenção primária vão passar a realizar o teste que detecta sinais de transtorno do espectro autista em todas as crianças com idade entre 16 e 30 meses, como parte da rotina de avaliação do desenvolvimento. A orientação consta na nova linha de cuidado para transtorno do espectro autista. A expectativa, segundo a pasta, é que as intervenções e estímulos a esses pacientes ocorram antes mesmo do diagnóstico ser fechado. A atuação precoce é fundamental para a autonomia e a interação social futura. O governo estima que 1% da população brasileira viva com transtorno do espectro autista. Dados do IBGE indicam que 71% dessa população apresentam ainda outras deficiências que, de acordo com o Ministério, reforça a necessidade de ações integradas via Sistema Único de Saúde, o SUS. A nova linha de cuidado lançada pelo Ministério da Saúde orienta gestores e profissionais de saúde sobre como deve funcionar a rede da atenção primária aos serviços especializados com foco no rastreio precoce e no início imediato da assistência. O teste de triagem identifica sinais de autismo em crianças já nos primeiros anos de vida.
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1: Eu saúdo a todos os irmãos com a paz do Senhor Jesus. Convido a meditarmos no texto de Mateus, capítulo 21, a partir do verso 6, que diz: e indo os discípulos, e fazendo como Jesus lhes ordenara, trouxeram a jumenta e o jumentinho, e sobre eles puseram as suas vestes, e fizeram-no assentar em cima. E muitíssima gente estendia as suas vestes pelo caminho, e outros cortavam ramos de árvores, e os espalhavam pelo caminho. E as multidões, tanto os que iam adiante, como os que o seguiam, clamavam, dizendo: Hosana ao filho de Davi, bendito o que vem em nome do Senhor, Hosana nas alturas. E entrando ele em Jerusalém, toda a cidade se alvoroçou, dizendo: Quem é este? E a multidão dizia: Este é Jesus, o profeta de Nazaré da Galiléia. Meus amados, Deus sempre quis estar próximo do homem. Desde o princípio, ele demonstra esse desejo. Ele demonstra o quão o coração dele anseia por estar próximo de nós. E Jerusalém é exatamente a representação deste desejo de Deus. Deus escolheu uma cidade. Nesta cidade colocou o seu templo. E neste templo ele se manifestava para que homens e mulheres pudessem ir e se aproximar dele. Pudessem ir e desfrutar da beleza, da sua santidade, do carinho, do amor que só o Senhor pode ter por cada um de nós. O texto que estamos lendo nos mostra um grande cortejo. Um cortejo que desceu do Monte das Oliveiras, que atravessou o ribeiro de Cedrom e que subiu o Monte Moriá em direção a Jerusalém. Eles entram. Jesus vem montado num jumento, no filho de uma jumenta, conforme a profecia que foi proferida por Zacarias. Nesta multidão está representado todo o desejo do Senhor de nos chamar, de nos atrair para si, de nos levar até a sua presença. O texto diz exatamente assim: as multidões, tanto as que iam adiante. Esses que iam adiante eram aqueles que vinham antes do Senhor Jesus. Eram aqueles que vieram descendo primeiro o Monte das Oliveiras. É aqueles que subiram primeiro o Monte Moriá, indo em direção a Jerusalém. Quantos vieram antes do Senhor? Quantos vieram anunciando que o Senhor viria? Você encontra Abel, você encontra Noé, o pregoeiro da justiça. Você encontra Abraão, que desejou ver o dia do Senhor e o viu. Você encontra José, com suas características tão semelhantes ao nosso Salvador. Você encontra Moisés, que disse: o Senhor levantará um profeta como eu, a ele vós deveis seguir. Multidões, muitos vieram antes do Senhor, anunciando que ele estava chegando, anunciando que ele viria para nos salvar. A palavra do Senhor diz que depois dessa grande multidão que entrou em Jerusalém, vem Jesus, assentado no seu jumento.

0: certinho, cumprindo a sua profecia. E o apóstolo Paulo diz: na plenitude dos tempos veio Cristo enviado por Deus. A plenitude dos tempos aponta para um tempo exato, um tempo certo, em que o Senhor achou propício, em que o Senhor achou que era o melhor para enviar o seu Filho, de forma que ele viesse pregar a sua palavra, de forma que ele viesse dar a sua vida na cruz, de forma que ele vencesse a morte ressuscitando, para abrir para nós a entrada da eternidade. Mas a palavra também diz de uma multidão que o seguia, de uma multidão que veio depois de Jesus. Essa multidão veio depois do seu ministério. Nós encontramos Estevão, que pregava ao Senhor, que fazia milagres, que olhava para o céu e que via o Senhor de pé à direita de Deus Pai. Nós encontramos Paulo, que indo em direção a Damasco, viu uma grande luz e, prostrando-se, perguntou quem era aquele que estava com ele. E ali estava o Senhor dizendo: eu sou Jesus. E a partir daí, Paulo torna-se uma nova criatura. Nós encontramos João na ilha de Pátimos, né, tendo as visões maravilhosas do Senhor, vendo o Senhor glorificado. O tempo passa, nós encontramos Martinho Lutero conhecendo a palavra de Deus que estava escondida, que estava oculta, e anunciando esta palavra em todos os lugares da Europa. Nós encontramos Daniel Berg trazendo o batismo com o Espírito Santo ao Brasil. Então, uma grande multidão veio depois de Jesus. Nessa multidão, nós estamos incluídos. Ainda há uma multidão entrando em Jerusalém. Há uma multidão seguindo a Jesus e indo ao encontro do Pai. Mas a palavra do Senhor nos diz que além daqueles que vieram antes e daqueles que vieram depois, havia aqueles que perguntavam: quem é este? Há aqueles que nem vieram antes e que nem estão vindo depois. Há aqueles que não conhecem Jesus, que não sabem quem ele é, que perguntam quem é aquele que está vindo. E a resposta da multidão era: este é Jesus, o profeta de Nazaré, da Galiléia. É isso que a igreja anuncia. Essa é a grande mensagem que Jesus deixou para nós anunciarmos. Ide, pregar o evangelho a toda criatura, que o tempo já está se acabando. Os últimos da multidão que segue estão entrando em Jerusalém. Falta muito pouco, mas ainda é tempo. Os portões ainda estão abertos. E o convite que nós fazemos a você que ouve esta mensagem é: faça parte desta grande multidão que segue o Senhor. Faça parte desta multidão que Jesus, que João viu na eternidade, todos vestidos de branco, prostrados diante daquele que era o Cordeiro, que parecia que tinha morrido, mas que estava vivo e vivendo eternamente. Eis o chamado do Senhor, eis a boa nova, que Cristo Jesus já veio e que voltará para levar os seus para morar com ele na eternidade. Que Deus abençoe a todos. A paz do Senhor Jesus.
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1: A fibromialgia é uma condição que gera muitas dúvidas quando o assunto são direitos previdenciários. A legislação mais recente passou a prever que pessoas com determinadas doenças podem ser equiparadas à pessoa com deficiência, desde que seja comprovado o impacto na condição da vida da pessoa. No caso da fibromialgia, o reconhecimento como pessoa com deficiência depende de uma avaliação biopsicossocial feita por uma equipe multidisciplinar, que analisa não apenas o diagnóstico médico, mas também as limitações no trabalho, nas atividades do dia a dia e na participação na sociedade. Dependendo da situação, a pessoa pode ter direito a benefícios previdenciários, como o benefício por incapacidade temporária, conhecido como auxílio-doença, o benefício por incapacidade permanente, conhecido como aposentadoria por invalidez, ou até mesmo a aposentadoria da pessoa com deficiência. Ou seja, pode haver direitos para cada caso, mas todos eles precisam ser analisados individualmente.

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2: Olá, ouvintes da Rádio Manaim. Eu sou Andréia Talmi e vamos conversar com a médica especialista em pediatria e alergia infantil, a doutora Tânia Fraga. O tema de hoje é rinite alérgica na infância. Como tratar?
3: A rinite alérgica, ela tem uma incidência assim na infância, normalmente após pré-escolar e escolar, depois tem outro pico de incidência na adolescência. É uma doença também determinada geneticamente, é uma doença alérgica, atópica, tem história dos pais, né, que os pais podem ter rinite alérgica, podem ter asma, dermatite atópica, são as doenças atópicas, as doenças alérgicas, todo o ambiente da criança. Então, como tratar? O que que é? A rinite, ela caracteriza também por uma inflamação crônica da mucosa nasal, pelos fatores, então o nariz fica mais sensível, também a mucosa nasal do nariz, né, fica sensível aos fatores externos. Então, o antígeno, né, o aeroalérgeno principal é o ácaro da poeira, né, também na infância. Então, mas a criança deve evitar, então, locais como tratar. Então, é o controle de ambiente, evitar locais com poeira, com mofo, que onde tem mofo tem ácaro, com cheiros fortes, as mudanças bruscas de temperaturas, né, o choque térmico, sai de um lugar muito quente, entra no ar refrigerado muito frio, sai do ar muito frio, entra num lugar quente. Então, tudo isso tem que levar em consideração no tratamento. Vida saudável, prática de esporte, vida ao ar livre, evitar da criança ficar confinada em casa, vendo televisão, jogando videogame, jogando, né, em tablet. Então, é colocar a criança para ter vida ao ar livre. E em relação ao tratamento, a criança vai fazer o exame com o médico, né, faz o exame com o médico pediatra, ele faz o diagnóstico, e daí a gente vai tratar o ambiente, né. Hoje tem as capas, o que vale para asma também, né, se o ácaro é o principal causador, né, o principal alérgeno inalatório, então a gente vai bloquear onde que esses ácaros, eles ficam. Então, eles fazem ninho dentro de travesseiro, dentro de colchão. Então, 80% desse controle ambiental a gente consegue fazendo as capas antiácaro para colchão e travesseiro. Então, isso existe, é uma maneira fácil de fazer. A limpeza úmida da casa, evitar a fumaça de cigarro, que é um agente mais agressivo que a gente tem. É uma poluição dentro de casa pior que existe, né? A fumaça de cigarro. Então, isso agrava muito as crises, não só de rinite, como de asma. Então, é o tratamento da crise em si, que a gente dispõe de vários medicamentos, e aí medicamentos como antialérgicos, os corticoides tópicos, isso vai depender da idade da criança, mas o tratamento de todos eles tem que ter o controle ambiental, a vida saudável, a vida mais ao ar livre, prática de esportes, e o tratamento vai ser conduzido pelo pediatra e depois também pelo especialista, se houver necessidade. E é importante lembrar que uma rinite alérgica não controlada é fator de risco para ter uma asma também não controlada. Então, tem que controlar a rinite para também controlar a asma.
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1: Eu saúdo a todos os irmãos com a paz do Senhor Jesus. Convido a meditarmos no texto de Mateus, capítulo 21, a partir do verso 6, que diz: e indo os discípulos, e fazendo como Jesus lhes ordenara, trouxeram a jumenta e o jumentinho, e sobre eles puseram as suas vestes, e fizeram-no assentar em cima. E muitíssima gente estendia as suas vestes pelo caminho, e outros cortavam ramos de árvores, e os espalhavam pelo caminho. E as multidões, tanto os que iam adiante, como os que o seguiam, clamavam, dizendo: Hosana ao filho de Davi, bendito o que vem em nome do Senhor, Hosana nas alturas. E entrando ele em Jerusalém, toda a cidade se alvoroçou, dizendo: quem é este? E a multidão dizia: este é Jesus, o profeta de Nazaré da Galiléia. Meus amados, Deus sempre quis estar próximo do homem. Desde o princípio, ele demonstra esse desejo. Ele demonstra o quão o coração dele anseia por estar próximo de nós. E Jerusalém é exatamente a representação deste desejo de Deus. Deus escolheu uma cidade. Nesta cidade colocou o seu templo. E neste templo ele se manifestava para que homens e mulheres pudessem ir e se aproximar dele. Pudessem ir e desfrutar da beleza, da sua santidade, do carinho, do amor que só o Senhor pode ter por cada um de nós. O texto que estamos lendo nos mostra um grande cortejo. Um cortejo que desceu do Monte das Oliveiras, que atravessou o ribeiro de Cedrom e que subiu o Monte Moriá em direção a Jerusalém. Eles entram. Jesus vem montado num jumento, num filho de uma jumenta, conforme a profecia que foi proferida por Zacarias. Nesta multidão está representado todo o desejo do Senhor de nos chamar, de nos atrair para si, de nos levar até a sua presença. O texto diz exatamente assim: as multidões, tanto as que iam adiante. Esses que iam adiante eram aqueles que vinham antes do Senhor Jesus. Eram aqueles que vieram descendo primeiro o Monte das Oliveiras. Eram aqueles que subiram primeiro o Monte Moriá, indo em direção a Jerusalém. Quantos vieram antes do Senhor? Quantos vieram anunciando que o Senhor viria? Você encontra Abel, você encontra Noé, o pregoeiro da justiça. Você encontra Abraão, que desejou ver o dia do Senhor e o viu. Você encontra José, com suas características tão semelhantes ao nosso Salvador. Você encontra Moisés, que disse: o Senhor levantará um profeta como eu, a ele vós deveis seguir. Multidões, muitos vieram antes do Senhor, anunciando que ele estava chegando.

0: chegando, anunciando que ele viria para nos salvar. A palavra do Senhor diz que depois dessa grande multidão que entrou em Jerusalém, vem Jesus, assentado no seu jumentinho, cumprindo a sua profecia. E o apóstolo Paulo diz, na plenitude dos tempos, veio Cristo, enviado por Deus. A plenitude dos tempos aponta para um tempo exato, um tempo certo, em que o Senhor achou propício, em que o Senhor achou que era o melhor para enviar o seu Filho, de forma que ele viesse pregar a sua palavra, de forma que ele viesse dar a sua vida na cruz, de forma que ele vencesse a morte ressuscitando, para abrir para nós a entrada da eternidade. Mas a palavra também diz de uma multidão que o seguia, de uma multidão que veio depois de Jesus. Essa multidão veio depois do seu ministério. Nós encontramos Estevão, que pregava ao Senhor, que fazia milagres, que olhava para o céu e que via o Senhor de pé à direita de Deus Pai. Nós encontramos Paulo, que indo em direção a Damasco, viu uma grande luz e, prostrando-se, perguntou quem era aquele que estava com ele. E ali estava o Senhor dizendo, eu sou Jesus. E a partir daí, Paulo torna-se uma nova criatura. Nós encontramos João na ilha de Patmos, né, tendo as visões maravilhosas do Senhor, vendo o Senhor glorificado. O tempo passa, nós encontramos Martinho Lutero conhecendo a palavra de Deus que estava escondida, que estava oculta, e anunciando esta palavra em todos os lugares da Europa. Nós encontramos Daniel Berg trazendo o batismo com o Espírito Santo ao Brasil. Então, uma grande multidão veio depois de Jesus. Nessa multidão, nós estamos incluídos. Ainda há uma multidão entrando em Jerusalém. Há uma multidão seguindo a Jesus e indo ao encontro do Pai. Mas a palavra do Senhor nos diz que além daqueles que vieram antes e daqueles que vieram depois, havia aqueles que perguntavam, quem é este? Há aqueles que nem vieram antes e que nem estão vindo depois. Há aqueles que não conhecem Jesus, que não sabem quem ele é, que perguntam quem é aquele que está vindo. E a resposta da multidão era, este é Jesus, o profeta de Nazaré da Galiléia. É isso que a igreja anuncia. Essa é a grande mensagem que Jesus deixou para nós anunciarmos. Ide, pregar o evangelho a toda criatura, que o tempo já está se acabando. Os últimos da multidão que segue estão entrando em Jerusalém. Falta muito pouco, mas ainda é tempo. Os portões ainda estão abertos. E o convite que nós fazemos a você que ouve esta mensagem é: faça parte desta grande multidão que segue o Senhor. Faça parte desta multidão que Jesus, que João viu na eternidade, todos vestidos de branco, prostrados diante daquele que era o Cordeiro, que parecia que tinha morrido, mas que estava vivo e vivendo eternamente. Eis o chamado do Senhor, eis a boa nova, que Cristo Jesus já veio e que voltará para levar os seus para morar com ele na eternidade. Que Deus abençoe a todos, a paz do Senhor Jesus.
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1: Você já parou para pensar em como anda a saúde do seu cérebro? Não estou falando de exames caros ou nomes difíceis. Estou falando de memória, sono, humor. Porque quando o cérebro não vai bem, nada vai bem. Cuidar da mente é tão importante quanto cuidar do coração. E na prática, isso começa por atitudes bem mais acessíveis do que parece. A verdade é que a gente aprendeu a prestar atenção apenas no que dói. Uma dor no peito, uma febre, uma fratura. Mas quando o alerta vem em forma de esquecimento, irritação, ansiedade, constante ou sono quebrado. A gente costuma culpar o excesso de trabalho, os filhos, a idade, até a vida. Daí o cérebro vai ficando de lado. Mas cuidar da mente é muito importante porque é ela quem comanda tudo. Nossas decisões, emoções, movimentos, memórias. E também é ela quem adoece quando a gente negligencia o básico, ou seja, o descanso, a alimentação. Dormir mal, por exemplo, por vários dias seguidos pode afetar sua memória, a sua capacidade de resolver problemas e até o seu humor. O sono é quando o cérebro faz sua faxina interna. Ele remove toxinas, organiza o que vivemos e ajuda a consolidar aprendizados. Quando você dorme mal, essa faxina fica pela metade. Cuidar do cérebro é um investimento silencioso. Ele não vai te mandar uma fatura no final do mês, mas pode cobrar caro no futuro.
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1: A longa espera por uma consulta médica especializada pelo SUS ainda faz parte da realidade de milhares de pessoas em todo o Brasil. Em algumas especialidades, como psiquiatria, neurologia e pediatria, não é raro que o tempo de espera ultrapasse um ano. Para tentar reverter o cenário de longas esperas por consultas médicas especializadas, o Estado do Espírito Santo tem a esperança na tecnologia como forma de ampliar o acesso e encurtar distâncias. Uma das principais estratégias tem sido a expansão das teleconsultas, que segundo a Secretaria Estadual de Saúde do Espírito Santo, estão hoje presentes em cerca de 90% dos municípios capixabas e englobam 18 especialidades médicas. As salas são instaladas dentro das unidades básicas de saúde. A consulta é feita por videoconferência com o médico, que pode estar em qualquer parte do país ou até mesmo do mundo, desde que fale português. De acordo com a CESA, a meta é levar atendimento a quem mais precisa, especialmente em regiões onde há escassez crônica de especialidades. Todo mês, cerca de 6 mil teleconsultas. A meta é dobrar. Em média, são realizadas entre 5 e 6 mil teleconsultas por mês na Grande Vitória. Mas a capacidade do sistema permite dobrar esse número. Segundo o Estado, neste ano estão previstas 1,25 milhão de consultas e 670 mil exames especializados.
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0: ressalta que essa facilidade está disponível para donos e futuros donos de veículos com documentos emitidos a partir de 4 de janeiro de 2021, data em que o antigo certificado de registro de veículo foi substituído pela versão digital. Para realizar a transferência pela carteira digital, basta assinar digitalmente a autorização para transferência de propriedade de veículos e tanto vendedor como comprador, que também é validada por meio da biometria facial. O DETRAN orienta que para consolidar a venda é importante que após as assinaturas, o novo dono realize a vistoria em uma empresa de vistoria veicular e posteriormente agende atendimento em uma das unidades do DETRAN para realizar a transferência do veículo ou se utilize dos serviços de um despachante. Pelo Conselho Regional de Despachantes Documentalistas, as assinaturas passarão por uma verificação que inclui a leitura de QR Code, validação biométrica e georreferenciamento. Posteriormente, o veículo deverá passar por uma vistoria em uma empresa de vistoria veicular para que assim o despachante possa finalizar o processo de transferência do veículo.
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0: Eu saúdo a todos com a paz do Senhor Jesus. São 6 horas em ponto, horário de Brasília, desta segunda-feira, hoje, 1º de junho de 2026. Sejam todos muito bem-vindos. A paz do Senhor Jesus, uma alegria para nós saber que você já está conectado, sintonizado aqui na Rádio Manaim, para juntos estarmos aos pés do nosso Deus, o Deus Todo-Poderoso, nesse culto de madrugada pela Rádio Manaim, também pela TV Manaim. Conosco nessa manhã, os pastores Wallace Rosetti, Daniel Monteiro e Leandro Badke. O texto que será trazido essa manhã está no Novo Testamento, 2 Timóteo, capítulo 1, versos 13 e 14. 2 Timóteo, capítulo 1, versos 3, 13 e 14. E eu já quero convidar o pastor Daniel Monteiro a fazer o clamor para darmos início a mais esse culto de madrugada aqui pela Rádio Manaim. Pastor, bom dia, seja bem-vindo. A paz do Senhor.
1: Bom dia, Kleber. Bom dia aos ouvintes. A paz do Senhor a todos. Nós vamos começar esta madrugada em oração. Senhor, nós clamamos pelo poder que há no sangue de Jesus e pedimos a Deus perdão pelos nossos pecados. Venha renovar em nós a comunhão com o Teu Espírito Santo, visitando cada coração que está junto conosco nesta madrugada. Nós oramos e pedimos a Tua bênção em nome de Jesus. Amém.

0: Senhor, nós te louvamos a Deus por esse início de dia, de mês, a qual podemos, ó Pai, estar entregues na tua presença. Te louvamos, ó Pai, pelo teu cuidado, pelo sacrifício do Senhor Jesus, que tem nos dado, ó Deus, íntima comunhão. Te louvamos pelos dons espirituais, pela doutrina, Senhor, pelo corpo, pela igreja reunida. Te louvamos, ó Deus, por todo o cuidado do Senhor. Nós te louvamos por tudo, em nome de Jesus. Amém.
1: Nós vamos dar início agora às orações, às intercessões. Vou pedir ao pastor Daniel Monteiro para mais uma vez dar esse start, esse início, agora pelas intercessões, pastor.
2: Amém. Senhor, nós intercedemos, ó Deus, nesse mês, estamos orando pelas famílias, ó Deus, para que venhas abençoar as famílias da tua obra, Senhor, os familiares. Ó Deus, e sabemos que o principal motivo de todos os familiares é a conversão dos seus. Pedimos a Deus para que neste mês tenhamos muita experiência de conversão.

0: coração. Ó Deus, para que haja alegria no meio das famílias. Pedimos, Senhor, que venha preservar os familiares, as famílias, livrando de todo mal. Ó Deus, livrando, Senhor, deste presente século. Pedimos, ó Deus, para que a Tua bênção esteja nos filhos. Ó Deus, para que eles venham honrar pai e mãe. Ó Deus, dê sabedoria, dê inteligência, temor, Senhor, para que a Tua paz esteja nos lares. Ó Deus, pedimos, Senhor, que venha livrar, Senhor, os nossos queridos da violência deste mundo, das enfermidades. Ó Deus, para que o Teu nome seja glorificado, Senhor, em cada casa. Ó Deus, livra, Senhor, do desemprego. Se há alguns desempregados, ó Deus, venha neste mês abrir portas. Ó Deus, também venha manter o emprego dos Teus servos, venha prosperá-los na Tua presença. Nós oramos em nome de Jesus. Amém.
1: Oramos, ó Pai, em favor da participação dos pais, dos filhos, na Escola Bíblica Dominical. Oramos, ó Deus, para que a Tua doutrina, o ensino do Senhor, a forma de viver, Senhor, a forma de depender do Teu Espírito Santo, esteja bem definida nas mentes e nos corações das famílias, para que haja lugar para o Senhor operar nas consultas ao Senhor, nos dons espirituais. O Senhor opera para que a doutrina seja viva, vivida, Senhor, dentro dos lares. Oramos também, Senhor, para que haja sabedoria dos pais na criação dos filhos, que não falte, ó Deus, os dons espirituais. Que não falte a sabedoria do Senhor, que não falte, ó Deus, as experiências contigo e os frutos da revelação. Senhor, dos mistérios, ó Deus, revelados diariamente, estejam dentro dos lares. Neste mês pedimos que essa riqueza seja derramada nos corações dos fiéis. Oramos em nome de Jesus, amém.
2: Pai eterno, também queremos colocar diante do Senhor a evangelização dos familiares. Esse ano o Senhor tem dado como meta, como foco, que possamos estar orando por aqueles que ainda não te conhecem, para que o Senhor possa alcançar os nossos entes queridos. Lembramos também de interceder, Senhor, pela nossa pátria. Vivemos um momento difícil e nós pedimos que possa o Senhor operar grandemente na mente, principalmente daqueles que estão legislando, para que não venha nenhuma lei, nada que tire a liberdade que temos de cultuar o Teu nome. E também pedimos, Senhor, pela administração do presbitério, que possa estar abençoando os Teus servos que estão com essa responsabilidade. Também oramos pelo conselho presbiteral, que nada venha ser tratado sem a direção do Teu Espírito, em especial pelo presidente, pastor Alexandre, que o Senhor possa ser com ele, dando sabedoria, graça em toda a decisão. Nós oramos assim em nome de Jesus. Amém.
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nós saudamos os nossos amados irmãos com a paz do Senhor Jesus. O texto, como já foi mencionado, nós vamos meditar na segunda carta a Timóteo, do capítulo 1, no verso 13 e 14, que nos fala dessa forma: conserva o modelo das sãs palavras que de mim tens ouvido, na fé e no amor,

que há em Cristo Jesus. Guarda o bom depósito pelo Espírito Santo que habita em nós. Meus amados, Paulo escrevendo a Timóteo, ele traz um alerta, uma responsabilidade muito grande. E nós bem sabemos que isso também está ligado à igreja dessa hora, a esse momento que nós estamos vivendo dentro desse tempo profético que nós vivemos. Então Paulo diz que devia conservar, né? Conservar é manter em bom estado, né? É manter algo que é importante, preservar. E isso é fundamental para nós, a doutrina, né? Aquilo que Deus tem trazido para nós. Ele diz, conserva o modelo das sãs palavras, ou seja, daquilo que faz bem à alma, porque todo o propósito de Deus é para alcançar a nossa alma, aquilo que é eterno. Então, quando Paulo escreve a Timóteo, ele diz, Timóteo, conserva-se, preserva, né, as sãs palavras, ou seja, a revelação, mantenda viva no coração, mantenda saudável, ou seja, que nós estivéssemos entendendo esse propósito. Inclusive Judas, quando escreve, ele diz assim, conservado por Jesus Cristo, o homem, nesse momento que nós estamos vivendo, eu, você, todos nós precisamos conservar isso, ou seja, valorizar ao máximo essa palavra, porque ela traz benefícios para nós. Mas quando ele fala em conservar, ele diz, conserva o modelo dessas palavras que tens ouvido na fé, né? Porque a fé vem pelo ouvir, e ouvir da palavra de Deus. Então ele está falando de uma fé, não a fé gerada por nós mesmos, mas aquilo que o Senhor colocou no nosso coração, que é o firme fundamento. Né, firme fundamento das coisas que se esperam e das coisas que não se veem. É o projeto de salvação. Isso é uma necessidade que nós temos e conservar isso. Por quê? Porque sem fé é impossível agradar a Deus. A fé é a grande bênção para a vida do homem. Né? Pela graça sois salvos mediante a fé. Isso não vem de vós, é dom de Deus, é um presente, é uma dádiva. Então, quando ele fala isso, ele estava falando baseado em quê? Nesse grande amor de Deus que mostrou por nós na cruz do Calvário. E é muito importante nós termos esse sentimento, né? Ontem, na EBD, nós falamos muito isso, sobre a gratidão, sobre o louvor, da adoração da igreja, que parte de uma experiência com o Senhor. Então, isso é necessário que nós venhamos conservar isso. E ele diz no verso seguinte, guarda o bom depósito, né? E aí nos faz entender que poderiam pensar, por que o depósito? O depósito é o lugar onde a gente guarda alguma coisa, né? Armazena algo de valor, né? Você guarda ali aquilo que você vai usar. São os mantimentos, né? São as necessidades que nós temos, nós guardamos. Então ele está falando dessa riqueza que supre a nossa necessidade. Então guardei a tua palavra no meu coração para não pecar contra ti, Davi diz no Salmo. Então a igreja nossa, você, meus irmãos, meu irmão que nos ouve, que participa conosco, você tem guardado as sãs palavras, o bom depósito, a bênção do Espírito Santo, porque Deus ele tem estabelecido um projeto que traz para o homem essa experiência de poder viver na eternidade. Nós estamos iniciando essa semana, nesse mês, é o mês voltado para a família, né? Eu me lembrei de tantas experiências que Deus operou na vida do servo de Deus para preservar a família. Obed-Edom, por exemplo, lá no passado, o grande exemplo, a palavra de Deus que Obed-Edom recebeu a grande, Deus abençoou em tudo a sua casa. Por quê? Porque ele guardou a palavra, porque ele valorizou a arca na sua casa, ele valorizou a presença de Deus. Assim como Davi construiu a tenda ao lado da sua casa, porque ele queria intimidade com Deus. Nesse momento que nós estamos vivendo, é importante. Às vezes o homem guarda tantas coisas, guarda as lembranças ruins, guarda decepções. Mas o Senhor quer que nós sejamos guardando aquilo que é bom, aquilo que faz bem à alma, aquilo que transcende. Então por isso que ele fala, guarda o bom depósito pelo Espírito Santo que habita em nós. Nós temos essa grande dádiva, essa grande bênção de ter o Espírito Santo, de poder louvar a esse Deus Todo-Poderoso, né? Então hoje o Senhor quer que nós estejamos valorizando, assim como Obed-Edom valorizou e a consequência foi extraordinária. O Senhor diz que abençoa a sua casa em tudo.

0: E a palavra de Deus entrega o teu caminho, Senhor, e mais Ele tudo fará. Há um projeto que nós temos que valorizar. E esse projeto é a palavra de Deus. É um projeto que leva um homem a transcender. Guarda o bom depósito pelo Espírito Santo. Que você possa guardar a palavra do Senhor para a sua edificação e para a sua casa. Oremos ao Senhor. Glorificamos, Pai eterno, o teu nome, porque tu tens dado o que temos de mais valor nesta
1: Aleluia,
0: vida, que é a salvação.
1: Jesus.
0: Recebe, Senhor, e que possa o Senhor completar em cada família, em cada lar, essa bênção gloriosa. E agora em teu nome dizemos que a graça maravilhosa de nosso Senhor e Salvador Jesus Cristo, o grande amor de Deus, nosso eterno Pai, e as doces e eternas consolações e revelações do Espírito Santo, permaneça conosco, com todo o povo do Senhor, aqui agora e toda parte, até a volta gloriosa do Senhor Jesus. Amém.

0: semana aí, anunciando o Evangelho Eterno, são 6:20, 6:20, horário de Brasília, iniciando mais uma semana, iniciando mais um mês, hoje, dia 1 de junho de 2026, né? Já estamos na metade do ano. Olha só, passando rapidinho, né? Mas estamos juntos, louvando ao Senhor todas as manhãs aqui na Rádio Manaí, nesse culto de madrugada. E agora vamos abrindo aqui o nosso pós-madrugada, esse momento onde conversamos com os pastores sobre o tema trazido aqui na madrugada. Mas antes, tem alguns pedidos de oração, aniversariantes. Peço oração pela Dona Maria, Maria José, lá de Mantena, Minas Gerais, minha sogra, né? Passou por uma cirurgia no final de semana, ainda está internada, e vamos estar orando por ela, pela recuperação, para estar tudo certo, né? E já deu tudo certo, mas que o Senhor possa estar ainda com a mão estendida sobre a vida dela, dos familiares, né? Trazendo tranquilidade, acalmando o coração ali, tá bom? Vamos estar orando para a nossa Dona Maria José, lá de Mantena, Minas Gerais. Também vamos estar orando pelo casal Valdete e Cleiton. Eles são de Goiânia, em Goiás, e estão enfrentando algumas batalhas, algumas aflições no lar, né, dos nossos irmãos. Vamos estar orando para que o Senhor possa estar entrando com providência na vida, né, dessa família. Irmão Valdete, irmã Valdete, irmão Cleiton. Também vamos estar orando pela Sueli, nossa irmã Sueli, lá de Afogados, Recife, pela sua saúde. A irmã Sueli, lá de Recife. Também vamos estar orando pela Andriele Gonçalves Lopes. A Andriele é filha da nossa irmã Carmelita, que trabalha com Libras, interpretação das Libras, e do irmão Amarildo. Eles são lá de Nelson Ramos 1, ovelha do pastor Ronielle Novaes. A Andriele vai passar por uma cirurgia hoje. Está prevista para ser às 13 horas, mas pode antecipar. Então vamos estar orando, vamos antecipar as orações então. Tá bom? Para que o Senhor abençoe a vida ali da Andriele, dos médicos, né, dos enfermeiros, todos envolvidos nessa cirurgia ali, tá? Vamos estar orando e também trazendo uma bênção ali de tranquilidade, calma, esperança e fé no coração dos pais, né, da Carmelita, da Marilda também, nessa hora. Quem é que não fica preocupado, não é verdade? Falou que a cirurgia, meu Deus do céu, já todo mundo preocupado. Então vamos estar orando pela Andriele, só dar uma benção na vida da nossa irmãzinha. Queridos, nessa manhã estamos recebendo aqui os pastores Wallace Rosetti, Daniel Monteiro e Leandro Badke. Vou pedir o nosso querido PH, nosso pastor Paulo Henrique, para colocar na tela mais uma vez o texto dessa manhã, para lermos juntos e conversarmos aqui nessa manhã, exercitarmos a palavra do Senhor nesse texto, que é 2 Timóteo, capítulo 1, versos 13 e 14. E assim nos diz a palavra do Senhor. 2 Timóteo, capítulo 1, verso 13, diz assim: conserva o modelo das sãs palavras que de mim tens ouvido, na fé, no amor que é em Cristo Jesus. Verso 14: guarda o bom depósito pelo Espírito Santo que habita em nós. Louvado seja o nome do Senhor. Segundo Timóteo, capítulo 1, versos 13 e 14, o apóstolo Paulo, ele exorta o jovem discípulo, né? Jovem pastor Timóteo. E ele então instrui a Timóteo a ele manter o padrão das sãs palavras. Ou seja, para lhe proteger, preservar fielmente as boas novas, o evangelho. E Paulo instrui Timóteo a manter, a conservar esse padrão dessas palavras santas com fé, com amor, e guardar o bom depósito por meio da habitação do Espírito Santo. Qual a importância, pastor Wallace, de guardarmos esse bom depósito para a nossa vida hoje em 2026, na paz, Senhor?
1: Pai do Senhor Kleber, Pai do Senhor Daniel, Pai do Senhor Leandro, Pai do Senhor os irmãos que nos acompanham. O grande benefício nisso tudo, né, é

0: Está viva em nós essa, como diz a palavra, Cristo em vós, esperança da glória, né? Nós estamos numa jornada, numa trajetória. E quando Paulo fala com Timóteo, ele fala algo que Timóteo já estava acostumado. Porque se nós observarmos lá no verso 5, por isso que eu mencionei a família, porque quando ele diz para ele fala com ele, trazendo a memória da fé não fingida que a qual habitou primeiro sua avó Lloyd e sua mãe Eunice. Estou certo que habita em ti. Então, o Paulo estava falando de algo que já tinha sido plantado, né? Que já tinha sido trazido na vida deles. E ele já tinha uma experiência, porque tanto a mãe como a avó foram registrados aqui como pessoas de fé, de algo interior muito forte, né? Então, ele tinha recebido uma grande herança. Então, quando ele fala a respeito disso, está falando de uma grande herança, dessa fé que em nós foi colocada pelo Espírito Santo. Então, a importância disso acontecer. E nós vemos isso resultado em várias passagens bíblicas que falam o quanto foi importante. Pega lá a vinha de Nabote, né? A experiência de Nabote, né? Ai de mim se eu vender a herança que eu recebi dos pais. Aquilo que veio dos pais, que foi experiência dele, ele tinha aquilo com maior valor. Então, a importância de nós guardarmos, preservarmos isso na nossa vida, é para que nós nos mantemos firmes na caminhada. Então, hoje, nós estamos vivendo um momento onde o homem não pode se separar da revelação, do projeto de Deus, porque ele corre um grande risco, né, de perder essa referência. Então, guardar as suas palavras, guardar esse modelo de fé. Ele estava falando de um modelo, guarda o bom modelo, observa, conserva o modelo, quer dizer, o modelo é o projeto de Deus, não é um projeto feito por mim, mas o projeto que Deus fez para nós. E que nós, todos que nós estamos ouvindo, é importante nós guardarmos. Se tem alguma coisa que preserva um homem na caminhada, é a palavra, é a doutrina que vem do Pai. Então, essa doutrina precisa estar enraizada no nosso coração para que nós não venhamos perder essa referência. Basta nós olhar o que está acontecendo, por exemplo, com o cristianismo à nossa volta. Ela perdeu a identidade com o Pentecoste, ela perdeu a identidade com o momento profético. Então, ela cita Jesus, ela fala de Jesus, mas ela não vive o que Jesus ensinou. Então, é muito importante nós hoje pararmos e pensar: eu estou guardando esse bom depósito ou eu estou vivendo de tradição? Daquilo que um dia falaram e que eu cito, repito, mas não estou vivendo aquilo que é a palavra de Deus, porque nós vivemos dela, né? Então a salvação traz esse no bojo, né? Esse detalhe importante de lembrar que foi Deus que nos chamou, Ele que nos fez ovelhas do seu pasto, para que nós possamos transmitir. A salvação não termina em nós, né? Salvação é algo que é um processo, né? Ela começou lá no Pentecoste, né? Para a igreja, falando para a igreja, né? E ela vem ao longo dos anos. Por quê? Porque ela tem sido preservada, né? Davi falou: guardei a tua palavra para não pecar. E nós também estamos fazendo a mesma coisa, guardando a doutrina, o bom depósito, que foi o projeto de Deus para a nossa vida.
1: Perfeito. Pastor Daniel Monteiro, um texto aqui, Paulo, apóstolo Paulo, ele exorta a Timóteo para manter-se firme e constante no ministério ali que lhe foi concedido, na função, na missão que lhe foi concedida. Porque era uma época de muitas heresias e desvios. E Paulo, então, ele faz esse alerta para Timóteo manter-se, ou mantivesse, essa é a palavra, um compromisso inegociável com a verdade, com o padrão, ou seja, com o projeto estabelecido. Pode ser.
2: Pai, sou o Kleber, pode ser os amados ouvintes, né, os pastores aqui da bancada. E Paulo, ele faz até uma queixa, né, com Timóteo, de alguns que o abandonaram, né, se envergonharam do evangelho, dos açoites.
1: Demos foi um deles.
2: Né? E a preocupação, né, de Paulo ali com Timóteo, que era um jovem, né? É que ele mantivesse firme, se mantivesse firme na fé, né? E Paulo, ele fala duas coisas, né? Que ele conserve o modelo das palavras, né?

0: que ele tinha ouvido, ou seja, a palavra, ela tem que ser firme no coração, tem que ter a palavra firme no coração. E o depósito, que é o tesouro, né? Interessante, o texto anterior, ele fala, eu sei quem tenho crido, estou bem certo que é poderoso para guardar o meu tesouro até o dia final, até aquele dia, né? Uhum. E, então ele fala justamente isso, assim como ele guardou a palavra e o poder do Espírito Santo, porque ele fala, guarda o bom depósito pelo Espírito Santo. Então, o poder é só pelo Espírito Santo, né? A palavra, ela está nos corações, mas a operação, ela é sempre do Espírito Santo de Deus, e isso tem que estar em nossos corações, assim como foi Pedro, né? Quando ele, agora cheio do Espírito Santo, ele entra na Porta Formosa, né, no templo. Quantas vezes ele passou ali e viu aquele paralítico, né? E talvez tenha dado uma esmola, mas depois que ele estava cheio do Espírito Santo, o paralítico pediu uma esmola, não tenho ouro nem prata, mas o que eu tenho, eu te dou. O que, que ele tinha? O poder do Espírito Santo, ele estava cheio do Espírito Santo. Levanta-te e anda, em nome de Jesus. Então ali, né, fala justamente do que é o depósito, é o poder do Espírito Santo. Guarda o bom depósito pelo Espírito Santo que habita em nós. Então, são as riquezas, né, da eternidade, que estão, né, pela palavra. Está com a palavra no coração, mas o poder do Espírito Santo que atua, né, que age no meio da igreja. Então isso é muito importante.
1: E manter-se firme, independente das circunstâncias, dos desvios, heresias. Exatamente. E apostasia.
0: Porque se você guarda a palavra, né, e mantém, né, se mantém cheio do Espírito Santo, você não desvia do caminho, né? Uns podem ter só, né, a religião, ela guarda a letra, mas não tem o poder do Espírito Santo, né? Então aí que é o perigo, né, de começar a se desviar da fé.
1: Perfeito. Pastor Leandro Bade, que também conosco. Ah, antes do pastor Leandro Bade, eu esqueci de anunciar aqui que hoje é aniversário do Matheus Campos, completando 16 anos. Ele é de Fortaleza, no Ceará, lá da igreja do Mundo Bim. É filho do pastor Carlos Alberto, da irmã Samara e irmão da Mariana, né? Ele está completando hoje 16 anos. Parabéns, então, Matheus Campos. Deus abençoe você, tá bom, querido? Nessa novidade aí, 16 anos, que maravilha, hein? Idade boa, 16, 15 anos. Deus abençoe a você. E também o pastor Tiago Silva, está sempre conosco aqui nas madrugadas, ali de Jardim Tropical 1, na Serra. Pastor Tiago Silva também, com aniversariante do dia. Muito bem, pastor Leandro Badique. Bom, Paulo, ele fala assim, nesse texto: guarda, conserva o modelo das sãs palavras que de mim tens ouvido, na fé e no amor. Fé e amor. Doutrina e o amor de Cristo em nós. Sempre caminham juntos, né? O amor, porque Deus nos amou, o mundo, Deus amou o mundo de tal maneira. É esse amor que fala. Fé e amor caminhando juntos nessa hora para superar as adversidades que virão. Pátio, pastor.
2: Senhor Kleber, todos os companheiros, pastor Alas, pastor Daniel, aqueles que nos ouvem, a paz do Senhor Jesus. Maravilha, né, Kleber? Bem, acho que bem sequenciado aí o texto que você trouxe, porque me fez lembrar daquele versículo que ontem estudamos na escola bíblica. O Senhor quis ajuntar, o desejo do Senhor em ajuntar os fiéis nessa última hora. E quando nós vivemos a doutrina, nós vivemos o amor do Senhor. Porque quando o Senhor nos une no corpo, o que que nós sentimos? O Espírito Santo em profundidade. Nós vemos o cuidado do Pai, vemos cada detalhe, né? É a palavra no Espírito. Me fez lembrar também de um jovem nessa semana que nos procurou para contar uma experiência. Ele disse, pastor, estava muito ansioso e estava orando por um relacionamento. E ele me lembrou, ontem ele estava dizendo, lembro, quando eu recebi a imposição de mãos, o senhor falou que estava afiando, me dando uma espada, com uma espada viva para me batalhar as minhas batalhas. Então guarda o modelo, nessa hora a igreja vive dos dons espirituais. Ele estava contando ontem, o senhor deu um sonho, dirigiu a vida dele, orientou, ele estava muito feliz, porque a doutrina nos leva ao cuidado do Pai. A doutrina nos leva ao amor. Guarda o depósito, ou seja, ao

0: um projeto, como foi trazida a mensagem, que chegou até nós, conservado pelo Espírito Santo, mas agora a igreja, no Espírito, ela guarda essa riqueza, as riquezas da graça, os benefícios dessa graça, de uma vida na revelação do Senhor, consultando tudo ao Senhor, todas as coisas ao Senhor, conhecendo, porque a doutrina nos leva ao amor. Ou seja, a doutrina nessa hora, a igreja reunida, é a família no céu, né? A família na terra, que toma o nome. Ou seja, nós temos um Deus Pai presente, que trouxe para nós um projeto glorioso, que é através de Jesus, em Jesus, a igreja está reunida, através deste sangue glorioso. Então, essa riqueza que habita em nós, né? Que o Senhor é o lema do ano, o Senhor quis tabernacular conosco, permanecer através do poder do sangue de Jesus. Ele em nós, como o pastor Wallace disse, é a grande esperança de uma igreja que está guardando, ela está vivendo, a igreja que está preservando a comunhão, os cultos, o zelo, o cuidado, o trabalho, em servir, glorificando ao Senhor, mas no serviço, em espírito e em verdade. É o lugar que a verdade agora tem lugar no coração dos fiéis, o momento que a verdade tem lugar nos corações dos fiéis. Então a igreja reunida como corpo de Cristo é a condição de cada um poder contemplar, meditar nos benefícios todos os dias. O Senhor é bom, foi o salmo ontem, né, que foi trazido na escola bíblica. O Senhor é bom, o Senhor é bom, salmo 105, né? O Senhor é bom. Então é contemplar os benefícios do Senhor todo dia, o bom depósito, né? É louvar ao Senhor em todo tempo, louvarei o Senhor em todo tempo, e as vitórias que o Senhor quer dar na vida de cada fiel nessa hora. Então ele habitando em nós é a grande mistério de amor, que é a esperança. Cristo em vós, a esperança da glória.
1: Agora, pastor Wallace, quando o apóstolo Paulo ele escreve esse texto, ele também não está nos ensinando ou nos alertando para que o cristão, o crente, se aprofunde no conhecimento da palavra para rejeitar esses falsos ensinos, heresias, que naquela época já eram grandes, imagine hoje em 2026.
2: Com certeza. Interessante que no capítulo 2, ele começa dizendo justamente isso para Timóteo. Ele diz assim: tu, pois, meu filho, fortifica-te na graça que há em Cristo Jesus, né? Então, a necessidade de nós estarmos fortalecidos, né? Porque a palavra é que nos sustém. E se nós olharmos, ele diz nesse segundo capítulo, ele se procura apresentar-se a Deus aprovado como obreiro que não tem de se envergonhar, que maneja bem a palavra da verdade. Então, todo o ensino de Paulo a Timóteo, que serve para mim, serve para você, serve para todos nós, é de que esse conhecimento, é por isso que nós falamos, né, que da doutrina, como a doutrina é importante. Né? Você vê ao longo da história as crises que houveram, né, o que fez manter? Foi a doutrina, foi a palavra. Né? Então a palavra ela é a base para tudo, principalmente nessa hora. Né, no tempo onde a Bíblia fala que teria, né, a heresia, essa situação que o homem estaria esfriando, né, as influências negativas desse mundo, né, então é importante nós estarmos firmados, porque por isso que lá em Jó, porque eu creio que o meu Redentor vive, por certo virá. Né? Ele estava debaixo de um momento difícil, uma enfermidade, onde as pessoas até o rejeitavam, mas a mulher dele provocou ele, né? Amaldiçoou o seu Deus e morre. Ele falou: eu sei quem tenho crido, eu não estou preso a simplesmente uma denominação, uma liderança, não, eu estou firmado no Senhor. E é essa firmeza que nós podemos adquirir no Senhor que nos deixa em condições de vencer as lutas, vencer as batalhas. Então, isso é fundamental. A palavra de Deus, a doutrina, ela precisa ser preservada da nossa vida como forma de vencermos os obstáculos, estar firmes no dia do chamado do Senhor para o arrebatamento.
1: Pastor Daniel, eu entendo quando também vejo esse texto, de que o apóstolo Paulo, logo em seguida que ele escreveu essa carta a Timóteo, não sei, dias, meses depois.

0: Eu vejo isso aqui, não sei se o senhor consegue ver também, essa preocupação de Paulo manter para a próxima geração, manter-se seguro e firme na palavra do Senhor, na doutrina pura.
1: O pastor Alisson mencionou o capítulo 2, e o verso 11, 12, 13, ele fala justamente disso, né? Ele já estava vendo esse final. Ele fala: palavra fiel é esta, que se morremos com ele também viveremos. Se sofremos, também com ele reinaremos. Se negarmos, também ele nos negará. Mas se formos infiéis, ele permanece fiel, não pode negar-se a si mesmo. Então, o Senhor, ele é fiel em todo o tempo. Então, Paulo ali já estava, ele já sabia, né? Então, se morrermos, vamos morrer com ele, eu tenho uma certeza, nós vamos morar com ele na eternidade, né? Se sofremos, nós vamos reinar com ele. Então, ele estava falando de si e falando para Timóteo que valia a pena continuar, né? Manter o depósito, né? Não abandonar, né? Fortificar na graça, né? Depois ele vai falando vários, né? Sofre comigo as aflições como um bom soldado de Cristo, né? Ninguém que milita se embaraça nos negócios dessa vida. Então ele começa a dizer para Timóteo, né? Quão valoroso é servir ao Senhor, né? Quão bom é servir, mesmo como jovem, né? Porque o jovem, ele tem muitos interesses. Mas ele estava dizendo para Timóteo: você é jovem, mas servir ao Senhor é melhor, né? Mesmo que para isso tenha que sofrer, né? Tenha que morrer, mas o final é sempre melhor.
2: Interessante aqui, Daniel, é que ele diz assim, né? E o que de mim, entre muitos testemunhos, ouviste, confia a homens fiéis, quer dizer, a herança, né? Confia a homens fiéis, que sejam idôneos para também ensinarem a outros, né? Para dar sequência, né? É muito interessante. Ele diz assim: e se alguém também milita, não é corado se não militar legitimamente, né? Ele está falando dessa. O que é militar legitimamente, né? É ser autêntico, né? É pregar do que você vive e viver do que você prega, não é isso? Esse é militar legitimamente, é o homem que de fato está falando, não porque recebeu de alguém, alguém falou, mas porque ele viu. Por isso que Paulo tinha essa preocupação: eu ensino a vocês o que eu ouvi, que eu ensinei aqui.
0: Só aquele sujeito lá, em nome de Jesus, o Deus de, né? Deus de Paulo, com a sua, né? Porque ele não tinha propriedade para
2: então aquilo. Paulo, você observa, é muito interessante, porque o apóstolo Paulo tinha essa característica, quer dizer, ninguém, ele, aos Gálatas, ninguém me inquiete mais, porque eu trago em mim. Ele não falou, eu trago na vida de Pedro, na vida de João, não, eu trago em mim as marcas do Senhor Jesus. Então ele transmitia aquilo que foi verdade na vida dele. E é muito interessante, desculpa entrar aqui, mas só falar, ontem nós estudamos sobre isso, sobre o louvor, né? Né? Aquele que o Senhor busca os adoradores que espírito e verdade. Isso é a realidade. Nós exaltarmos o nome de Deus por aquilo que Deus fez, né? Ele continua fazendo, porque ele é o Deus Todo-Poderoso.
0: E apesar de Paulo não ter convivido fisicamente com o Senhor Jesus, né? Como apóstolo, mas ele recebeu do Senhor, né? Exatamente.
2: Exemplo disso,
0: né? Tanto é que em Coríntios 12 ele fala: pelo que eu recebi do Senhor, e eu também vos ensinei. Então não recebeu de Pedro, que teve Jesus, ele recebeu do Senhor, através do Espírito Santo.
2: Através de revelação.
0: Foi o depósito que foi sendo colocado no coração dele.
2: E hoje também, como igreja, a mesma coisa. Né? O Senhor orou por nós, lá atrás o Senhor orou por nós. Pai, não oro por aqueles que estão aqui comigo, mas oro por aqueles que hão de crer no que eles vão pregar. Exatamente. Isso é maravilhoso, né? Quer dizer, Deus ouviu, quer dizer, a pregação dos discípulos foi vencendo tempo, espaço, e chegou até nós e com a mesma eficácia, né? E ela nos alcançou o nosso coração.
0: O conselho de Paulo para Timóteo foi esse, né? Conservar a palavra e o poder do Espírito Santo, de apóstolo.
3: Até porque, pastor Leandro, isso que o pastor Alcio e o pastor Daniel acabaram de colocar é muito importante para nós hoje em dia, pois nós também vivemos em um mundo onde há muitas pessoas que tentam distorcer a essência do evangelho, não é verdade? Hoje com YouTube, com 5G, com internet, né, a pleno vapor, nós vemos muito

0: muita gente pregando um evangelho distorcido, ensinando coisas que não estão de acordo com a palavra, com a Bíblia. Por isso é fundamental que nós, cristãos, estejamos sempre atentos. Com o quê? Com o que Paulo acabou de falar aqui. Conservando o modelo das sãs palavras que temos ouvido na fé e no amor. Ou seja, a palavra de Deus, a essência da palavra. E não nos deixarmos levar por interpretações errôneas que nós vemos em tantos lugares hoje em dia.
1: Nós estamos vivendo um momento da secularização, né? O Deus desse século. E a ação é para cegar. E um dia também nós tivemos a experiência com o Paulo. Vimos a luz do Senhor. E a luz veio, trouxe clareza, a verdade libertou a nossa vida. Mas a ação, a batalha está de pé. São as espadas que devem estar amoladas, é a palavra vivida, a doutrina vivida na vida do crente nessa hora. Provando os benefícios da graça para poder vencer as oposições. E nós não vamos vencer sozinhos, porque a secularização vem para para enfraquecer a vida do fiel, do crente nessa hora, para o isolar. Mas nessa hora a igreja reunida, todo o poder, né, do Senhor, todo o desejo do Senhor de reunir os seus filhos em um só corpo. A igreja reunida nessa hora, ela recebe do Senhor o poder. Ela não vive nessa hora isoladamente, mas membros desse corpo glorioso, reunidos através do poder do sangue de Jesus. Nessa hora é a única condição para o crente estar cheio do Espírito Santo. São os membros integrados no corpo, onde o sangue se avoluma, onde a dependência uns dos outros é a comunhão que é suave, é o óleo, a graça, é a comunhão dos salvos nessa hora, na dependência, onde o Senhor tem juntado, reunido a sua igreja. Aí sim é a condição, é o poder para rejeitar, para desprezar, para vencer as oposições da secularização. Então a igreja reunida é a condição de viver semanalmente as bênçãos dos dons espirituais, a bênção do cuidado do Senhor, a bênção da ministração dos anjos. Então o Senhor abriu para nós um projeto que deve ser guardado. E em fidelidade a esse projeto, a igreja no Espírito Santo, ela vai poder vencer, vai poder ter nela o bom depósito guardado, né, pelo Espírito Santo, vai poder conservar, porque a vigilância nessa hora, a igreja reunida, ela vai ter a vigilância, ela vai ter por parte do Senhor a condição de ser fiel, porque o Senhor que opera em nós o querer e o efetuar. Estando reunidos, o Senhor vai operar essa condição de sermos vigilantes, vivermos os benefícios da graça, vivermos as revelações que vêm do alto, é pela fé, vem do alto, como a pastora se disse, é uma dádiva, é um presente, os mistérios, as experiências, o cuidado, deve ser retido isso. O que a igreja vai guardando dia após dia são as experiências com o Senhor, deixando para trás as coisas que devem ficar para trás, mas a igreja ela avança para um alvo, guardando a fé, né? Combati o bom combate, acabei a carreira, mas a fé deve ser guardada. A glorificação, o seu poder, as riquezas, né, as duráveis, os tesouros que estão dentro desse tesouro escondido para o mundo, secularizado. Para o mundo, o tesouro está escondido. Mas essa riqueza de uma igreja que está reunida, que Cristo é o cabeça, gerando nessa igreja a esperança. Que como foi dito na mensagem, como foi dito no início aqui, gerando na igreja o maior benefício, que não é falado, ei, estamos aqui, alegres, não. A esperança é algo que é gerado no interior da igreja nessa hora. Ela está reunida, ela tem a esperança da eternidade.
0: Perfeito. Pastor Wallace, nós vivemos no mundo hoje de fechaduras, segurança, alarmes, não é verdade? Todo mundo tem a segurança aí no seu carro, na sua casa, enfim, todo mundo hoje zela e segurança hoje é fundamental, né? E o Senhor diz assim, guarda, pois, o bom depósito. É um sistema também de segurança cristão, eterno, que o cristão deve guardar essa palavra na mente e do coração, e só através do Espírito Santo.
2: Então, e é interessante porque o acesso a esse coração que guardou, só Deus.

0: Deus, né?
1: E só Deus.
0: E tem acesso, né? Por isso que é através do Espírito Santo, que é o grande segredo, né? Bom depósito. Eu achei interessante aqui, Cléber, eu queria mencionar um texto aqui, porque quando Paulo escreve, como você mesmo mencionou, Daniel também, né, o momento que ele vivia, né, tinha sido preso,
1: sim,
0: ele faz uma menção aqui que é muito importante para nós nessa hora. Ele diz assim: pelo que sofro trabalhos e até prisões como malfeitor, mas a palavra de Deus não está presa. Essa que é a grande bênção, né? Paulo estava vivendo um momento difícil, mas a palavra não está presa. E nós estamos vivendo onde um homem dos nossos dias está preso, né? Em si próprio, né? Nós vemos isso lá do carcereiro, lá quando Paulo e Silas estavam na prisão, o carcereiro quis se matar, né? Ele ficou desesperado, quer dizer, ele está do lado de fora, mas estava preso. Enquanto que Paulo e Silas estavam do lado de dentro, estavam livres, né? Livres por quê? Livres pela palavra. Porque o que sustentava eles ali naquela situação era a palavra de Deus. Eles estavam encarcerados, mas estavam livres, porque a confiança neles não estava nas pessoas, mas estava no Senhor. Não tinha ninguém ali que podia dar segurança a ele, a não ser a bênção de Deus, né? Então eles estavam encarcerados, mas o carcereiro estava do lado de fora, mas quem estava preso era ele. Eles que deram a palavra. Então, assim, seja qual for a situação que nós estejamos vivendo, né, a palavra que vai nos sustentar. Por isso que é necessário guardá-la com todo carinho, como um grande tesouro, né? Como um grande tesouro, porque é ela que vai nos sustentar. Porque na hora ali da aflição, você lembra, vem cá, né? Nós lembramos daquilo. Eu sempre gosto de mencionar aquele salmo que o salmista começa a fazer algumas conjecturas, né? Depois ele fala, eu investiguei e me lembrei do tempo, né? Ele se lembrou, aí ele falou, isso é enfermidade minha.
1: Não.
0: Que coisa, não é verdade? Porque às vezes um homem passa por situações que a mente começa a trabalhar, às vezes, contra ele próprio. Aí ele falou, não, peraí, eu fui investigar e eu lembrei que Deus não mudou. O problema é meu, não é de Deus. Aí ele falou assim, aí eu investiguei em mim mesmo e vi que a enfermidade é minha. Então, por quê? Porque ele guardou. Se ele não tivesse guardado, ele não chegaria a essa conclusão nunca. Ele atribuía a Deus o problema dele, atribuía a Deus. Esse é o grande problema, que a palavra de Deus diz que nenhuma folha de uma árvore cai sozinha. Então, é muito importante nessa hora, quando às vezes vem uma situação adversa, você parar para pensar e falar, vem cá. Eu passei por uma situação na época, na vida, que eu lembrei disso. O que me fez vencer aquilo foi que eu lembrei. Vem cá, Deus falou que não cai uma árvore, não cai uma folha de uma árvore que não seja o propósito de Deus. Então, peraí, se isso está no propósito de Deus, eu vou me alegrar e vou servir a Deus. Então, essa é a experiência da igreja, né? É guardar esse depósito, guardar essa bênção que o dia Deus colocou na nossa vida para vencermos as barreiras, para termos a segurança de que é um Deus que cuida de nós.
1: Paulo, ele escreve essa carta não a uma cidade, mas ele escreve a Timóteo. Ele escreve aqui, diz assim, Paulo, apóstolo de Jesus Cristo, pela vontade de Deus, segundo a promessa da vida que está em Cristo Jesus, a Timóteo. Diferente desse Laodiceia, Esmirna, a Timóteo. Por quê? Porque Paulo estava em Roma preso e Timóteo estava em Éfeso. E eles estavam sofrendo a pressão de falsos mestres, falsos ensinos, apostasias, heresias, desânimo, perseguição. Então ele escreve essa carta, e eu achei muito interessante, pastor Daniel, no verso 2, que ele fala assim, a Timóteo, meu amado filho na fé. E ele, primeiro verso 2, e ele diz assim, graça, misericórdia e paz, para que ele pudesse suportar a graça de Deus, a misericórdia do Senhor, e a paz, três coisas essenciais na vida do servo para enfrentar as situações adversas no nosso dia a dia e preservarmos o bom depósito que nos foi dado.
2: Só pela graça, né?
1: Só pela graça.
2: Só pela graça e pela misericórdia, né? A palavra diz que as misericórdias do Senhor são a causa de não sermos consumidos. Eu acho muito interessante essa expressão no plural, né? As misericórdias, né? Elas se renovam, né? Cada dia

0: A misericórdia do Senhor é um novo momento na nossa vida, né? E sem a misericórdia do Senhor, a gente não estava mais, né? Não tinha condição de estar na presença dele. Então, e a graça, né? Aquilo que é o favor imerecido, o dom de Deus, é né? Aquilo que por nós, né? Pelos nossos feitos, né? Pela nossa característica, pelos nossos pensamentos, né, a gente não alcançaria. Então, essa é a grande bênção, né, a ser preservada, né, e preservando isso, né, o final é estar na glória com Cristo, né? Vale a pena
1: Vale a pena.
0: servir ao Senhor.
1: Louvado seja o nome do Senhor. São 6 horas e 56 minutos, chegamos ao final de nosso mais um pós-madrugada aqui na Rádio Manaim. Temos 3 minutos e 20 segundos para orar. Vou pedir o pastor Leandro Badic esteja orando pelos irmãos que nós já citamos aqui nessa manhã, que estão passando por lutas, né? Dona Maria José, minha sogra, a irmã Valdete e o irmão Cleiton, lá de Goiânia, Goiás, casamento, lutas, né? Batalhas no casamento, no lar. A irmã Sueli, lá de Afogados, Recife, pela saúde. A Andriele Gonçalves Lopes vai passar por uma cirurgia hoje, às 13 horas, filha da Carmelita e do Amarildo, né? E também o irmão, eu não escutei, é Janildo, né? Janildo. Isso. Nosso irmão Janildo, que está dentro da Bahia, lá de Lauro de Freitas. Ele também está passando por problema de saúde, está triste, né? Está cabisbaixo, está sofrendo, né? Não está desanimado. Não, desanimado não pode. Nem triste também não. Né? O Senhor, ele peleja as nossas lutas. Vamos orar pelos nossos irmãos, para dar uma bênção na vida, na saúde dos nossos irmãos. Principalmente do irmão Janil, que está passando um momento tão delicado na sua vida, né? E a gente fica assim mesmo, somos seres humanos, né? Mas o Senhor é por nós. Amém? Amém, queridos? Então, eu vou pedir nessa hora que o pastor Leandro Bate, que possa estar orando. E que o pastor Alcio, o pastor Daniel possam impor as mãos, por favor. E você em casa, se você puder, curva a sua frente também, porque é momento de oração.
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3: Senhor, nós clamamos, ó Pai, o poder do sangue de Jesus, pedindo a Deus que este sangue vivo e poderoso seja nesta hora aspergido, nos dando a comunhão. Dê uma bênção aos teus servos, ó Deus, nesta hora que fazem tratamentos e estão em hospitais, crianças, idosos, onde quer que tenha um servo do Senhor. Que o Senhor possa, Senhor, atingir com este recurso glorioso da oração. Dê uma bênção a Deus a cada um, nome mencionado. Oramos em especial, Senhor, pela irmã Salúquia, a irmã Solange também, pastor Hernandes e a esposa Claudete. Dê o sustento aos teus servos, tratamento do teu filho também.
1: Amém,
3: Senhora jovem Rebeca, recuperação, Senhor, depois desse pós-transplante. Dona Maria José, Senhor, a recuperação. Valdeir, Cleiton, o lar, Senhor, dê uma grande bênção. A Sueli também, a sua saúde, Andriele, essa cirurgia, Senhor, nesse dia, dê o teu poder. Envia, Senhor, os teus anjos, ó Deus, para que nessa cirurgia e os demais procedimentos nesse dia possam ter, ó Deus, a experiência, o cuidado com o Senhor. Pedro Ferreira, também o diácono, Senhor, Conceição da Barra, opera com o teu poder. Janildo também, dê saúde, renova. Renova a graça do Senhor. Senhor, também os aniversariantes, Mateus Campos, o Tiago, os demais, ó Deus, que não mencionamos o nome, mas, ó Pai, tu conheces, dê uma bênção ao teu povo. Abençoa os nossos lares, relacionamentos, casamentos, filhos. Senhor, cuida de todas as coisas, para que neste mês, em especial, as famílias estejam reunidas, ó Deus. Senhor, contemplando os feitos do Senhor, trazendo, ó Deus, as riquezas, que o bom depósito seja guardado dentro das nossas famílias, as experiências de saúde, Senhor, a irmã Ana também, opera, Senhor, no tratamento. Senhor, dê uma grande bênção a todos que nesta hora necessitam, ó Pai. Consola, agrega, reúne debaixo da tua graça soberana, Senhor. Nós oramos em nome de Jesus, amém.

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1: Você já parou para pensar que alguns dos alimentos que fazem parte do seu dia a dia podem estar silenciosamente enfraquecendo seus dentes? Não estamos falando apenas de doces ou refrigerantes, que são os vilões mais conhecidos. A verdade é que há uma série de outros alimentos e hábitos alimentares que ao longo do tempo podem causar danos sérios, mesmo que você escove os dentes direitinho. Você sabia que mesmo os refrigerantes, as versões zero açúcar, também podem ser prejudiciais aos seus dentes? Isso acontece porque o problema não está só no açúcar, mas também na acidez. A acidez desgasta o esmalte dos dentes, a camada protetora externa. Com o tempo, esse desgaste pode deixar os dentes mais sensíveis. Se possível, use um canudo para minimizar o contato com os dentes. Doces, em geral, são conhecidos por contribuírem com o surgimento de cáries, mas os maiores vilões são aqueles que grudam nos dentes, como balas de caramelo, chicletes com açúcar, jujubas e até frutas secas como damasco e uva passa. Já as balas duras, além de terem muito açúcar, ainda colocam em risco a integridade dos dentes por causa da força que fazemos ao morder. Muita gente já quebrou um pedaço de dente por causa de uma inocente bala. Bebidas e alimentos escuros como café, molho shoyu e até o açaí podem manchar os dentes ao longo do tempo.
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1: Eu saúdo a todos os irmãos com a paz do Senhor Jesus. Convido a meditarmos no texto de Mateus, capítulo 21, a partir do verso 6, que diz: e indo os discípulos, e fazendo como Jesus lhes ordenara, trouxeram a jumenta e o jumentinho,

E sobre eles puseram as suas vestes e fizeram-no assentar em cima. E muitíssima gente estendia as suas vestes pelo caminho, e outros cortavam ramos de árvores e os espalhavam pelo caminho. E as multidões, tanto os que iam adiante como os que o seguiam, clamavam, dizendo: Hosana ao filho de Davi, bendito o que vem em nome do Senhor, Hosana nas alturas. E entrando ele em Jerusalém, toda a cidade se alvoroçou, dizendo: Quem é este? E a multidão dizia: Este é Jesus, o profeta de Nazaré da Galileia. Meus amados, Deus sempre quis estar próximo do homem. Desde o princípio, ele demonstra esse desejo, ele demonstra o quão o coração dele anseia por estar próximo de nós. E Jerusalém é exatamente a representação deste desejo de Deus. Deus escolheu uma cidade. Nesta cidade colocou o seu templo, e neste templo ele se manifestava para que homens e mulheres pudessem ir e se aproximar dele, pudessem ir e desfrutar da beleza, da sua santidade, do carinho, do amor que só o Senhor pode ter por cada um de nós. O texto que estamos lendo nos mostra um grande cortejo, um cortejo que desceu do Monte das Oliveiras, que atravessou o ribeiro de Cedrom e que subiu o Monte Moriá em direção a Jerusalém. Eles entram. Jesus vem montado num jumento, no filho de uma jumenta, conforme a profecia que foi proferida por Zacarias. Nesta multidão está representado todo o desejo do Senhor de nos chamar, de nos atrair para si, de nos levar até a sua presença. O texto diz exatamente assim: as multidões, tanto as que iam adiante. Esses que iam adiante eram aqueles que vinham antes do Senhor Jesus. Eram aqueles que vieram descendo primeiro o Monte das Oliveiras. É aqueles que subiram primeiro o Monte Moriá, indo em direção a Jerusalém. Quantos vieram antes do Senhor? Quantos vieram anunciando que o Senhor viria? Você encontra Abel, você encontra Noé, o pregoeiro da justiça. Você encontra Abraão, que desejou ver o dia do Senhor e o viu. Você encontra José, com suas características tão semelhantes ao nosso Salvador. Você encontra Moisés, que disse: O Senhor levantará um profeta como eu, a ele vós deveis seguir. Multidões, muitos vieram antes do Senhor, anunciando que ele estava chegando, anunciando que ele viria para nos salvar. A palavra do Senhor diz que depois dessa grande multidão que entrou em Jerusalém, vem Jesus, assentado no seu jumentinho, cumprindo a sua profecia. E o apóstolo Paulo diz: na plenitude dos tempos veio Cristo, enviado por Deus. A plenitude dos tempos aponta para um tempo exato, um tempo certo, em que o Senhor achou propício, em que o Senhor achou que era o melhor para enviar o seu filho, de forma que ele viesse pregar a sua palavra, de forma que ele viesse dar a sua vida na cruz, de forma que ele vencesse a morte ressuscitando, para abrir para nós a entrada da eternidade. Mas a palavra também diz de uma multidão que o seguia, de uma multidão que veio depois de Jesus. Essa multidão veio depois do seu ministério. Nós encontramos Estevão, que pregava ao Senhor, que fazia milagres, que olhava para o céu e que via o Senhor de pé à direita de Deus Pai. Nós encontramos Paulo, que indo em direção a Damasco, viu uma grande luz e, prostrando-se, perguntou quem era aquele que estava com ele. E ali estava o Senhor dizendo: Eu sou Jesus. E a partir daí, Paulo torna-se uma nova criatura. Nós encontramos João na ilha de Pátimos, né, tendo as visões maravilhosas do Senhor, vendo o Senhor glorificado. O tempo passa, nós encontramos Martinho Lutero conhecendo a palavra de Deus que estava escondida, que estava oculta, e anunciando esta palavra em todos os lugares da Europa. Nós encontramos Daniel Berg trazendo o batismo com o Espírito Santo ao Brasil. Então, uma grande multidão veio depois de Jesus. Nessa multidão, nós estamos incluídos. Ainda há uma multidão entrando em Jerusalém. Há uma multidão seguindo a Jesus e indo ao encontro do Pai. Mas a palavra do Senhor nos diz que, além daqueles que vieram antes e daqueles que vieram depois, havia aqueles que perguntavam: quem é este?

0: Há aqueles que nem vieram antes e que nem estão vindo depois. Há aqueles que não conhecem Jesus, que não sabem quem ele é, que perguntam quem é aquele que está vindo. E a resposta da multidão era: este é Jesus, o profeta de Nazaré da Galileia. É isso que a igreja anuncia. Essa é a grande mensagem que Jesus deixou para nós anunciarmos: ide pregar o evangelho a toda criatura, que o tempo já está se acabando. Os últimos da multidão que segue estão entrando em Jerusalém. Falta muito pouco, mas ainda é tempo. Os portões ainda estão abertos. E o convite que nós fazemos a você que ouve esta mensagem é: faça parte desta grande multidão que segue o Senhor. Faça parte desta multidão que Jesus, que João viu na eternidade, todos vestidos de branco, prostrados diante daquele que era o Cordeiro, que parecia que tinha morrido, mas que estava vivo e vivendo eternamente. Eis o chamado do Senhor, eis a boa nova, que Cristo Jesus já veio e que voltará para levar os seus para morar com ele na eternidade. Que Deus abençoe a todos. A paz do Senhor Jesus.
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1: Solicitar visto a Portugal estando no Brasil ficará mais difícil, sobretudo para quem vive longe dos grandes centros urbanos. Isso porque, a partir de agora, os brasileiros não poderão mais enviar a documentação pelos correios e deverão realizar o pedido presencialmente nos centros de atendimento autorizados. Solicitações encaminhadas pelo sistema postal após esta data serão devolvidas. A mudança representa uma alteração significativa no procedimento de imigração que vinha sendo adotado. O objetivo, conforme declarado pelo governo português, é garantir maior eficiência e proximidade com as pessoas. De acordo com os advogados internacionalistas, com a atuação em Portugal, o novo modelo traz desafios importantes para quem está em processo de migração ou planeja iniciar um pedido de visto. A exigência de presença física nas unidades de atendimento aumenta os requisitos logísticos e financeiros dos pedidos e todos os documentos apresentados agora deverão ser conferidos com ainda mais rigor do que no sistema postal anterior. Especialmente relevante é a necessidade de planejamento antecipado dos brasileiros interessados em vistos de longa duração com a suspensão do uso dos correios. Os futuros migrantes precisarão incluir no planejamento a viagem até um dos centros de atendimento presencial que estão localizados em cidades como São Paulo, Rio de Janeiro, Brasília, Salvador, Belo Horizonte, Belém, Fortaleza, Recife, Curitiba e Porto Alegre.
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0: Ouvintes da Rádio Manaim, eu sou Andréia Talma e vamos conversar com um piloto de embarcação civil, formado em Ciências Náuticas, oficial de 4º de Náutica, Pedro Quirino. O tema de hoje é: quais são os mínimos requisitos de segurança para navegação?
1: Olá, Andréia Talma, e olá, ouvintes da Rádio Manaim, a paz do Senhor Jesus. Este tema é muito importante, segurança. Primeiramente, é importante a atenção total durante a navegação, sempre, com no mínimo 2 dias na posse de comando. Os vigias são os marinheiros, além dos oficiais em horário de serviço. Além disso, o controle de todas as manutenções de equipamentos a bordo e objetos que contribuam para a salvaguarda da vida humana no mar são de extrema importância para manter a integridade física da embarcação. Por fim, e não menos importante, sempre é necessária navegação em velocidade segura, haja vista que o navio possui uma inércia, ou seja, tem a tendência de manter esse movimento, tendo um tempo de resposta diferente de um carro, por exemplo. E quanto maior sua velocidade, maior será o tempo de resposta, possibilitando um acidente. Em caso de uma necessidade de mudança de rota, desviado de outra embarcação, parada de emergência ou até mesmo uma mudança nas condições climáticas. A todos a paz do Senhor.
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1: Rádio Manaim anunciando o Evangelho Eterno. São 7:48, 7:48. Desta segunda-feira, dia 1 de junho de 2025. Tá tudo bem com você? Tá tudo na paz do Senhor? Você que está se dirigindo agora ao seu trabalho, está aí dentro do ônibus, do Uber, da sua condução, do trem, metrô, que Deus te abençoe, bem? Que você tenha uma excelente segunda-feira, um excelente início de semana, 7:48.

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1: Com a decisão sobre o fechamento dos supermercados aos domingos no estado do Espírito Santo, o setor espera um aumento de movimento nos outros dias da semana. Por isso, algumas medidas podem ser tomadas para melhor atender os clientes. Uma delas é o horário de atendimento ampliado durante a semana para compensar os domingos não abertos. Segundo a Associação Capixaba de Supermercados, cada supermercado tem autonomia para decidir como implementar mudanças após a medida. Os estabelecimentos podem decidir entre abrir mais cedo ou fechar mais tarde. Porém, isso depende da decisão de cada empresa, sempre respeitando a legislação. A mudança, que vale até outubro deste ano, foi definida em novembro do ano passado, em uma convenção coletiva de trabalho firmada entre representantes dos trabalhadores e das empresas do setor. Em outubro deste ano, será feita uma nova avaliação para determinar renovação ou não da medida, que também inclui fechamento de lojas de material de construção. É importante destacar que a medida não proíbe a abertura dos estabelecimentos, mas veda o trabalho de empregados aos domingos. Dessa forma, pequenos comércios familiares, como mercearias de bairro, quitandas e hortifrutis, podem funcionar normalmente, desde que apenas membros da família atuem no atendimento. Padarias e farmácias não entram na regra, pois pertencem a outras categorias. Se as empresas insistirem em abrir aos domingos com funcionários, poderão ser multadas.
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1: A agência norte-americana responsável por regular alimentos e produtos de saúde aprovou o uso da orforgliplona, novo comprimido para tratamento da obesidade nos Estados Unidos. O novo medicamento imita a ação natural do GLP-1, o hormônio produzido no intestino durante a alimentação, melhora a secreção de insulina pelo pâncreas. O GLP-1 atua no cérebro, reduzindo o apetite e também no sistema digestivo ao retardar o esvaziamento do estômago. A dosagem inicial é de 0,8 miligramas. Após pelo menos 30 dias, ela deve ser aumentada para 2,5 miligramas e depois de mais de 30 dias para 5,5 miligramas. A dosagem pode ser aumentada ainda para 9 miligramas, 14,5 miligramas ou 17,2 miligramas após pelo menos 30 dias em cada nível, com base na resposta ao tratamento e na tolerabilidade. A orforgliplona é o segundo comprimido diário para a perda de peso a chegar ao mercado dos Estados Unidos. O comprimido leva a quantidades comparáveis de perda de peso em pessoas com obesidade. A FDA aponta que o novo comprimido pode gerar efeitos colaterais como náuseas, constipação, vômitos, dispepsia, dor abdominal, distensão abdominal, gases, doença no refluxo gastroesofágico, fadiga, dor de cabeça e queda de cabelo. A dose mais baixa do medicamento custa $149.
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1: Bem, meus irmãos, são 8 horas 27 minutos, 8h27 desta segunda-feira, hoje, 1º de junho. Para você que procura, para você que quer participar de concurso público, olha só, 12 concursos e processos seletivos com mais de 2.400 vagas estão com inscrições abertas. Eu vou citar duas apenas aqui. Aqui no Espírito Santo, as ofertas, as oportunidades são... A Polícia Militar do Espírito Santo publicou um edital de concurso público com 1.008 vagas. Né? Concurso para a Polícia Militar do Estado do Espírito Santo, para os cargos de soldado combatente e soldado músico. Após a formação, o salário pode ultrapassar R$ 5.700, além de auxílio alimentação. As inscrições vão até o dia 8 de julho, tá bom? 8 do mês que vem, pelo site do IDECAM. As provas objetiva e discursiva estão previstas para o dia 16 de agosto. O concurso também vai contar com testes de aptidão física, avaliação psicológica, investigação social e exames de saúde. Já o Exército Brasileiro prorrogou o prazo de inscrições do concurso público com 440 vagas para o curso de formação e graduação de oficiais de carreira de linha de ensino bélico. Os candidatos devem ser brasileiros natos, ter ensino médio completo, documentos de identidade válido e idade entre 17 e 22 anos até o dia 31 de dezembro deste ano ou, né, no ano da matrícula, ou seja, esse ano. A taxa de inscrição é de R$ 100. O exame será aplicado nos dias 12 e 13 de setembro deste ano, com questões de português, matemática, história, geografia, física, química, inglês e redação. 8 horas 29 minutos e nós vamos juntos seguindo aqui na Rádio Manaim, louvando ao Senhor. Afinal, é para isso que estamos aqui, não é? Para exaltar o nome do Senhor, para glorificar o nome do nosso Deus através dos louvores também. 8h29, muito bom dia a você e uma ótima semana.

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1: O Espírito Santo teve a sua primeira cirurgia cardíaca robótica realizada no dia 8 de abril deste ano. O procedimento aconteceu no Hospital Meridional, em Cariacica, e foi conduzido com o auxílio da plataforma robótica da Vinci, considerada uma das mais avançadas para procedimentos cirúrgicos de alta complexidade. Segundo o cirurgião cardiovascular Melchior Luiz Lima, o procedimento é realizado por meio de pequenas incisões no tórax, por onde são introduzidos os braços robóticos e uma microcâmera de alta definição. Com isso, a tecnologia possibilita maior delicadeza nos movimentos, melhor visualização das estruturas cardíacas e menor agressão aos tecidos, o que favorece uma recuperação mais rápida e um menor risco de complicações. As cirurgias cardíacas estão entre os procedimentos mais complexos da medicina, isso porque exige uma equipe altamente especializada, suporte técnico avançado e protocolos rigorosos de segurança. Além disso, as doenças cardiovasculares continuam sendo a principal causa de morte no Brasil. Segundo dados da Sociedade Brasileira de Cardiologia, mais de 400 mil brasileiros perderam a vida em razão de problemas do coração, o que representa uma morte a cada 90 segundos. Por isso, a realização de cirurgias robóticas representa um passo importante para a saúde vascular.
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1: A fibromialgia é uma condição que gera muitas dúvidas quando o assunto são direitos previdenciários. A legislação mais recente passou a prever que pessoas com determinadas doenças podem ser equiparadas à pessoa com deficiência, desde que seja comprovado o impacto na condição da vida da pessoa. No caso da fibromialgia, o reconhecimento como pessoa com deficiência depende de uma avaliação biopsicossocial feita por uma equipe multidisciplinar, que analisa não apenas o diagnóstico médico, mas também as limitações no trabalho, nas atividades do dia a dia e na participação na sociedade. Dependendo da situação, a pessoa pode ter direito a benefícios previdenciários, como o benefício por incapacidade temporária, conhecido como auxílio-doença, o benefício por incapacidade permanente, conhecido como aposentadoria por invalidez, ou até mesmo a aposentadoria da pessoa com deficiência. Ou seja, pode haver direitos para cada caso, mas todos eles precisam ser analisados individualmente.
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Eu saúdo a todos com a paz do Senhor Jesus e nós queremos meditar na palavra de Deus que está em 1 João, capítulo 4, versículo 19, que diz assim: Nós o amamos porque ele nos amou primeiro. Esse texto fala sobre esse relacionamento de amor de Deus para com o homem. Fica claro para nós que antes de nós entendermos quem é Deus, de nós descobrimos tudo o que ele fez por nós, ele já nos amava. Ele já havia tomado esta iniciativa de nos amar, ainda que cada um de nós, em seu tempo, fôssemos descobrir que estávamos sendo alvo deste grande amor. O amor que é um amor incondicional, um amor paciente. E este amor foi manifesto na pessoa gloriosa do Senhor Jesus, mostrando que Deus havia tomado esta iniciativa de nos alcançar, de nos salvar e de nos aproximar dele, de nos trazer para a sua presença. A palavra de Deus diz que, além de Deus amar o homem, a palavra também fala que Deus é amor. No próprio capítulo que nós lemos, o capítulo 4, o apóstolo João, ele vai mencionar: aquele que não ama, não conhece a Deus, porque Deus é amor. Deus é amor, e nós vamos perceber que em Jesus, este amor, ele é demonstrado. É um amor de natureza divina, é um amor diferente do homem. Porque o amor humano, ele pode se acabar, ele pode se enfraquecer. O amor humano é um amor cheio de falhas, mas o amor de Deus não. O amor de Deus, ele é poderoso. É um amor eterno. Nós vamos encontrar na palavra, no ministério de Jesus, a demonstração desse amor. É um amor que curou os enfermos. É um amor que perdoou os pecadores, que absolveu culpados. O amor de Deus, por Deus ser amor, é um amor verdadeiro. É um amor que não se enfraquece. É um amor que não se esquece. É um amor persistente. O amor de Deus é santo. O amor de Deus é puro. É cheio de misericórdia. Deus, ele é a própria

presença do amor. Deus é amor. Em toda a sua plenitude, em toda a sua profundidade, Deus é aquele que ama o homem, apesar das suas imperfeições, apesar das nossas limitações. Deus é aquele que nos ama. Deus é amor e Deus tem alegria em amar os seus filhos. E este amor de Deus é um amor que vai ao encontro do homem. Há uma passagem bíblica em que Jesus estava passando por uma cidade e havia um homem em uma árvore. Esse homem, ele é conhecido por Zaqueu. Era um homem que não era bem-quisto, era um homem de má fama, mas ele tinha no seu coração a intenção de conhecer Jesus e saber um pouco mais. E como Jesus passa por aquele homem, ele estava ainda na figueira, bravo, em cima, devido à sua baixa estatura, Jesus passa por ele e fala assim: Zaqueu, desce depressa, porque hoje me convém pousar em sua casa. E Jesus entra na casa daquele homem, e aquele homem, ele se rende ao Senhor, e Jesus expressa as seguintes palavras: porque o Filho do Homem veio buscar e salvar o que se havia perdido. O amor de Deus é o amor que busca, é o amor que encontra, é o amor que salva. E nós vamos encontrar na palavra de Deus como que o Senhor Jesus fez isso. Ele vai à cruz do Calvário, porque para buscar, para encontrar e salvar o homem, ele precisou sofrer em nosso lugar. Havia uma dívida, havia um débito para com Deus. O homem pecador, ele estava distante do Senhor, sem direito à sua glória e à sua presença. Mas Jesus, como a própria demonstração do amor de Deus, ele entrega a sua vida, Deus entrega o seu filho, e nós vemos que nessa entrega de amor, o objetivo central, o principal, era resgatar a minha vida e a sua vida. Esse amor de Deus, que busca, que salva, que alcança, é o amor que procura trazer o homem para perto de Deus. É o amor que traz comunhão. Jesus, quando estava com os seus discípulos, ele diz assim: ninguém tem um amor maior do que este. Dar alguém a sua vida pelos seus amigos. Ele fala para os seus discípulos: olha, eu não vos chamarei mais de servos, mas tenho-vos chamado amigos. O amor de Deus estabelece um relacionamento com o Senhor. Esse relacionamento que Deus deseja ter comigo e com você é um relacionamento dentro desta comunhão gloriosa. Neste relacionamento de Deus com o homem, ele deseja orientar, transformar, dirigir. É um relacionamento verdadeiro, baseado neste amor glorioso. Veja que Deus, tão paciente, tão cheio de misericórdia, um Deus que chama pessoas comuns, falhas, limitadas, para viver na sua presença, transformando pessoas comuns em amigos, em filhos espirituais. Deus deseja estabelecer esta comunhão comigo e com você. Esta comunhão que é baseada neste amor glorioso. O amor do homem, como nós vimos no início do texto, é um amor condicional. Nós o amamos por um motivo, porque ele nos amou primeiro. Deus não precisou de motivos para nos amar. Ele nos amou, ele nos ama. Ele quer que este amor faça parte da sua vida e da minha vida. E encerrando esta breve mensagem, há um texto, nós podemos dizer que é o texto áureo sobre o amor de Deus, que é o texto de João 3,16, que diz assim: porque Deus amou o mundo de tal maneira que ele deu, ele entregou o seu Filho unigênito, para que todo aquele que nele crê não pereça, mas tenha a vida eterna. A maior prova de amor de Deus foi entregar o seu Filho, o Senhor Jesus, o unigênito. Ele estava na glória com o seu Pai. Ele deixa o esplendor de sua glória, ele aceita o seu destino, que seria penoso, difícil, que se encerraria numa morte de cruz.
Ele passaria 3 dias ali no sepulcro,

para que ao terceiro dia ressuscitasse. E por que ele fez tudo isso? Porque escolheu ser rejeitado, abandonado muitas vezes, desprezado. Ele fez isso por amor. O amor de Deus não ficou somente na intenção ou em palavras, mas o amor de Deus foi manifesto em um ato glorioso. Jesus vem, ele se fez carne, ele habitou entre nós e nós vimos este amor glorioso. Nós vimos na palavra de Deus, nós vimos na nossa vida, nós temos vivido isto. Temos sentido este amor glorioso de Jesus. É o amor que nos deu esperança. É o amor que nos alcançou. É o amor que transformou a nossa vida. É o amor que salvou no passado. É o amor que nos salvou e que salva até os dias de hoje. Eu queria encerrar esta breve mensagem com uma pergunta para você que assiste essa mensagem, que está conosco neste momento. Você conhece este amor? Você já sentiu o amor de Deus? Você já sentiu o amor de Jesus pela sua vida? O amor que apaga os pecados? O amor que aquece a alma? O amor que cura feridas? Se a sua resposta foi sim, louvado seja Deus, porque você tem vivido debaixo das potentes mãos do Senhor, desse cuidado glorioso. Mas se a resposta foi não, ou há alguma dúvida em seu coração, abra o seu coração hoje. Jesus quer revelar esse grande amor à sua vida e dar sentido ao seu viver. O amor de Deus preenche a nossa alma. O amor de Deus traz uma nova esperança. Que Deus te abençoe e que Deus prospere em seu coração este grande amor, para que você possa também proferir os mesmos versículos que o apóstolo João proferiu. Nós o amamos porque ele nos amou primeiro. Quando Jesus revela este grande amor ao nosso coração, nós passamos a conhecê-lo de uma forma diferente, passamos a servir a Deus porque nós passamos a amá-lo com todo o nosso ser. Que o Senhor te abençoe e a paz do Senhor Jesus.

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1: Você já parou para pensar que a boca pode funcionar como uma janela para a saúde do corpo inteiro? Muito além de dentes, alterações aparentemente simples como sangramento gengival, aftas recorrentes, mau hálito persistente ou até mudanças na língua podem ser sinais precoces de doenças sistêmicas importantes. A ciência tem mostrado de forma cada vez mais consistente e o que acontece na boca não fica apenas na boca. Um dos exemplos mais conhecidos é a relação entre a inflamação da gengiva e dos tecidos de suporte dos dentes e doenças cardiovasculares. Estudos robustos demonstram que a inflamação crônica da gengiva pode contribuir para processos inflamatórios sistêmicos, aumentando o risco de eventos como infarto e acidente vascular cerebral, AVC. Isso acontece porque bactérias presentes na boca podem entrar na corrente sanguínea e desencadear respostas inflamatórias em outros órgãos. Outro ponto importante é o diabetes. Existe uma relação de mão dupla entre diabetes e saúde bucal. Pessoas com diabetes têm maior risco de desenvolver doenças periodontal e, ao mesmo tempo, infecções gengivais podem dificultar o controle da glicemia. Ou seja, cuidar da gengiva também é cuidar do açúcar no sangue. A boca também pode revelar alterações relacionadas a deficiências nutricionais. Língua lisa, avermelhada ou dolorida pode indicar falta de vitaminas como B12, ferro ou ácido fólico. Pequenas rachaduras nos cantos da boca podem estar associadas a baixa imunidade ou deficiências de nutrientes.
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0: O SUS fará teste para diagnóstico precoce de autismo aos 16 meses. Profissionais da atenção primária vão passar a realizar o teste que detecta sinais de transtorno do espectro autista em todas as crianças com idade entre 16 e 30 meses, como parte da rotina de avaliação do desenvolvimento. A orientação consta na nova linha de cuidado para transtorno do espectro autista. A expectativa, segundo a pasta, é que as intervenções e estímulos a esses pacientes ocorram antes mesmo do diagnóstico ser fechado. A atuação precoce é fundamental para a autonomia e a interação social futura. O governo estima que 1% da população brasileira viva com transtorno do espectro autista. Dados do IBGE indicam que 71% dessa população apresentam ainda outras deficiências que, de acordo com o Ministério, reforça a necessidade de ações integradas via Sistema Único de Saúde, o SUS. A nova linha de cuidado lançada pelo Ministério da Saúde orienta gestores e profissionais de saúde sobre como deve funcionar a rede da atenção primária aos serviços especializados com foco no rastreio precoce e no início imediato da assistência. O teste de triagem identifica sinais de autismo em crianças já nos primeiros anos de vida.
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1: Bom dia, gente. Bom dia, meu amigo. Bom dia, minha amiga. Que bênção é ter você aqui com a gente. A partir de agora, entrando aí o programa Viva o Rei. Deus abençoe a você, Deus abençoe a você, Deus abençoe seu coração, Deus abençoe a sua família, a sua casa, o seu trabalho, os seus negócios, né? As suas responsabilidades deste dia. E ó, esse é o mês que estamos orando pelas famílias, hein? Vamos falar sobre isso já já. Vamos falar sobre a orientação do mês na Igreja Cristã Maranata. Hoje é segunda-feira. Hoje é segunda-feira, dia 1 de junho de 2026. Acordou? Hoje é segunda-feira e geralmente segunda-feira o pessoal fica naquela assim, né? Queria tanto que o domingo não acabasse, né? Sai pra lá, preguiça! Sai pra lá!
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Vitória sempre em ti, Senhor. Olha só, gente. Hoje é 1º de junho, já estamos nesse novo mês, né? Que Deus abençoe nosso mês de junho. Que você adore, continue louvando, glorificando. Ah, Senhor, mas nesse mês de junho, quero fazer um propósito aqui. Quero te adorar mais, eu quero te louvar mais. Quero agradecer mais. Eu quero colocar sempre em meus lábios, né? Um louvor de gratidão. É isso mesmo. O início do mês, né? A gente sempre coloca aí tudo diante do altar do Senhor. É um novo momento.

0: fazer. É um propósito, né, que muitas vezes você faz com o Senhor. Glória a Deus por isso. E durante esse mês, nós estamos, a Igreja Cristã Maranata estará orando. Já estamos orando aí pelas famílias, né? É o mês da família. Estaremos orando pelos nossos familiares. E a palavra de Deus, e a palavra do Senhor para esse mês, Deuteronômio 6:7. A palavra do Senhor diz assim: e as ensinarás aos teus filhos, e delas falarás assentado em tua casa, e andando pelo caminho, e deitando-te e levantando-te. Amém. Deuteronômio 6:7. É o tema desse mês aqui, a orientação do mês, familiares. E começou hoje, né? Começou hoje, dia 1º de junho até dia 6 de junho, madrugadas, hein? Madrugadas que você pode participar presencialmente aí na Igreja Cristã Maranata, aí na sua igreja da sua região. Então é Semana das Madrugadas, do dia 1º a 6 de junho. Depois, de 8 de junho a 13 de junho, jejuns pelos nossos familiares. A terceira semana, de 15 de junho a 20 de junho, cultos ao meio-dia. Você vai poder participar dos cultos aí na sua igreja, presencialmente, né? Ou pela Rádio Maraim, pela TV Maraim. Do dia 22 de junho a 27 de junho, evangelização e a entrega dos convites. Agora, temos aqui os motivos de oração, né? Os motivos específicos para a orientação do mês. Conversão dos familiares e preservação das famílias. Honra dos filhos ao pai e à mãe. Livramento dos lares contra a enfermidade, contra o desemprego, contra todo o mal. Participação também dos filhos e os pais na escola bíblica dominical. Sabedoria aos pais para educarem os seus filhos no caminho do Senhor. As soluções dos problemas econômicos e financeiros da família. Testemunho dentro dos lares e temor ao Senhor de todos os integrantes. E evangelização dos familiares. Então estaremos aí orando, clamando a Deus durante todo esse mês. Amém? E nós vamos clamar, nós vamos orar a Deus. E você estará também participando, atendendo a orientação. Agora 10 horas mais 15 minutos, 10 e 15.
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0: É verdade, ele é o nosso grande amigo. Sem ti eu nada sou. Não somos nada sem o Senhor Jesus em nossas vidas. Olha, e começou essa semana, hein? A 13ª edição da Missão Amazônia. E você vai poder acompanhar todas as informações pela Rádio Manaim, pela nossa TV Manaim, boletins informativos, tudo que está acontecendo na Missão Amazônia. Daqui a pouco, mais informações sobre esse trabalho maravilhoso. 10h25,
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Ó fronte ensanguentada aqui na Rádio Maranhão, anunciando o Evangelho Eterno. Olha, daqui a pouco nós vamos falar sobre a Missão Amazônia. Mais uma edição da Missão Amazônia, levando até você notícias sobre o trabalho, essa ação social que estará acontecendo durante toda essa semana. Mais detalhes daqui a pouco, hein? Nós vamos entrar pela Rádio Manaim, pela TV Manaim. Estaremos entrando em rede aí pelas nossas mídias. E você, é claro, vai poder acompanhar. Vai acompanhar aqui com a gente. E olha, falando em TV Manaim, você já pode sintonizar aí na TV Manaim. Sim, claro. Você pode acompanhar a TV Manaim nos canais. Nós estamos transmitindo e operando pelos canais. Você quer anotar? Para poder acompanhar aí as notícias de tudo o que está acontecendo na Missão Amazônia. Pois é, boletins diários, informativos sobre a Missão Amazônia. E você pode assistir também na TV Manaim. Então vamos aqui por ordem alfabética. TV Manaim, cobertura nacional, aí ó, na sua cidade, aí na sua capital, hein? Nós estamos por ordem alfabética.

0: Nós estamos operando no canal 16.2. 16.2, aqui no estado do Espírito Santo, em Vitória, na capital. Florianópolis, letra F agora, Florianópolis, Santa Catarina, canal 14.2. Fortaleza, Ceará, estamos operando no canal 16.2. Fortaleza, no Ceará, 16.2. Goiânia, Goiás, 23.2. Agora vamos para a letra J. João Pessoa, Paraíba. Em João Pessoa, na Paraíba, canal 4.2. Letra M, de Maceió. M de Maceió. Alagoas, 16.2. N de Natal, hein? Natal, Rio Grande do Norte, 15.2. Letra P. Palmas, Tocantins e Porto Alegre. Vamos lá, Palmas. 5.2 em Palmas, hein? Palmas, Tocantins. Pode sintonizar aí na TV Maranhão, 5.2. Porto Alegre, Rio Grande do Sul, 55.2. R, Recife, no canal 48.2. Recife, Pernambuco, 48.2. Rio de Janeiro, Rio de Janeiro, na capital, 32.2. Salvador, Bahia. Você de Salvador, na Bahia, estamos operando no canal 36.2. São Paulo, hein? Capital, São Paulo, 17.2. E finalizando aqui, ó, letra T de Teresina. Teresina, no Piauí, canal 19.2. Teresina, Piauí. Esses são os canais na TV aberta, tá, gente? Vale ressaltar que nós estamos operando em TV aberta, cobertura nacional da TV Manaim, uma emissora da Igreja Cristã Maranata, levando uma programação para você maravilhosa, uma programação voltada para a família. Falando em família, durante todo esse mês estamos orando aí pelas famílias. Participe da nossa programação e daqui a pouco nós vamos falar sobre a Missão Amazônia e nós vamos entrar pela TV Manaim, pela Rádio Manaim, você vai poder acompanhar. Assim, estamos operando também no canal, para quem tem antena parabólica, ou aquela antena digital, antena parabólica, no canal 126. Sintoniza aí 126 na antena parabólica, em antena digital. Estamos também no canal da Sky, pacote completo da Sky no canal 587 da Sky.
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1: Você já parou para pensar em como anda a saúde do seu cérebro? Não estou falando de exames caros ou nomes difíceis. Estou falando de memória, sono, humor. Porque quando o cérebro não vai bem, nada vai bem. Cuidar da mente é tão importante quanto cuidar do coração. E na prática, isso começa por atitudes bem mais acessíveis do que parece. A verdade é que a gente aprendeu a prestar atenção apenas no que dói. Uma dor no peito, uma febre, uma fratura. Mas quando o alerta vem em forma de esquecimento, irritação, ansiedade, constante, o sono quebrado. A gente costuma culpar o excesso de trabalho, os filhos, a idade, até a vida. Daí o cérebro vai ficando de lado. Mas cuidar da mente é muito importante porque é ela quem comanda tudo. Nossas decisões, emoções, movimentos, memórias. E também é ela quem adoece quando a gente negligencia o básico, ou seja, o descanso, a alimentação. Dormir mal, por exemplo, por vários dias seguidos pode afetar sua memória, a sua capacidade de resolver problemas e até o seu humor. O sono é quando o cérebro faz sua faxina interna. Ele remove toxinas, organiza o que vivemos e ajuda a consolidar aprendizados. Quando você dorme mal, essa faxina fica pela metade. Cuidar do cérebro é um investimento silencioso. Ele não vai te mandar uma fatura no final do mês, mas pode cobrar caro no futuro.
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0: Muito bem, agora estamos em rede. Você que está aí, ó, estava ligado com a gente na Rádio Manaí. Muito prazer, Deus abençoe sua vida, muito bom dia. Aqui eu sou o irmão Jorge, vamos juntos aqui no programa Viva ao Rei até o meio-dia. Mas a partir de agora estamos entrando num momento muito especial dentro aqui da nossa programação, onde nós vamos falar sobre um momento muito especial, onde há um trabalho que está sendo desenvolvido e já foi desenvolvido ao longo desses anos, porque a Igreja Cristã Maranata está sempre envolvida em várias ações. E nós temos uma ação social, nós temos uma missão. E eu vou deixar para falar um pouco sobre essa missão a jornalista que já está aqui com a gente, a Cláudia Schmidt. Também ela já está aqui conosco, você já pode observar aqui nos estúdios. Estamos aqui pela nossa TV Manaí, pelas nossas multiplataformas. Minha amiga, seja bem-vinda, hein? A paz do Senhor Jesus. Eu vou deixar essa missão contigo também a partir de agora. Tudo bem?
1: Tudo bem, Jorge. A paz do Senhor. Paz do Senhor também a você que está ouvindo e assistindo a TV Manaí. É um prazer imenso a gente estar aqui trazendo notícias da Missão Amazônia, que é a 13ª edição. E agora está exatamente completando também esse ano, 10 anos de missão, desse trabalho maravilhoso. A Igreja Cristã Maranata realiza várias missões, mas a Missão Amazônia foi a primeira de todas as missões. Temos a Missão Sertão, temos a Missão Acre, que foi a primeira edição no ano passado. E esse ano seguimos com os trabalhos lá. Os irmãos voluntários estão hoje em Melgaço. A Missão Amazônia começou sábado, dia 30, com o culto de abertura da missão. Ontem tivemos participação aqui ao vivo com o pastor João Cidade na rádio, falando sobre o trabalho que estava sendo realizado. E foi um dia de deslocamento, 10 a 12 horas de viagem de barco para sair de Belém e chegar a Melgaço. E hoje os trabalhos oficialmente iniciaram em Melgaço. Mas antes disso, eu quero dar aqui a paz do Senhor pastor Josias, que está aqui no estúdio conosco hoje, para poder participar conosco e compartilhar histórias da Missão Amazônia, que ele participou de várias edições. Pastor Josias, seja muito bem-vindo.
2: Obrigado, Claudia. Paz do Senhor para você, Jorge. A paz do Senhor para você que acompanha a programação da rádio e da TV Manaim. Falar sobre a Missão Amazônia é algo

0: muito especial. Tá? E você que está participando desse conteúdo, está assistindo, tenha em mente que é uma experiência que transcende, do ponto de vista humano e espiritual, transcende a muitas coisas que a gente já viveu na vida, essa experiência da Missão Amazônia.
1: Obrigada, Pastor Josias. E falando um pouco aqui da sua experiência na missão, o senhor já teve várias edições, Pastor? Como que foi essa participação ali na missão?
0: Eu tive a oportunidade, Claudio e Jorge, de participar das quatro primeiras edições da Missão Amazônia. Foi muito interessante porque hoje, quando você faz um projeto, quando você executa um projeto como esse, a equipe que organiza a missão, Pastor João Cidade, Danilo, Antonino, Welson, a equipe, o próprio Pastor Adaíso, que é conselheiro, né, e é também um dos responsáveis por essa missão. Essa organização é feita considerando dois grupos. Um grupo que já teve a oportunidade de ir e um grupo que nunca foi, está indo pela primeira vez. Então, quem vai pela primeira vez, vai com um grupo que já foi. Uma parte do grupo já teve a oportunidade de estar lá e conhece bem como é a dinâmica da Missão Amazônia. Mas a primeira não existia, esse grupo que foi anteriormente, né? Claro. E a gente foi cheio de expectativas. Como seria? Que nível de problemas nós teríamos que superar? Que situações nós teríamos? Vocês imaginem qualquer um dos irmãos que está assistindo agora ser convidado a participar de um evento como esse, né? Você não sabe nem o que levar. Você vai preocupado e há toda sorte de pensamentos, né? Nós temos aqui uma pessoa da equipe que foi pela primeira vez, o Rubens, e é natural que a pessoa fique preocupada, né? O que que eu vou encontrar lá? Eu vou andar por que tipo de estrada, que caminho, como é que é? Como é que é um lugar onde você não tem estradas de ligação? A ligação é feita por barco, por rio. Nós aqui, no resto do Brasil, com exceção de poucos lugares, não temos esse tipo de referência. Então, eu tive a oportunidade exatamente de estar na equipe que desbravou isso aí, de ir pela primeira vez, de ver o que a gente pensava que ia acontecer e não aconteceu, não era bem assim, de nos surpreendermos com outras coisas impressionantes que a gente nunca imaginava que nós vimos lá. Então, como eu falei, é uma experiência transformadora. Ir à missão é uma experiência que seria muito bom que todo mundo tivesse a oportunidade de ir pelo menos uma vez. E saber o que é você estar vivendo aquela realidade. É algo maravilhoso. Do ponto de vista espiritual, então, é uma experiência de você se descolar de tudo aquilo que é o nosso dia a dia aqui. E eu vou usar uma expressão aqui, mergulhar, quase que literalmente, numa realidade diferente e numa oportunidade também de falar de Jesus, diferente daquilo que a gente vive no nosso dia a dia, na vida, nos grandes centros, enfim.
1: No ano passado, eu participei a primeira vez. E eu tive essa experiência de ver esse impacto de realidade, de você estar num lugar, meu Deus, isso aqui é o Brasil, eu não conheço. É um mundo totalmente diferente.
0: Totalmente
1: Totalmente diferente. Principalmente, o que mais impacta é o que você vê na cidade, nas cidades que nós visitamos na missão. A diferença social ali. A cidade de Melgaço, infelizmente, há mais de 15 anos tem o menor índice de desenvolvimento humano. Então, isso impacta muito que nós que estamos aqui mais para o Sudeste, para o Sul, temos tantas riquezas. O Brasil inteiro é rico, mas a gente que vive num lugar urbano e bem desenvolvido, então, traz para a gente esse impacto social. Mas eu acredito que o maior impacto é na alma. É o espiritual, porque você volta de lá com muitas experiências. Nós vamos, ontem eu falei isso com o João Cidade, Pastor João Cidade, na rádio ao vivo. Nós vamos para lá para oferecer o trabalho, mas eu acredito que nós voltamos muito mais edificados do que entregamos pouco perto do que a gente recebe e a transformação que acontece na nossa vida, de ver a vida, o mundo. Tudo diferente.
0: Isso que você falou, Claudio, É interessante.

0: interessante porque, de fato, são dois aspectos que marcam muito, o aspecto social e o aspecto espiritual. O aspecto espiritual, vindo da segunda, da segunda coisa que eu falei, ele é um renovo para as nossas almas, em função, inclusive, do primeiro aspecto. A gente volta com uma mentalidade da divulgação do Evangelho, com uma percepção da carência humana por Jesus, da carência da alma das pessoas. Eu me lembro de uma situação, por exemplo, para usar como exemplo, perdão da redundância, que foi uma loja. Loja, o comércio lá é muito limitado, muito pequeno, mas entramos numa loja e oramos pelo dono da loja. Se o senhor aceita uma oração, aceito. Nós entramos ali e tal. E quando quando o grupo saiu daquela loja, o dono da loja vizinha estava na porta, falando, agora é minha vez. Agora vocês vão entrar na minha loja e vão orar por mim. Ele já estava esperando para pedir essa oração. Então você começa a perceber uma carência da alma muito grande. E quando você vai para o aspecto social, é algo impressionante, porque são pessoas muito humildes, com muito poucos recursos. E nós somos acostumados a associar pobreza à fome. Né? Normalmente, nos grandes centros, a pobreza está diretamente ligada à fome. Lá, não. Por quê? Porque o Rio dá tudo para eles. Né? Nós participamos de uma reunião lá, para você que está nos assistindo ter uma ideia. Eu nunca tinha visto isso na minha vida. Eu estou acostumado a peixe de supermercado. E lá foi servido um único peixe, que era tão grande, que serviu 50 pessoas. Um único peixe. Quer dizer, há uma riqueza de alimentos para eles. Eles vivem de caça e pesca. Né? E uma das coisas que para nós aqui pode parecer estranha, para eles é normal. Por exemplo, bicho preguiça. Faz parte da culinária de lá, do cardápio de lá, o bicho preguiça. Eles comem bicho preguiça. Você quer uma caça mais fácil do que um bicho preguiça? Você vê um bicho preguiça numa árvore perto da sua casa, você pode ir em casa, tomar um café, tirar um cochilo, voltar, ele vai estar no mesmo lugar, ele não vai fugir. Ele é muito lento na mobilidade dele. Então, eles não têm fome. Eles plantam mandioca, eles não têm, obviamente, uma riqueza muito grande, como nós temos de alternativas. Mas o que eles não têm, a maior pobreza que se pode perceber, é de perspectiva. Eles não têm futuro. Você olha para uma criança daquela e ela simplesmente, se não sair dali, ela não tem um futuro para ela. E quando você vem e fala sobre eternidade de Deus, os olhos daquele povo brilham, porque eles não conseguem enxergar além de alguns anos à frente, porque a vida que eles levam não permite. Mas quando você vem e fala sobre a eternidade, você fala sobre um Deus que liberta, um Deus que te faz enxergar algo glorioso, eterno, transcendental. Quando você fala sobre isso, os olhos deles brilham, porque tudo que eles têm é falta de perspectiva. Você vê uma associação entre aquilo que é o estilo de vida e aquilo que vem da parte do Senhor, que enche o coração, que alimenta a sede da alma. São almas, né, que não tem, que olham para frente. E eu vi muito isso lá. Né, se essa criança não sair daqui, ela não tem futuro. Não tem o que fazer ali. Não tem universidade, não tem possibilidade de se desenvolver, né, de uma forma a ter conquistas na vida. Não, é viver aquilo ali, sempre aquilo ali. É o que você falou. É um município que já está há tanto tempo, né, como o município de Belgaço, que é uma referência, mas os outros não são diferentes, não. Há tanto tempo, com o pior índice de desenvolvimento humano do Brasil. É uma triste posição.
1: É verdade. E os trabalhos lá, pastor, a missão vai agora, hoje, iniciou os trabalhos em Belgaço, tá realizando os atendimentos. E quando o senhor esteve lá e presenciou esse momento dos atendimentos.

0: médicos, da assistência social. O que você ouviu ali no povo? Qual foi a recepção deles? O que te marcou, te chamou a atenção ali nesse aspecto do serviço prestado ali social?
1: Há muitas coisas que podem ser ditas acerca desse aspecto que você colocou, Claudia. Nós, obviamente, a gente não está aqui para falar mal desse ou daquele governo, não é o nosso propósito. Estamos falando assim do Estado. O Estado, ele não consegue chegar lá e atender a toda a demanda daquela população. Eles são altamente dependentes da ação do Estado. Perceba que eu não estou falando do governo ou de governo, estou falando do Estado. Então, há situações, por exemplo, que nós vimos lá, do jeito que nós estamos acostumados nos grandes centros a ver vans e ônibus escolares, lá são barcos escolares. Então, é um barquinho amarelo, pintado igual aquele padrão, com uma faixa preta, escrito escolar, e eles saem à beira do rio, buscando, recolhendo as crianças para levar para a escola. Então, o município recebe, do Estado, por exemplo, 10 barcos escolares novinhos, mas não tem combustível para fazer com que esses barcos se desloquem. Os barcos se estragam com o tempo sem uso. Isso é uma coisa que a gente viu. Nós fomos abordados, por exemplo, por secretário de saúde, secretário municipal de saúde, que fizeram um pedido todo especial. Eles pediram que que os nossos médicos só receitassem os medicamentos que nós levamos. Porque o município não tinha os medicamentos para fornecer.
0: Sim.
1: E por lei eles são obrigados. Se o médico prescrever, eles são obrigados. Então, o tratamento de água lá, por exemplo, e eu estou nessa perspectiva da saúde, o tratamento de água, ele é extremamente arcaico e agressivo à saúde. Então, as pessoas têm que escolher se vão ter problemas por causa do tratamento ou se vão ter problemas por causa da água contaminada. Tem que escolher qual tipo de problema que a pessoa quer, né? Problemas vão ter, não tem jeito. Então, é uma realidade que você vê até alguns equipamentos e sem profissionais para operar esses equipamentos. Enquanto um médico daquela região atende 4 pessoas por turno, cada médico nosso atendia 40 por turno. Então você gera uma mobilização na região. Olha, o pessoal da Igreja Maranata, da Missão Amazônia, está chegando aí. Eles sabem que vão ser atendidos. Então isso gera uma mobilização da população muito grande. A população sabe que vão viver uma experiência ali positiva no que diz respeito à atenção à saúde. Nós temos um pastor que vai a todas as edições, pastor Poliano, que é odontólogo, querido pastor Poliano, né, pessoa fantástica, e que faz um trabalho junto com outros, né, notável, né. Nas primeiras missões ele falou assim: eu vou escolher um paciente, o pior paciente que eu pegar, e você vai vir aqui, José, você vai tirar uma foto da arcada dentária desse paciente, né? E depois eu vou terminar o serviço dele, você vai me tirar outra foto. E nós, na época, nós divulgamos essa foto, né? A restauração completa que o Poliano fez na dentição daquele paciente, que estava com os dentes completamente destruídos. E o Poliano fez. Você vê uma criança, como foi o caso da primeira missão Amazônia, entrar com um problema gravíssimo na perna, né, por conta de uma má formação genética associada a um acidente que ela sofreu. Então ela tinha dois problemas. E sair com uma órtese, que foi o nome que foi dado pelo ortopedista que acompanhou, né, feita de papelão e gaze. Ele fez uma órtese, o menino saiu andando com aquilo ali. E na outra edição da missão, ele recebeu a prótese definitiva, a órtese, que foi uma doação feita, e que foi intermediada essa doação por esse pastor que é ortopedista. Então, assim, a gente vê, a gente sabe que a nossa presença ali, ela traz, e aí eu quero chamar a atenção para aquilo que você falou, né? Ela traz bênção, ela traz benefícios, ela traz alegria para aquela população, seja do ponto de vista da saúde, né, e das ações que são feitas ali, às vezes

0: ações de corte de cabelo, quando a gente consegue levar, é fila para cortar cabelo, é uma coisa impressionante, né? E seja por essa questão humana do próximo, do olhar ao próximo, seja pelo aspecto espiritual, né? Como as pessoas são tocadas. Há experiências notáveis, né? Que, me permita uma delas, que uma irmã que foi e que está indo agora nessa edição comemorativa dos 10 anos, é uma jovem que foi e orou ao Senhor, falou assim, eu quero viver uma experiência contigo. E ela foi escalada para trabalhar naquele apoio aos profissionais de saúde, naquela parte de receber as pessoas e fazer a triagem.
1: O acolhimento.
0: Ela falou assim, mas, Senhor, eu queria mais. Eu queria uma experiência espiritual, eu queria viver a experiência contigo. E aí, quando terminou ali o trabalho dela, como o trabalho dela acontecia antes da ação dos profissionais de saúde, ela recebia, fazia o acolhimento, fazia a triagem. Então chegou um momento do dia em que teve que se parar de fazer a triagem, porque a partir dali só as pessoas que já tinham passado pela triagem continuariam sendo atendidas até o final do expediente. Ela pegou um violão, sentou no trapiche, onde nós estávamos ancorados, sentou-se ali com o violão. Tinha uma garotinha que estava perto, ela começou a cantar um hino de criança, a garotinha se aproximou, depois veio mais uma. Nós ficamos 3 dias ali e o resultado foi que a gente, no terceiro dia, estávamos à noite no culto de encerramento, e tinha alguma coisa em torno de 180 crianças cantando o louvor, crianças de lá. Nós não levamos crianças na Missão Amazônia. De lá, cantando o louvor que aquela irmã ensinou ao longo daqueles 3 dias. No final do expediente, aquela criançada vinha, chegava lá, começava a vir cada vez mais gente, e ela ia ensinando louvor, e pronto, vamos cantar no último dia. Essas crianças foram para o ginásio e cantaram no último dia. Então, a gente vê a alegria desse povo, a gente vê a alegria do pessoal, a gente vê... teve uma outra experiência de uma senhora fazendo um tratamento de câncer, e ela é dona de um restaurante, e é o restaurante que a gente usa nos lugares que a gente passa, é o restaurante que a gente usa para se alimentar, porque há todo um cuidado da organização da viagem para que a alimentação seja uma alimentação saudável, para que ninguém passe mal, né? O grupo que está indo, repito, há sérias questões de higiene lá, inclusive de tratamento. Então, nessa preocupação, escolhe-se um lugar, tudo é muito simples, muito rústico, mas escolhe-se um lugar onde as pessoas vão poder fazer a refeição. Nosso grupo vai fazer a refeição.
2: Maravilha.
0: E ela era a dona desse restaurante. E ela estava fazendo tratamento de câncer.
2: Olha.
0: E ela precisava de fazer um, né, dentro do tratamento dela, fazer um investimento, um recurso que ela não tinha. E o barco que ela vinha de Belém, né, lá para Bagre, que é onde fica o restaurante dela, cruzou com o nosso. Quando ela viu o nosso barco, ela vinha orando ao Senhor.
2: Olha só.
0: Senhor, manda o recurso. E, obviamente, quando você chega num restaurante desse, você faz uma contratação de 50 refeições, 60 refeições, para atender a todo o grupo que está lá, de acordo com a quantidade de pessoas. E desse contrato, ela teve o recurso que ela precisava para investir na sua saúde.
2: Maravilha, glória a Deus. São essas experiências que estamos ouvindo aqui. Estamos falando sobre a Missão Amazônia. Olha só as imagens, estamos passando. Você está ouvindo a Rádio Manaim, mas estamos também ao vivo pela TV Manaim. Estamos mostrando as imagens da Missão Amazônia. E nós glorificamos ao nome do Senhor. E aproveitando, ó, o telefone tocou agora aqui. O telefone tocou, é a Lucélia entrando em contato com a gente, querendo falar sobre a Missão Amazônia. E nós vamos falar com a Lucélia. Lucélia é nossa enviada especial com toda a nossa equipe. Aliás, um abraço para toda essa equipe abençoada aí da Missão Amazônia. Ô Lucélia, como é que tá aí? Passa para a gente as primeiras informações, esse boletim. Aliás, é praticamente o primeiro boletim aí da Lucélia. A Lucélia Loureiro trazendo informações pra gente sobre a Missão Amazônia. A paz do Senhor Jesus, Lucélia. Tá me ouvindo já aí?
3: A paz do Senhor a você. Amém. Que acompanha a programação da Rádio Manaim. Eu sou Lucélia Loureiro e falo de Melgaço, Pará, na 13ª Missão Amazônia. Hoje inicia-se o primeiro dia de ação social na cidade de Melgaço. Para as abordagens na rua,

0: o senhor orientou em uma madrugada realizada às 6 horas da manhã que o grupo iniciasse anunciando que o senhor trouxe a missão a essa cidade para que o povo tenha paz. E com essa orientação do Senhor, os evangelistas saíram preparados para o trabalho de ação social e evangelização. A equipe de saúde foi direcionada para ocuparem 2 locais para atender, com o propósito de um maior alcance no atendimento à população ribeirinha de Melgaço. Um grupo acompanhou a unidade central de saúde da cidade, composto por pediatria, clínica médica, ginecologista, enfermagem, odontologia e técnicos de enfermagem. E as especialidades de cardiologia e ortopedia foram direcionadas para o local no centro da cidade. A farmácia foi montada na igreja e todos que passarem pelo atendimento médico e necessitarem de medicação serão direcionados para a farmácia. Essa proposta foi realizada com o intuito de ensinar o caminho da igreja à população local. Essas e outras informações você acompanha aqui na programação da Rádio Manaim. Rádio e TV Manaim, juntas, nos 10 anos da Missão Amazônia.
1: Olha só, obrigado pelas primeiras informações aí da Missão Amazônia, Lucélia Loureiro, e tá lá trabalhando, tá lá também adorando ao Senhor, ofertando esse trabalho a Deus, e a gente fica muito feliz. Lucélia, ó, quero saber mais, a gente quer saber mais notícias no decorrer aqui da nossa programação. E vai ser assim, durante toda essa semana, com boletins, com notícias, a Lucélia, a Cláudia Schmidt aqui nos estúdios da Rádio Manaim Vila Velha, a Lucélia Loureiro ali no norte, né, na Amazônia, na Missão Amazônia, trazendo informações aqui pra gente, toda a nossa equipe, os locutores, os apresentadores estarão aqui levando até você todas as notícias. E eu tô aqui conversando com o pastor José Júnior, que participou aí várias vezes na Missão Amazônia, e quero fazer aqui uma pergunta para ele agora, falando sobre a recepção do Evangelho, né? A Igreja Cristã Maranata, ela tem esse compromisso de não medir esforços para levar a palavra de Deus, logicamente as almas ali sedentas, e por mais isoladas que estejam, inclusive o pastor João Cidade ontem, na interação ao vivo aqui pela Rádio Manaim, ele relatou que as comunidades buscam informações dos atendimentos e dos cultos também. Agora, pastor José, como é que você vê a recepção dessas famílias, a mensagem do Evangelho? E o que mais surpreende a equipe ao ver ali a operação do Espírito Santo nesses lugares de tão difícil acesso?
2: É algo impressionante, Jorge. Impressionante. Aquele povo... nós não vamos fazer aqui uma análise sociológica, não é nossa competência isso, mas você olha e você vê como eles estão dispostos a receber em casa, e quando falamos receber em casa, são casas extremamente humildes, simples, casas onde você entra numa sala e muitas vezes tem 3 ou 4 caixotes de madeira que são o sofá e as poltronas para você sentar e mais nada, né? A gente chega, obviamente que é interessante contar experiências, porque vocês veem pelas experiências. Então, por exemplo, teve um grupo, né, e é interessante a ousadia da qual é revestida os membros da missão. Um grupo tinha uma turma jogando futebol, né, e uma das irmãs falou assim: não, vamos entrar lá. Entraram, pararam o jogo de futebol e pregaram com aquela turma que estava jogando futebol. A gente teve fotografias disso, o pessoal sentado, a bola do lado assim, no meio do campo, e recebendo a mensagem que um grupo de moças, de jovens moças, estavam pregando para eles. Depois os pastores se aproximaram, oraram por eles, né, e foi algo maravilhoso. Nós ouvimos a voz de Lucélia aqui com um louvor sendo cantado no fundo, né? Aquilo ali não foi trilha sonora preparada, produzida, não. É o que está acontecendo lá agora. O pessoal está na rua, cantando louvores e tal. E

0: o trabalho, e é interessante isso, né? Por exemplo, adolescentes, a quantidade de adolescentes que se mostram dispostos. Repito, a experiência ela marca muito isso. Nós tivemos um caso, por exemplo, de uma jovenzinha, uma adolescente para jovem, que o pai dela, ele era muito duro com ela, muito rigoroso com ela. E quando a gente vê a realidade lá, você nem julga esse pai, porque se ele se preocupa com ela, se ele se preocupava com ela, ele tinha que ser rigoroso mesmo. A situação lá é séria, de possibilidade das pessoas se perderem na vida, de todas as formas possíveis. Mas a coisa estava chegando a um ponto que ela estava se sentindo muito mal com a maneira como o pai dela agia com ela e tudo mais. E ela pediu uma oração. Ela não era da igreja, não era evangélica, nada. Mas diante da palavra que foi dada, foi franqueado aos jovens ali, nós estamos falando de ensino médio, na escola, que quisessem uma oração, poderiam esperar e todos seriam atendidos. Muito poucos não queriam, a maioria ficava para receber oração, e ela ficou. E o que acontece é que, por conta dessa espera para ela receber oração, ela começou a demorar para chegar em casa. E o pai ficou com raiva: o que é que está acontecendo? Onde que minha filha está? E veio para a escola, para tirar satisfação, para saber por que a filha não chegou em casa ainda. E quando ele chegou, ele foi direto até a sala dela, foi exatamente na hora que os irmãos estavam orando por ela. E ela estava de joelhos, e havia, naquela oração, houve uma operação do Espírito Santo com línguas de interpretação. E o Senhor começou a falar com ela: minha filha, eu sei da tua tristeza, eu sei da situação com seu pai, que tu estás pedindo uma bênção para ele, e que isso tem trazido tristeza ao seu coração. E o pai ouvindo. Que o pai chegou perto para ver o que estava acontecendo e ouviu isso tudo. E quando terminou aquela oração, que ela se levantou chorando, ela deu de cara com o pai dela. Tomou um susto. E o pai dela, em lágrimas, a abraçou. Em lágrimas ele a abraçou. Minha filha, me desculpe. Estou vendo que Deus falou. E eu não sabia que você estava sentindo essa tristeza. Houve uma mudança no lar daquela menina. Então são pessoas que não só recepcionam muito bem, que não só se sentem beneficiadas por uma ação social, de saúde, ou seja qual for, são pessoas que precisam de Deus, e elas sentem que precisam. Pode ser que elas não saibam, mas elas sentem que precisam de Deus. E quando estão diante de uma experiência como essa, elas se quebram, elas se quebrantam. É maravilhoso. Se nós pudéssemos, a gente não fazia só uma ou duas missões Amazônia por ano, a gente fazia uma a cada 15 dias, porque demanda existe, necessidade existe, carência existe, e infelizmente a vida não permite que todos nós estejamos dentro dessa dinâmica, mas podemos orar por eles e o Senhor vai ajustar todas as coisas ali.
1: Pastor, diante de tantas palavras que já falamos aqui, tenho certeza que impactou, estão impactando quem está ouvindo a rádio, assistindo a TV nesse momento. Mas nós temos duas coisas aqui. Primeiro, a gente tem um texto de uma irmã que escreveu para os irmãos que estão participando lá como voluntários e também direcionado para outras pessoas se sensibilizarem do que é, o que representa a missão Amazônia. Então, antes de pedir a sua palavra final, o senhor poderia ler esse texto para a gente e para os irmãos estarem acompanhando?
0: Ele veio na forma de uma carta, né, Claudi? E foi escrita por uma irmã, esposa de um pastor, mãe de um irmão que está presente lá nessa missão, está lá nessa viagem. E ela diz o seguinte, eu vou ler textualmente: Missão Amazônia, 13ª edição, Vamos Embarcar em Oração, é o título que ela coloca. Os servos embarcam carregando muitas expectativas, mas também um profundo desejo de servir. Vão ao encontro daqueles que têm tão pouco aos olhos humanos, mas que possuem o mesmo valor diante de Deus. Durante esses dias, deixam de pensar em si mesmos,

0: conforto fica para trás, a água potável, o banho no horário desejado, uma boa noite de sono e tantas facilidades da rotina deixam de ser prioridade. A entrega é total. É como se toda a comodidade dos dias anteriores fosse substituída pela oportunidade de se aproximar da realidade do próximo. Afinal, para compreender verdadeiramente uma necessidade, é preciso descer até onde o outro está, caminhar ao seu lado e sentir um pouco das suas lutas. Cada irmão desempenha uma função preciosa. Uns cuidam da saúde, outros da alimentação, da logística, da limpeza, da música, da evangelização, da oração e do acolhimento. Nenhuma tarefa é pequena quando é realizada por amor. Todas se unem em um único propósito: servir. A missão Amazônia é mais do que uma viagem, é uma oportunidade de esvaziar-se da carne para enriquecer o espírito. É aprender que o verdadeiro amor se manifesta no cuidado, na compaixão e na disposição de doar tempo, força e coração. Ali se entrega saúde, cuidado e atenção. Entrega-se um abraço, uma palavra de esperança, um gesto de amor. Mas, acima de tudo, entrega-se aquilo que tem valor eterno: a mensagem da salvação da alma em Cristo Jesus. Que Deus fortaleça cada servo que embarca nessa missão, recompensando sua dedicação, seu sacrifício e sua disposição de fazer a diferença na vida daqueles que encontrarem pelo caminho. E ela cita um texto que está em Marcos, capítulo 10, verso 45: porque nem mesmo o Filho do Homem veio para ser servido, mas para servir e dar a sua vida em resgate de muitos. Quem assina esse texto é nossa irmã Mazinha Valadares.
1: Maravilhoso, porque retrata exatamente o que o senhor já viveu, o que eu já vivi
0: Isso.
1: e o que os irmãos estão vivendo nesse momento.
0: Amém.
1: É
0: Glória a
1: maravilhoso. Pastor, para agora finalizarmos, uma palavra final, tanto para quem está nos assistindo, mas também aos voluntários que estão lá fazendo esse trabalho maravilhoso na missão.
0: Eu faço uma reflexão a partir de dois grupos que sempre estavam com Jesus. A gente vai para a palavra e você tem, embora o Senhor não fizesse acepção de pessoas, ele atendeu tanto pessoas consideradas párias da sociedade, como atendeu pessoas que estavam em altos cargos. Ele não fazia acepção de pessoas, mas do grupo que estava após Jesus nas suas mensagens, nas suas operações de maravilhas, milagres que ele operou, havia sempre dois grupos: a multidão e os discípulos. A multidão é aquela necessitada, é aquela que precisa de que alguma coisa seja feita por ela. E os discípulos são aqueles que estão ao lado de Jesus, sempre ouvindo a sua voz, caminhando com ele, ouvindo e obedecendo aquilo que ele orienta. É interessante que, quando Jesus multiplicou os pães, ele primeiro deu aos discípulos e os discípulos então à multidão. Então, das pessoas que estão nos ouvindo agora e nos vendo, você pode ser discípulo ou você pode ser multidão. Você pode estar numa dessas duas situações. De qualquer maneira, você pode ser alcançado pela voz do Senhor. Talvez você seja multidão, se torne discípulo, isso é uma bênção. É isso que Jesus quer. Mas o que a gente vê nesse contexto da missão Amazônia é que o ato do discipulado, o ato de ser discípulo, o ato de ir, a entrega, isso que a nossa irmã Mazinha escreveu aqui, que é de fato a experiência que a gente vive, esse trabalho de levar mais do que amor, mais do que assistência, levar a melhor coisa que se pode dar a alguém, que é uma palavra de salvação.
1: Aleluia.
0: Esse ato de fazer isso, ele nos mostra, ele nos faz viver aquilo que é o propósito do Evangelho. Pregar o Evangelho é uma consequência de viver o Evangelho. Pregar o Evangelho sem viver o Evangelho são palavras vazias. Mas viver o Evangelho e pregar por consequência disso é

0: como um vaso que se enche até transbordar. Então, quando ele transborda, não só se vê o que está dentro dele, mas se vê também por fora aquilo que está dentro dele e pode servir outras pessoas. Então, essa é a nossa experiência. Nas quatro edições que eu tive a oportunidade de participar, as quatro primeiras, eu sempre gostava de conversar com jovens no retorno da viagem. E procurar saber, porque quando a Claudia falou aqui no início, são 10, 12, depende da embarcação, pode até 14, 15 horas de navegação, depende da potência do motor da embarcação, enfim, questões técnicas. Mas no mínimo 10 horas de viagem. Nessas 10 horas de retorno, eu me aproximava dos jovens e perguntava, principalmente os jovens, que são aqueles que estão indo ali pela primeira vez, e muito alegres, muito animados, dispostos. A Bíblia diz que vocês são fortes, jovens. E eu sempre perguntei o seguinte: qual foi a maior lição que essa viagem te proporcionou? E eles contavam as experiências que viveram, né, e ficavam refletindo sobre, do ponto de vista de uma lição. E eu sempre dizia o seguinte: olha só, você é de onde? Ah, eu sou de Brasília, eu sou do Rio Grande do Sul, eu sou do Rio de Janeiro, eu sou de Goiânia, eu sou de Natal, eu sou de Recife, enfim, não importa. A pergunta que eu fazia é o seguinte: para que você tem que atravessar o Brasil inteiro para fazer o que você fez? Por que você não faz isso na sua rua? Por que você não prega com essa mesma ousadia, disposição, ânimo? A Bíblia diz que Davi era animoso. Animoso é diferente de animado. Animado é uma coisa. Animado é o que se externa. Animoso é o que está dentro do coração do homem. Você pode viver a missão Amazônia no meio da sua família. Você pode viver a missão Amazônia na sua rua, no seu prédio. Você pode viver a missão Amazônia na sua faculdade, no transporte que você está andando, na farmácia onde você vai comprar alguma coisa, conversando com a pessoa que está te atendendo. Você pode viver a sua missão Amazônia. É isso que Jesus quer de você. Então, você não precisa ir a Melgaço para fazer isso. Você pode fazer hoje. Eu vejo pessoas que acordam de manhã e dizem: Senhor, eu não posso terminar esse dia sem falar de ti para alguém. Você pode viver essa experiência também. A missão Amazônia está dentro de nós. Não aquela específica, que tem uma estrutura e uma organização, mas essa missão de falar de Jesus. Da mesma forma como você pode falar lá, você pode falar para quem está perto de você. Então, essa palavra que eu queria deixar para quem está nos assistindo.
1: Muito bem, você que está nos assistindo pela TV Manaim, estamos chegando aqui ao final, nós vamos fechar a nossa rede e a Rádio Manaim, ela vai continuar também com a nossa programação. Só quero te lembrar que durante toda essa semana, mais uma vez, nós estaremos entrando aí com as informações, com boletins completos de tudo que está acontecendo na Missão Amazônia, com toda a nossa equipe. Aí a nossa equipe de jornalismo, a Cláudia Schmidt, vai estar levando até você, os locutores também, as informações a qualquer momento. Aliás, Cláudio, você faz o seguinte: tendo notícias, novas notícias, traz para a gente aqui, para os locutores aqui da Rádio Manaim. A gente firma aqui esse compromisso?
2: Esse compromisso está mais do que firmado.
1: Isso.
2: Precisamos seguir trazendo as informações para os irmãos. E eu quero aproveitar e agradecer o pastor Josias, que trouxe para a gente essa experiência, que marcou. Com certeza, quem assistiu, quem está acompanhando, entendeu o conceito da Missão Amazônia. E essa palavra de você pode fazer a missão dentro de casa é muito importante, que hoje nós temos não só a missão de levar o evangelho para outros num local específico, mas começa na nossa casa, no nosso lar dividido, para ser completo, um familiar, um vizinho. Então, o Senhor nos chamou para ser discípulos,
0: Amém.
2: levar a palavra e semear a semente numa boa terra. Muito obrigada por essa palavra, pastor.
0: Alegria minha aqui, apesar de que é uma coisa do nosso dia a dia, né? Tá aqui na rádio, mas tá aqui conversando com você que está em casa. Obrigado pelo convite e por vocês me proporcionarem também esse momento. É um momento maravilhoso. Deus abençoe. Paz.
1: Amém. Glória a Deus. 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
1: Solicitar visto a Portugal estando no Brasil ficará mais difícil, sobretudo para quem vive longe dos grandes centros urbanos. Isso porque, a partir de agora, os brasileiros não poderão mais enviar a documentação pelos correios e deverão realizar o pedido presencialmente nos centros de atendimento autorizados. Solicitações encaminhadas pelo sistema postal após esta data serão devolvidas. A mudança representa uma alteração significativa no procedimento de imigração que vinha sendo adotado. O objetivo, conforme declarado pelo governo português, é garantir maior eficiência e proximidade com as pessoas. De acordo com os advogados internacionalistas, com a atuação em Portugal, o novo modelo traz desafios importantes para quem está em processo de migração ou planeja iniciar um pedido de visto. A exigência de presença física nas unidades de atendimento aumenta os requisitos logísticos e financeiros dos pedidos e todos os documentos apresentados agora deverão ser conferidos com ainda mais rigor do que no sistema postal anterior. Especialmente relevante é a necessidade de planejamento antecipado dos brasileiros interessados em vistos de longa duração com a suspensão do uso dos correios. Os futuros migrantes precisarão incluir no planejamento a viagem até um dos centros de atendimento presencial que estão localizados em cidades como São Paulo, Rio de Janeiro, Brasília, Salvador, Belo Horizonte, Belém, Fortaleza, Recife, Curitiba e Porto Alegre.
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0: Louvado seja o nome do nosso Senhor Jesus, 1:05, nesta tarde de segunda-feira, hoje 1º de junho, maio se foi, mais um mês, estamos chegando no meio do ano, olha só como o tempo passa rápido e cada dia que passa, próximo está a volta do Senhor Jesus. Como é que foi o seu final de semana? Foi tudo bem? Que maravilha, louvado seja o nome do Senhor. Olha, nós estamos começando o programa Boa Tarde, Manaim. Olha, daqui um pouquinho já vamos ter, né, boletins da 13ª Missão Amazônia. Nossa querida irmã Lucélia Loureiro estará falando conosco nesta tarde. E tivemos a participação ontem também, logo após a Escola Bíblica Dominical. Conversamos com a Lucélia Loureiro, conversamos com o pastor João Cidade. E está sendo uma bênção essa 13ª Missão Amazônia. E eu cumprimento a você em casa, a você no carro, a você no trabalho, onde você estiver. A você de longe, de pertinho, da net, do radinho. Vamos juntos no decorrer desta tarde. Eu estou aqui, como eu falei, Lucélia Loureiro está na 13ª Missão Amazônia. E essa missão é especial porque estamos completando 10 anos de Missão Amazônia. Mas espera aí, irmão Elias, você falou que a 13ª está completando 10 anos. Explica isso. Eu explico para você. É que em alguns anos nós tivemos duas missões. Então, por isso, na 13ª, nós estamos na 10ª. Olha, Lucélia já está mandando mensagem para mim aqui, ó. Daqui um pouquinho a gente vai falar com Lucélia Loureiro. Vamos começar então o programa Boa Tarde, Manaim. E nós começamos com uma palavra de esperança. Uma palavra de esperança estará falando ao seu coração.
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2: Eu saúdo a todos com a paz do Senhor Jesus. E nós queremos meditar na palavra de Deus, que está em 1 João, capítulo 4, versículo 19, que diz assim: nós o amamos porque ele nos amou primeiro. Esse texto fala sobre este relacionamento de amor de Deus para com o homem. Fica claro para nós que antes de nós entendermos quem é Deus, de nós descobrirmos tudo que ele fez por nós, ele já nos amava. Ele já havia tomado esta iniciativa de nos amar, ainda que cada um de nós, em seu tempo, fôssemos descobrir que estávamos sendo alvo deste grande amor. O amor que é um amor incondicional, um amor paciente. E este amor foi manifesto na pessoa gloriosa do Senhor Jesus, mostrando que Deus havia tomado esta iniciativa de nos alcançar, de nos salvar e de nos aproximar dele, de nos trazer para a sua presença. A palavra de Deus diz que, além de Deus amar o homem, a palavra também fala que Deus é amor. No próprio capítulo que nós lemos, o capítulo 4, o apóstolo João, ele vai mencionar: aquele que não ama não conhece a Deus, porque Deus é amor. Deus é amor, e nós vamos perceber que em Jesus este amor, ele é demonstrado. É um amor de natureza divina, é um amor diferente do homem. Porque o amor humano, ele pode se acabar, ele pode se enfraquecer. O amor humano é um amor cheio de falhas, mas o amor de Deus não. O amor de Deus, ele é poderoso, é um amor eterno. Nós vamos encontrar na palavra, no ministério de Jesus, a demonstração deste amor. É um amor que curou os enfermos, é um amor que perdoou os pecadores.

pecadores, que absolveu culpados. O amor de Deus, por Deus ser amor, é um amor verdadeiro. É um amor que não se enfraquece. É um amor que não se esquece. É um amor persistente. O amor de Deus é santo. O amor de Deus é puro. É cheio de misericórdia. Deus, ele é a própria essência do amor. Deus é amor. Em toda a sua plenitude, em toda a sua profundidade, Deus é aquele que ama o homem, apesar das suas imperfeições, apesar das nossas limitações. Deus é aquele que nos ama. Deus é amor e Deus tem alegria em amar os seus filhos. E este amor de Deus é um amor que vai ao encontro do homem. Há uma passagem bíblica em que Jesus estava passando por uma cidade e havia um homem em uma árvore. Esse homem, ele é conhecido por Zaqueu. Era um homem que não era benquisto, era um homem de má fama, mas ele tinha no seu coração a intenção de conhecer Jesus e saber um pouco mais. E quando Jesus passa por aquele homem, ele estava ainda na figueira, brava em cima, devido à sua baixa estatura, Jesus passa por ele e fala assim: Zaqueu, desce depressa, porque hoje me convém pousar em sua casa. E Jesus entra na casa daquele homem, e aquele homem, ele se rende ao Senhor, e Jesus expressa as seguintes palavras: porque o Filho do Homem veio buscar e salvar o que se havia perdido. O amor de Deus é o amor que busca, é o amor que encontra, é o amor que salva. E nós vamos encontrar a palavra de Deus como que o Senhor Jesus fez isso. Ele vai à cruz do Calvário, porque para buscar, para encontrar e salvar o homem, ele precisou sofrer em nosso lugar. Havia uma dívida, havia um débito para com Deus. O homem pecador, ele estava distante do Senhor, sem direito à sua glória e à sua presença. Mas Jesus, como a própria demonstração do amor de Deus, ele entrega a sua vida, Deus entrega o seu filho, e nós vemos que nessa entrega de amor, o objetivo central, o principal, era resgatar a minha vida e a sua vida. Esse amor de Deus, que busca, que salva, que alcança, é o amor que procura trazer o homem para perto de Deus. É o amor que traz comunhão. Jesus, quando estava com os seus discípulos, ele diz assim: ninguém tem um amor maior do que este. Dar alguém a sua vida pelos seus amigos. Ele fala para os seus discípulos: olha, eu não vos chamarei mais de servos, mas tenho-vos chamado amigos. O amor de Deus estabelece um relacionamento com o Senhor. Esse relacionamento que Deus deseja ter comigo e com você é um relacionamento dentro desta comunhão gloriosa. Desse relacionamento de Deus com o homem, ele deseja orientar, transformar, dirigir. É um relacionamento verdadeiro, baseado neste amor glorioso. Veja que Deus, tão paciente e tão cheio de misericórdia, um Deus que chama pessoas comuns, falhas, limitadas, para viver na sua presença, transformando pessoas comuns em amigos, em filhos espirituais. Deus deseja estabelecer esta comunhão comigo e com você, esta comunhão que é baseada neste amor glorioso. O amor do homem, como nós vimos no início do texto, é um amor condicional. Nós o amamos por um motivo, porque ele nos amou primeiro. Deus não precisou de motivos para nos amar. Ele nos amou. Ele nos ama. Ele quer que este amor faça parte da sua vida e da minha vida. E encerrando esta breve mensagem, há um texto. Nós podemos dizer que é o texto áureo sobre o amor de Deus, que é o texto de João 3,16, que diz assim: porque Deus amou o mundo de tal maneira que ele deu, ele entregou o seu Filho unigênito, para que todo aquele que nele crê não pereça, mas tenha a vida eterna.

A maior prova de amor de Deus foi entregar o seu filho, o Senhor Jesus, o unigênito. Ele estava na glória com seu Pai. Ele deixa o esplendor de sua glória, ele aceita o seu destino que seria penoso, difícil, que se encerraria numa morte de cruz. Ele passaria 3 dias ali no sepulcro para que ao terceiro dia ressuscitasse. E por que ele fez tudo isso? Porque escolheu ser rejeitado, abandonado muitas vezes, desprezado. Ele fez isso por amor. O amor de Deus não ficou somente na intenção ou em palavras, mas o amor de Deus foi manifesto em um ato glorioso. Jesus vem, ele se fez carne, ele habitou entre nós e nós vimos este amor glorioso. Nós vimos na palavra de Deus, nós vimos na nossa vida, nós temos vivido isto. Temos sentido este amor glorioso de Jesus. É o amor que nos deu esperança. É o amor que nos alcançou. É o amor que transformou a nossa vida. É o amor que salvou no passado. É o amor que nos salvou e que salva até os dias de hoje. Eu queria encerrar esta breve mensagem com uma pergunta para você que assiste essa mensagem, que está conosco neste momento. Você conhece este amor? Você já sentiu o amor de Deus? Você já sentiu o amor de Jesus pela sua vida? O amor que apaga os pecados? O amor que aquece a alma? O amor que cura feridas? Se a sua resposta foi sim, louvado seja Deus, porque você tem vivido debaixo das potentes mãos do Senhor, desse cuidado glorioso. Mas se a resposta foi não, ou há alguma dúvida em seu coração, abra o seu coração hoje. Jesus quer revelar esse grande amor à sua vida e dar sentido ao seu viver. O amor de Deus preenche a nossa alma. O amor de Deus traz uma nova esperança. Que Deus te abençoe e que Deus prospere em seu coração este grande amor, para que você possa também proferir os mesmos versículos que o apóstolo João proferiu. Nós o amamos porque ele nos amou primeiro. Quando Jesus revela este grande amor ao nosso coração, nós passamos a conhecê-lo de uma forma diferente, passamos a servir a Deus porque nós passamos a amá-lo com todo o nosso ser. Que o Senhor te abençoe e a paz do Senhor Jesus.

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1: Com a decisão sobre o fechamento dos supermercados aos domingos no estado do Espírito Santo, o setor espera um aumento de movimento nos outros dias da semana. Por isso, algumas medidas podem ser tomadas para melhor atender os clientes. Uma delas é o horário de atendimento ampliado durante a semana para compensar os domingos não abertos. Segundo a Associação Capixaba de Supermercados, cada supermercado tem autonomia para decidir como implementar mudanças após a medida. Os estabelecimentos podem decidir entre abrir mais cedo ou fechar mais tarde. Porém, isso depende da decisão de cada empresa, sempre respeitando a legislação. A mudança, que vale até outubro deste ano, foi definida em novembro do ano passado, em uma convenção coletiva de trabalho firmada entre representantes dos trabalhadores e das empresas do setor. Em outubro deste ano, será feita uma nova avaliação para determinar renovação ou não da medida, que também inclui fechamento de lojas de material de construção. É importante destacar que a medida não proíbe a abertura dos estabelecimentos, mas veda o trabalho de empregados aos domingos. Dessa forma, pequenos comércios familiares, como mercearias de bairro, quitandas e hortifrutis, podem funcionar normalmente, desde que apenas membros da família atuem no atendimento. Padarias e farmácias não entram na regra, pois pertencem a outras categorias. Se as empresas insistirem em abrir aos domingos com funcionários, poderão ser multadas.
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Este hino foi escrito no início do século XX, nos fundos do templo de uma igreja evangélica em Jundiaí, São Paulo. Na época, o compositor do hino estava trabalhando na tecelagem e pensando na mensagem proferida pelo pastor no dia anterior. O missionário pregara um poderoso sermão evangelístico, lançara um comovente apelo ao auditório e várias pessoas haviam se decidido por Cristo. O fato ainda o emocionava. Enquanto trabalhava, aflorava em sua mente uma melodia nunca ouvida antes, mas muito cara. Repetiu a melodia várias vezes e, em sua casa, trabalhou a letra que surgira na fábrica. Ele pediu a uma adolescente, filha do missionário, que lhe auxiliasse ao piano e na partitura, enquanto compunha, voz por voz, a harmonia desta linda melodia.

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2: A agência norte-americana responsável por regular alimentos e produtos de saúde aprovou o uso da orforgliplona, novo comprimido para tratamento da obesidade nos Estados Unidos. O novo medicamento imita a ação natural do GLP-1, o hormônio produzido no intestino durante a alimentação, melhora a secreção de insulina pelo pâncreas. O GLP-1 atua no cérebro, reduzindo o apetite e também no sistema digestivo ao retardar o esvaziamento do estômago. A dosagem inicial é de 0,8 miligramas. Após pelo menos 30 dias, ela deve ser aumentada para 2,5 miligramas e depois de mais de 30 dias para 5,5 miligramas. A dosagem pode ser aumentada ainda para 9 miligramas, 14,5 miligramas ou 17,2 miligramas após pelo menos 30 dias em cada nível, com base na resposta ao tratamento e na tolerabilidade. A orforgliprona é o segundo comprimido diário para a perda de peso a chegar ao mercado dos Estados Unidos. O comprimido leva a quantidades comparáveis de perda de peso em pessoas com obesidade. A FDA aponta que o novo comprimido pode gerar efeitos colaterais como náuseas, constipação, vômitos, dispepsia, dor abdominal, distensão abdominal, gases, doença no refluxo gastroesofágico, fadiga, dor de cabeça e queda de cabelo. A dose mais baixa do medicamento custa $149.
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1: Eu saúdo a todos os irmãos com a paz do Senhor Jesus. Convido a meditarmos no texto de Mateus, capítulo 21, a partir do verso 6, que diz: e indo os discípulos, e fazendo como Jesus lhes ordenara, trouxeram a jumenta e o jumentinho, e sobre eles puseram as suas vestes, e fizeram-no assentar em cima. E muitíssima gente estendia as suas vestes pelo caminho, e outros cortavam ramos de árvores, e os espalhavam pelo caminho. E as multidões, tanto os que iam adiante, como os que o seguiam, clamavam, dizendo: Hosana ao filho de Davi, bendito o que vem em nome do Senhor, Hosana nas alturas. E entrando ele em Jerusalém, toda a cidade se alvoroçou, dizendo: Quem é este? E a multidão dizia: Este é Jesus, o profeta de Nazaré da Galiléia. Meus amados, Deus sempre quis estar próximo do homem. Desde o princípio, ele demonstra esse desejo, ele demonstra o quão o coração dele anseia por estar próximo de nós. E Jerusalém é exatamente a representação deste desejo de Deus. Deus escolheu uma cidade. Nesta cidade colocou o seu templo. E neste templo ele se manifestava para que homens e mulheres pudessem ir e se aproximar dele. Pudessem ir e desfrutar da beleza, da sua santidade, do carinho, do amor que só o Senhor pode ter por cada um de nós. O texto que estamos lendo nos mostra um grande cortejo. Um cortejo que desceu do Monte das Oliveiras, que atravessou

0: atravessou o ribeiro de Cedrom e que subiu o Monte Moriá em direção a Jerusalém. Eles entram. Jesus vem montado num jumento, no filho de uma jumenta, conforme a profecia que foi proferida por Zacarias. Nesta multidão está representado todo o desejo do Senhor de nos chamar, de nos atrair para si, de nos levar até a sua presença. O texto diz exatamente assim: as multidões, tanto as que iam adiante. Esses que iam adiante eram aqueles que vinham antes do Senhor Jesus. Eram aqueles que vieram descendo primeiro o Monte das Oliveiras. É aqueles que subiram primeiro o Monte Moriá, indo em direção a Jerusalém. Quantos vieram antes do Senhor? Quantos vieram anunciando que o Senhor viria? Você encontra Abel, você encontra Noé, o pregoeiro da justiça. Você encontra Abraão, que desejou ver o dia do Senhor e o viu. Você encontra José, com suas características tão semelhantes ao nosso Salvador. Você encontra Moisés, que disse: o Senhor levantará um profeta como eu, a ele vós deveis seguir. Multidões, muitos vieram antes do Senhor, anunciando que ele estava chegando, anunciando que ele viria para nos salvar. A palavra do Senhor diz que depois dessa grande multidão que entrou em Jerusalém, vem Jesus, assentado no seu jumentinho, cumprindo a sua profecia. E o apóstolo Paulo diz: na plenitude dos tempos, veio Cristo, enviado por Deus. A plenitude dos tempos aponta para um tempo exato, um tempo certo, em que o Senhor achou propício, em que o Senhor achou que era o melhor para enviar o seu filho, de forma que ele viesse pregar a sua palavra, de forma que ele viesse dar a sua vida na cruz, de forma que ele vencesse a morte ressuscitando, para abrir para nós a entrada da eternidade. Mas a palavra também diz de uma multidão que o seguia, de uma multidão que veio depois de Jesus. Essa multidão veio depois do seu ministério. Nós encontramos Estevão, que pregava ao Senhor, que fazia milagres, que olhava para o céu e que via o Senhor de pé à direita de Deus Pai. Nós encontramos Paulo, que indo em direção a Damasco, viu uma grande luz e, prostrando-se, perguntou quem era aquele que estava com ele. E ali estava o Senhor dizendo: eu sou Jesus. E a partir daí, Paulo torna-se uma nova criatura. Nós encontramos João na ilha de Patmos, tendo as visões maravilhosas do Senhor, vendo o Senhor glorificado. O tempo passa, nós encontramos Martinho Lutero conhecendo a palavra de Deus que estava escondida, que estava oculta, e anunciando esta palavra em todos os lugares da Europa. Nós encontramos Daniel Berg trazendo o batismo com o Espírito Santo ao Brasil. Então, uma grande multidão veio depois de Jesus. Nessa multidão, nós estamos incluídos. Ainda há uma multidão entrando em Jerusalém. Há uma multidão seguindo a Jesus e indo ao encontro do Pai. Mas a palavra do Senhor nos diz que além daqueles que vieram antes e daqueles que vieram depois, havia aqueles que perguntavam: quem é este? Há aqueles que nem vieram antes e que nem estão vindo depois. Há aqueles que não conhecem Jesus, que não sabem quem ele é, que perguntam quem é aquele que está vindo. E a resposta da multidão era: este é Jesus, o profeta de Nazaré, da Galiléia. É isso que a igreja anuncia. Essa é a grande mensagem que Jesus deixou para nós anunciarmos. Ide pregar o evangelho a toda criatura, que o tempo já está se acabando. Os últimos da multidão que segue estão entrando em Jerusalém. Falta muito pouco, mas ainda é tempo. Os portões ainda estão abertos. E o convite que nós fazemos a você que ouve esta mensagem é: faça parte desta grande multidão que segue o Senhor. Faça parte desta multidão que Jesus, que João viu na eternidade, todos vestidos de branco, prostrados diante daquele que era o Cordeiro, que parecia que tinha morrido, mas que estava vivo e vivendo eternamente. Eis o chamado do Senhor, eis a boa nova, que Cristo Jesus já veio e que voltará para levar os seus para morar com ele na eternidade. Que Deus abençoe a todos. A paz do Senhor Jesus.
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1: O Espírito Santo teve a sua primeira cirurgia cardíaca robótica realizada no dia 8 de abril deste ano. O procedimento aconteceu no Hospital Meridional, em Cariacica, e foi conduzido com o auxílio da plataforma robótica da Vinci, considerada uma das mais avançadas para procedimentos cirúrgicos de alta complexidade. Segundo o cirurgião cardiovascular Melchior Luiz Lima, o procedimento é realizado por meio de pequenas incisões no tórax, por onde são introduzidos os braços robóticos e uma microcâmera de alta definição. Com isso, a tecnologia possibilita maior delicadeza nos movimentos, melhor visualização das estruturas cardíacas e menor agressão aos tecidos, o que favorece uma recuperação mais rápida e um menor risco de complicações. As cirurgias cardíacas estão entre os procedimentos mais complexos da medicina, isso porque exige uma equipe altamente especializada, suporte técnico avançado e protocolos rigorosos de segurança. Além disso, as doenças cardiovasculares continuam sendo a principal causa de morte no Brasil. Segundo dados da Sociedade Brasileira de Cardiologia, mais de 400 mil brasileiros perderam a vida em razão de problemas do coração, o que representa uma morte a cada 90 segundos. Por isso, a realização de cirurgias robóticas representa um passo importante para a saúde vascular.
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3: 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Lembrando, daqui a pouco, às 15h, tem um programa Vinde a Mim. Daqui a pouco vamos falar com nossa querida irmã Lucélia Loureiro, direto da 13ª Missão Amazônia.

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1: Você já parou para pensar que a boca pode funcionar como uma janela para a saúde do corpo inteiro? Muito além de dentes, alterações aparentemente simples como sangramento gengival, aftas recorrentes, mau hálito persistente ou até mudanças na língua podem ser sinais precoces de doenças sistêmicas importantes. A ciência tem mostrado de forma cada vez mais consistente e o que acontece na boca não fica apenas na boca. Um dos exemplos mais conhecidos é a relação entre a inflamação da gengiva e dos tecidos de suporte dos dentes e doenças cardiovasculares. Estudos robustos demonstram que a inflamação crônica da gengiva pode contribuir para processos inflamatórios sistêmicos, aumentando o risco de eventos como infarto e acidente vascular cerebral, o AVC. Isso acontece porque bactérias presentes na boca podem entrar na corrente sanguínea e desencadear respostas inflamatórias em outros órgãos. Outro ponto importante é o diabetes. Existe uma relação de mão dupla entre diabetes e saúde bucal. Pessoas com diabetes têm maior risco de desenvolver doenças periodontal e, ao mesmo tempo, infecções gengivais podem dificultar o controle da glicemia. Ou seja, cuidar da gengiva também é cuidar do açúcar no sangue. A boca também pode revelar alterações relacionadas a deficiências nutricionais. Língua lisa, avermelhada ou dolorida pode indicar falta de vitaminas como B12, ferro ou ácido fólico. Pequenas rachaduras nos cantos da boca podem estar associadas a baixa imunidade ou deficiências de nutrientes.
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5: Olá, ouvintes da Rádio Manaim. Eu sou Andréia Talma e vamos conversar com um piloto de embarcação civil, formado em Ciências Náuticas, oficial de Quarto de Náutica, Pedro Quirino. O tema de hoje é: quais são os mínimos requisitos de segurança para navegação?
6: Olá, Andréia Talma e olá, ouvintes da Rádio Manaim. A paz do Senhor Jesus. Este tema é muito importante, segurança. Primeiramente, é importante a atenção total durante a navegação. Sempre, com no mínimo 2 vigias na ponta de comando. Os vigias são os marinheiros, além dos oficiais em horário de serviço. Além disso, o controle de todas as manutenções de equipamentos a bordo e objetos que contribuam para a salvaguarda da vida humana no mar são de extrema importância para manter a integridade física da embarcação. Por fim, e não menos importante, sempre é necessária a navegação em velocidade segura, haja vista que o navio possui uma inércia, ou seja, tem a tendência de manter esse movimento, tendo um tempo de resposta diferente de um carro, por exemplo. E quanto maior sua velocidade, maior será o tempo de resposta, possibilitando um acidente. Em caso de uma necessidade de mudança de rota, desviado de outra embarcação, parada de emergência ou até mesmo uma mudança nas condições climáticas. A todos a paz do Senhor.
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Glória a Jesus, louvores cantados pelas nossas crianças, intermediários e adolescentes. No perfeito louvor, Rádio Manaim, faltam 11 para as 3, daqui um pouquinho tem o programa Vinde a Mim.

0: é por nós. Glória a Deus, louvado seja o nome do Senhor. Nós vamos já para um rápido intervalo e o programa Vinde a Mim. Abraço aqui ao nosso querido irmão José Valdo Mendes, ao Jefferson Almeida, os irmãos que estão conosco aqui, o André Luiz, também conosco, Márcio Cláudio Gomes, a Rízia Martins também está conosco, a Cláudia Maia, a Isabel Cabral também, a Vanusa Figueiredo, um abraço também para a nossa querida irmã Lucimar Santos, em Campos dos Goitacazes, nosso querido pastor Abel Lopes, que com certeza estará conosco aqui também no programa Vinde a Mim, nosso querido pastor ali em São José dos Campos, São Paulo, a Cati Braga também está conosco ali, do Pati Claras Titas, a Silvana Santana Nascife aqui em Cariacica, a Maria Madalena Godói Saraiva também está conosco, a Helena Márcia em Curitiba, no Paraná, a Rosimélia Assis no Rio de Janeiro, a nossa querida irmã Ana Flor também está conosco em Vista Alegre, o Josimar Muniz em Santana do Mundaú, também a nossa querida irmã Sueli, lá no residencial Santa Maria Norte, no Distrito Federal. Olha, intervalo e a gente já volta com o programa Vinde a Mim.
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3: O SUS fará teste para diagnóstico precoce de autismo aos 16 meses. Profissionais da atenção primária vão passar a realizar o teste que detecta sinais de transtorno do espectro autista em todas as crianças com idade entre 16 e 30 meses, como parte da rotina de avaliação do desenvolvimento. A orientação consta na nova linha de cuidado para transtorno do espectro autista. A expectativa, segundo a pasta, é que as intervenções e estímulos a esses pacientes ocorram antes mesmo do diagnóstico ser fechado. A atuação precoce é fundamental para a autonomia e a interação social futura. O governo estima que 1% da população brasileira viva com transtorno do espectro autista. Dados do IBGE indicam que 71% dessa população apresentam ainda outras deficiências que, de acordo com o Ministério, reforça a necessidade de ações integradas via Sistema Único de Saúde, o SUS. A nova linha de cuidado lançada pelo Ministério da Saúde orienta gestores e profissionais de saúde sobre como deve funcionar a rede da atenção primária aos serviços especializados com foco no rastreio precoce e no início imediato da assistência. O teste de triagem identifica sinais de autismo em crianças já nos primeiros anos de vida.
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0: Vinde a mim, todos os que estáis cansados e oprimidos, e eu vos aliviarei. Evangelho de Mateus, capítulo 11, versículo 28.
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0: O convite do Senhor é para que nós o busquemos. A partir de agora, ore ao Senhor, e Ele ouvirá a sua súplica. Ele aceitará a sua oração. A palavra nos garante isso.
1: O Senhor já ouviu a minha súplica. O Senhor aceitará a minha oração. Salmo 6, versículo 9.
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0: Louvado seja o nome do nosso Senhor Jesus. Estamos dando início a mais uma edição do programa Vinde a Mim, onde, neste momento, um grupo de intercessão se forma, onde nós entraremos na presença do Senhor, onde vamos colocar diante do Senhor as súplicas, as petições, os pedidos de oração. Eu convido você a participar conosco, a você que está nos ouvindo e que está passando por alguma necessidade, a você que chegou agora, está sintonizando a Rádio Manaim. Este é o programa Vinde a Mim, um programa de oração, onde um irmão ora pelo outro, os irmãos vão mandando seus pedidos de oração, os amigos também podem participar. Aquilo que tem tirado o seu sono, aquilo que tem tirado a sua paz, aquilo que você tem colocado diante do Senhor, nós vamos juntos, como igreja, corpo de Cristo, orar junto com você. E nós vamos passar um número de WhatsApp. E a gente já pede para você não ligar para esse número, porque a gente está com esse número no WhatsApp web, ou seja, no computador. Então não tem como a gente atender. E você pode participar de qualquer parte do mundo. E a gente vai passar o número aqui. A você que está fora do país, a você que está no exterior, tem que colocar os 55 antes. E depois, para todos, 27 981 71 0048. 27 981 71 0048. Esse é o número. E a gente pede para você que não quer se identificar, coloque a primeira coisa que você vai escrever é "não quero me identificar". Aí se você quiser colocar o bairro que você mora, a cidade, né, o estado, fique à vontade. Mas se você não quiser se identificar, coloque, por favor, a primeira coisa: "não quero me identificar". Amém? Cumprimentar aqui os nossos queridos pastores, pastor Cleto Rosetti, Pai do Senhor, querido.
1: Pai do Senhor, o grupo de intercessão está ligado agora para levar ao Senhor aquilo que às vezes perturba a alma do homem, né? Verdade. Nós sabemos, não andamos ansiosos por coisa alguma, mas em tudo, pela oração e súplica e com ação de graça, apresente seus pedidos a Deus. E é o que nós vamos fazer, apresentar os pedidos a Deus.
0: Amém. Pastor Marcelo Simões, querido, Pai do Senhor.
2: Pai do Senhor, irmão Elia, pastor Cleto, você que está conosco, é sempre uma alegria podermos reunir esse grupo de intercessão e na certeza, né, de que as respostas virão, os anjos já estão a posto só para acabar de receber as ordenanças para atender a necessidade que aqui serão colocadas diante do altar do Senhor. É maravilhoso a gente viver essa certeza. Louvado seja o nome do nosso Deus.
0: E já pedi aos irmãos que estejam também em oração, em sentido de oração, pelos irmãos que estão na 13ª Missão Amazônia. Amém? Bom, vamos então dar início com o período do clamor. O pastor irá fazer o clamor, nós vamos participar do clamor. Depois participaremos de um louvor, um pequeno louvor de clamor, para aí então darmos início aos pedidos de oração.
2: Pai querido, clamamos pelo sangue de Jesus. Diante do teu altar apresentamos nossas vidas, pedindo que o Senhor liberte a nossa mente, o nosso coração, perdoando tudo aquilo que já fizemos e que não agradou o teu nome, para que os santos dos santos, no gozo da plena comunhão contigo, possamos erguer a nossa voz em súplica, segundo as necessidades que aqui serão manifestas. Opera essa bênção sendo conosco, assim oramos em nome de Jesus. Amém.

0: Glória a Jesus, louvor, Senhor, suplico a Ti em oração. É o que iremos fazer a partir de agora, com os pedidos de oração. Os queridos pastores estarão aqui já lendo e intercedendo pelo seu pedido de oração. E participe, a você que de repente está pensando em não mandar o pedido, porque já mandou algumas vezes e ainda não obteve respostas. Quem sabe agora? Quem sabe hoje?
1: Senhor, nós pedimos pelo sangue de Jesus, em especial pela vida da tua filha que não quer se identificar, mas diz que é de Pernambuco, e há um louvor nos seus lábios, porque há algum tempo atrás, meses, Senhor, ela pediu a restauração do casamento. E a misericórdia do Senhor foi exercida e o seu esposo reconstituiu ali o lar. Mas há uma preocupação, eles estão juntos em processo de reconstrução. E ela precisa, Senhor, que as orações continuem chegando ao trono da Tua graça, mas ela entende também a necessidade de que nessas orações haja, Senhor, a solicitação, a súplica, para que o Senhor esteja renovando a sua vida espiritual, também a do seu companheiro. Segundo ela, está afastado, mas já foi, Senhor, um valente diante de Ti. Então, opera essa bênção, Senhor, pois ela tem passado por muitas lutas, espiritualmente ela está enfraquecida, mas assim como o Senhor operou essa bênção, restabelecendo o seu lar, conceda, Senhor, o renovo da comunhão, Senhor, a libertação para que o companheiro possa ter experiências com o Senhor e possa permanecer no temor do Teu nome. Também pedimos pela Jurema Barcelos, ela é da igreja de Barra Mansa, Rio de Janeiro, e ela também pede, Senhor, oração pela saúde mental, que o Senhor possa ter misericórdia. Também uma outra pessoa que não quer se identificar, ela pede oração pelo filho, que este tenha uma libertação. Há um ano atrás, ela não sabia que ele estava fazendo de Deus, falando comigo, que ia trazê-lo de volta. Então ela está baseada nessa experiência, nessa promessa, para que em oração, junto conosco aqui no Vinde a Mim, ele possa receber essa bênção e alcançar também a libertação do seu filho. Opera assim, Senhor, em nome de Jesus.

0: Amém.
1: Também suplicamos ao Pai, para que Tu possa abençoar esta vida que não se identificou, mas que está suplicando uma bênção especial para o Filho. Tem tido pensamentos que não glorificas o Teu nome, Senhor. Dê a libertação, Senhor. Visita, fale o coração, Senhor, e opera com graça e com poder, libertando de todos os pensamentos que trazem prejuízo à alma. Nós suplicamos ao Pai que assim Tu possa estar visitando essa vida e fortalecendo a Tua filha que tem feito essa súplica, Senhor. Também, Senhor, esta vida que é de Minas Gerais e pede pelo filho Gustavo, para que o Senhor possa libertar dos vícios e a promessa de salvação venha se cumprir. Senhor, que Tu possa ouvir segundo a grandeza da Tua misericórdia, segundo a verdade da Sua salvação, operando, Senhor, na vida do Gustavo, para que ele possa, Senhor, se ajustar ao Teu projeto, junto com a família, possa estar buscando a Tua face. Também, Senhor, esta vida que é Maria, lá de Petrópolis, que precisa uma bênção especial na sua vida, Senhor. Ela está precisando, Senhor, que Tu possa visitar o Teu coração, dar uma comunhão plena. Senhor, que a Tua vida espiritual seja fortalecida, renovada a fé. Que Tu possa, Senhor, abrir os olhos da fé, para que ela possa contemplar aquilo que Tu tens preparado. E possa, Senhor, em equilíbrio também, louvar, bendizer o Teu santo nome sobre tudo. Que ela possa, Senhor, todos os dias se apresentar diante de Ti, na Tua casa, dar a Ti toda a honra, toda a glória, todo o louvor. E, Senhor, Tu possa também, na Sua instrumentalidade, Senhor, usá-la com graça e com poder. Hoje mesmo, Senhor, nesse culto de adoração, Senhor, onde Tu tens dado oportunidade para aqueles que se apresentam diante de Ti, dá a Ti toda a honra, toda a glória, todo o louvor, porque Tu buscas, Senhor, os verdadeiros adoradores. Opera, Senhor, com graça e com poder na vida de Maria e dê a ela, Senhor, a bênção que ela necessita. Pedimos em nome do Teu Filho Jesus.
0: Senhor, a Tua filha não se identificou, mas ela segue glorificando o Teu nome, porque ela tem confiança na boa ação do Senhor para libertar essa pessoa e resgatar também. Ela pede essa oração pelo seu casamento e a filha, para que Deus esteja sustentando na presença do Senhor e também no seu trabalho. A Cris, de Feira de Santana, Bahia, ela vem compartilhar com todos os irmãos e irmãs a bênção recebida. Há algum tempo vem colocando o pedido de oração por uma causa na justiça. E o Senhor, na sua infinita misericórdia, deu essa vitória. Ela está expressando a sua adoração, o seu louvor por tudo quanto o Senhor tem realizado na sua vida. Ainda uma pessoa que não quer se identificar, ela pede oração para alcançar uma libertação, conversão do meu casal de filhos jovens e pela vida profissional e afetiva deles, que o Senhor possa estar concedendo esta vitória para que seja plena o louvor e a glorificação do nome do nosso Deus. Assim nós oramos em nome de Jesus. Amém.
1: Também suplicamos ao Pai uma bênção especial. O Valdir, o esposo da Jaqueline, ele está no hospital ali em Santa Rita, precisando de uma bênção especial, Senhor, um milagre. Ele está em um estado crítico, com câncer, e precisa, Senhor, de uma operação da Tua parte. Aquilo que o homem não pode fazer, ó Pai,

0: podes, ó Pai, tu és Deus do impossível. Toca, chaga, Senhor, do teu filho, cura, livra, Senhor, desse mal. Opera, ouça o clamor, Senhor, da Jaqueline, a tua filha. Esteja, Senhor, ali, de contínuo, com as tuas mãos estendidas para abençoar. Coloca os teus anjos ali, para que também possam ministrar. Dirigir, Senhor, também os médicos, dirigir o corpo de enfermagem, os medicamentos prescritos, que tudo venha contribuir para a restauração da saúde do Valdir. Em todos os momentos, tuas mãos estejam ali para abençoar. Pedimos, Senhor, também, para que tu possa, Senhor, abençoar a tua serva, que precisa, Senhor, uma bênção, ver uma bênção espiritual na sua filha. Ela precisa, Senhor, que tu possa tocar esse coração, quebrar a dureza, dando sensibilidade para ouvir a tua voz, para receber os bons conselhos, ó Pai, e permanecer em um caminho que tu tens preparado. Senhor, pela causa da tua filha também no INSS, Senhor, tu possa operar com graça e com poder. Senhor, retira toda represária, todo bloqueio administrativo e conceda, Senhor, a vitória, Senhor, à tua filha. Também, Senhor, pela vida da Angélica, lá de Pedro Leopoldo, Minas Gerais. Senhor, para que tu possa atender o teu clamor e junto com ela, nós pedimos ao Pai pela Alice Moraes, que o Senhor possa libertar da gastrostomia e a traqueostomia que há de ser feita e os exames que ela está fazendo, que o Senhor possa dar vitória, reverter também os resultados, se não forem satisfatórios. Por isso nós suplicamos também a tua intervenção, as tuas mãos dos médicos esteja sobre ela. E em todos os momentos, ó Pai, tu possa estar ali presente. Toca, Senhor, esta vida, restaura a saúde, guarda, Senhor, a tua filha. Ouça o nosso clamor, pedimos em nome do teu filho Jesus.
1: Continuamos, Pai, a suplicar, em especial pela tua filha que não quer se identificar, mas mora em Contagem. Ela pede oração pela aposentadoria, também por uma causa na justiça, pelos filhos Luiz e Francisco, que estão desviados do caminho do Senhor, para que também o Senhor possa abrir portas de vendas para o seu genro. Senhor, supre todas essas necessidades, não só, Senhor, aquilo que diz respeito à condição espiritual de cada um, mas aquilo que é material, para que nunca falte o sustento dentro de cada lar aqui. Opere essa bênção. Lembramos ainda da tua filha que pede uma oração para que ela seja ajudada pela vida da filha dela, Giovana. Ela tem 6 anos, ela é autista, ela tem rigidez cognitiva e está tendo crise na escola devido à mudança da escola. Ela acabou de ter uma crise na escola. Senhor, dá toda a assistência nesse momento, facilita todas as coisas para que nesta crise ela possa ter o restabelecimento da condição física. Em tudo, ela também tem tido crise em casa, após chegar da escola. Me ajudem em oração, que o Senhor possa cessar essas crises e operar um grande testemunho em meio a todos que têm visto ela nessa situação. Senhor, ela diz, só o poder de Deus, e Ele é fiel. Toma nas tuas mãos essa causa, ajuda a tua serva e conceda à sua filha de 6 anos, Giovana, esta vitória. Pedimos ainda pela tua filha que é do Pará, não quer se identificar, mas ela pede

estejamos orando também pela filha. Senhor, ela abandonou o casamento. E essa atitude trouxe muita tristeza para tua serva que não quer se identificar. Mas manifesta o teu poder, trabalha neste lar para que haja, Senhor, misericórdia de um para com o outro, lembrando de que o Senhor tem sido misericordioso para conosco nas nossas fraquezas. Manifesta, assim, a tua graça, pedimos em nome de Jesus. Amém.

0: Louvado seja o nome do Senhor Jesus, nós vamos dar continuidade aos nossos pedidos de oração.
1: Ó Deus e Pai, nessa comunhão nós suplicamos, ó Pai, uma bênção especial dessa vida que não quer se identificar, lá de Pernambuco, Senhor. Eu possa, Senhor, operar na sua vida profissional, abrindo as portas que ela necessita. Toca, Senhor, a vida da tua filha, para que ela possa, Senhor, não só buscar a tua face em oração, mas também crer que há um Deus que está sobre todas as coisas e que atende a oração dos justos. Também suplicamos ao Pai uma bênção pela vida do Leonardo, Senhor, que precisa também uma bênção especial na vida da esposa, uma bênção profissional, para que ela seja chamada no concurso que ela passou. Essa porta, Senhor, seja aberta por Ti. E a esposa do Leonardo, Senhor, possa glorificar o Teu santo nome pelas vitórias, ó Pai, que Tu há de conceder. Por isso, suplicamos ao Pai, guarda esse lar, oculta no poder desse sangue, providencia todas as coisas. Também, Senhor, nós pedimos uma bênção, Senhor, pela Débora de Brasília. Senhor, que Tu possa operar, Senhor, na Tua vida, Senhor, na saúde. Ela vai passar por uma biópsia no ombro. Que o Senhor possa conceder a vitória, Senhor. Tudo seja feito, Senhor, para a restauração da saúde da Débora, Senhor, a Tua filha. Nós suplicamos assim a bênção em nome do Teu Filho Jesus.
2: Continuamos, Pai, a suplicar e colocamos diante de Ti a vida da Tua serva, irmã Lúcia. Ela é de Juiz de Fora. Ela pede que os irmãos a ajudem em oração pela vida do filho Gabriel. Gabriel fará uma viagem a Campinas na próxima quinta-feira. Que o Senhor possa estar dando todo o livramento, guardando em todo o trajeto, Senhor, naquilo que ali ele estará realizando, que o Senhor coloque os teus anjos direcionando todas as coisas. Ela ainda suplica que haja oração para o irmão, como ela diz, muito amado, que está fazendo quimioterapia, que possamos continuar intercedendo para que esse tratamento possa dar a ele a vitória que ele tem buscado. Também a sua filha, Emanuele, da cidade de Montes Claros, Minas Gerais, pede oração pela vida da irmã Cássia. Ela precisa de uma bênção na sua saúde, pois tem sentido dores sem conseguir fazer as suas atividades diárias. Até mesmo não tem conseguido dormir. Ela faz tratamento de um câncer e terá retorno com dois médicos essa semana. Que o Senhor esteja direcionando todas as coisas para que ela possa ter o alívio, o descanso. Senhor, se for da Tua vontade, a cura. Opera essa bênção. Também a sua filha Silvanira, ela serve ao Senhor na igreja de Maranata da Nova Angra, em Angra dos Reis.

0: tinha uma pensão e essa pensão, Senhor, foi cancelada. Ela já recorreu na justiça, mas ela enfrenta problemas sérios de saúde e ela depende de medicamentos. E sem essa pensão, os recursos, Senhor, tornam-se mais difíceis. Por isso, estende as tuas mãos, abençoa a tua filha, faça com que esse processo possa, Senhor, ser resolvido o mais rápido possível, pois os seus gastos são mais de 3 mil. Opera, Senhor, essa bênção também, de maneira que ela possa ver a conversão do esposo. E ela precisa dessa bênção para que ele possa tratá-la bem. Manifesta, sim, a tua graça. Envia os teus anjos, consola, fortalece e conceda essa petição. Pedimos em nome de Jesus. Amém.
1: Meu Pai querido, também levantamos um clamor em favor, Senhor, da tua serva, para que a confiança esteja em ti e somente em ti. Ela tem um filho que está em Portugal e precisa normalizar a documentação naquele país. Por isso nós suplicamos que tu possa retirar todo embaraço, para que isso possa, Senhor, ser realizado e a tua filha possa se tranquilizar, ó Pai. Coloca as tuas mãos nisso, ajuda, para que seja legalizado a sua permanência lá em Portugal. Também suplicamos, ó Pai, por Josileia, lá de Iconha, Senhor, para que tu possa abençoar a sua vida em especial. Senhor, ela há de fazer uma perícia neste mês e também pela saúde do irmão Gilmar, que está internado no hospital, guardando para fazer tratamento oncológico. E também pela vida da irmã Leni, que está na recuperação de uma cirurgia no ombro. Que o Senhor possa abençoar, Senhor, a cirurgia e todos eles, ó Pai, visitando o coração, abrindo as portas que são necessárias, tocando, Senhor, as feridas, curando. O tratamento oncológico, Senhor, tenha resultado e a saúde seja restaurada, Senhor. Também suplicamos, ó Pai, para que tu possa conceder uma bênção de libertação, Senhor, na vida financeira, causas na justiça, mas em especial uma bênção de renovo espiritual. Senhor, essa vida não quer se identificar, mas tu a conhece. Opera, Senhor, em todos os momentos, ó Pai, e conceda a sua graça, uma bênção de sabedoria para servir o Senhor. Ela tenha zelo, dedicação, Senhor, na realização da tua obra. E seja um instrumento de louvor em teu nome. Opera, Senhor, segundo as tuas necessidades. É o que nós pedimos em nome do teu Filho Jesus.
0: Senhor, ainda continuamos a clamar, suplicando que o Senhor possa estar abençoando, Senhor, o nosso irmão que vem pedir oração pela vida espiritual e profissional, que o Senhor possa mandar pacientes, que ele possa ter os recursos para honrar os compromissos financeiros dele. Abre, Senhor, todas as portas para que assim ele possa manter não só a sua clientela, mas honrar os seus compromissos. Teu servo também pede para que não seja identificado. E ele pede oração pela vida espiritual, porque ele quer voltar para a presença do Senhor. Mas para isso, Senhor, ele precisa de uma libertação na sua mente. Ele está sofrendo de muita ansiedade, estando afastado do caminho do Senhor. Pai, visita agora o seu coração e faça-o sentir o toque da tua presença, porque essa ansiedade terá fim, porque ele passará a viver do gozo, da alegria de poder estar na dependência do Senhor.

0: enfermo, com o início de uma pneumonia. Onde quer que ele esteja, continua a enviar os teus anjos para que não só eles estejam ministrando em favor de Emanuel, mas também capacitando toda a equipe médica para lhe cuidar dele, seja os enfermeiros, os assistentes, que a mão do Senhor esteja sobre eles para que haja um despertamento no zelo da vida do Emanuel. Opera essa bênção, assim pedimos em nome de Jesus. Amém.
1: Amém, suplicamos, ó Pai, por esta vida que não quer se identificar, mas tens feito, Senhor, a oração em favor da sua filha, para a salvação desta vida, a filha mais nova, Senhor. A preocupação também que ela abandonou também o marido. E, Senhor, que tu possa colocar esta vida, Senhor, no teu caminho. Retira, Senhor, todas as dificuldades, Senhor, para que tu possa, Senhor, restaurar também a saúde, a medicação que ela toma, Senhor, é um remédio controlado, mas tu possa, Senhor, dar a libertação completa, curando o físico, a alma, o espírito, para que possa, Senhor, estar na tua presença. Também suplicamos, ó Pai, para que tu possa abençoar a vida de Prisciane, da ICM Caminho da Fonte, no centro lá de Guarapari, lá do pastor Janail. Peço, Senhor, para que tu possa retirar essa dificuldade que a Prisciane tem tido, Senhor. Do lado direito, está com o ombro dolorido, pescoço, garganta, núcleo. E tu possa tirar, Senhor, a fraqueza, Senhor, também, restaurando, Senhor, fortalecendo. Reveste, Senhor, a tua filha do teu espírito de fortaleza, Senhor. Opera, dê a ela, Senhor, em todos os momentos, assistência do teu espírito, que ela não venha se sentir sozinha, mas ela seja curada pelo poder do sangue do teu filho. Também suplicamos, ó Pai, que tu possa, Senhor, abençoar essa vida que não quer se identificar, mas ela está com problema de saúde, precisando da misericórdia do Senhor. Tu possa, Senhor, ali visitar, Senhor, a tua filha, estender as tuas mãos dos médicos, repreender, seja qual for a enfermidade. Tu possa dar o livramento, para que ela possa ter saúde, Senhor, condições de cada dia se apresentar diante de ti, com alegria no coração. Senhor, em todos os momentos, tu possa ser o provedor, Senhor, da tua filha, dando, Senhor, a ela as bênçãos que ela necessita. Que ela seja alvo do teu grande amor em todos os momentos, pedimos em nome do teu filho Jesus.
2: Amém. Louvado seja o nome do nosso Senhor Jesus. Nós vamos agora ao nosso momento de oração. Nós vamos agora à palavra de esperança. Depois nós vamos participar de um louvor. E depois nós estaremos orando, né? Por todos aqueles que participaram conosco, por aqueles que nós não conseguimos ler aqui as mensagens, por aqueles que estão em pensamento conosco, às vezes no trabalho, não podendo mandar o seu pedido, mas ali orando conosco, em pensamento conosco, como igreja, corpo de Cristo. Vamos então ao quadro Uma Palavra de Esperança.

Nós queremos saudar a todos com a paz do Senhor Jesus. Texto para a nossa meditação está no Evangelho de Lucas, o capítulo 15, verso 8. Diz assim: qual a mulher que, tendo 10 dracmas, se perder uma dracma, não acende a candeia, varre a casa, busca com diligência até achar? Meus irmãos,

Nós bem conhecemos a palavra e sabemos que a dracma, ela é um valor e era de prata. E as pessoas muitas vezes usavam essa dracma até mesmo afixada na testa. Agora, imagina você perder uma dessas dracmas. Como ficaria essa exposição? Porque era como um dote que era deixado com a noiva para que o noivo, quando voltasse, a encontrasse. E é interessante nós lembrarmos aqui que ela tinha 10 e perdeu uma dracma. E diante dessa perda, ela tomou uma atitude. A primeira coisa foi acender a casa. Isso é sério. Muitas vezes nós estamos passando por dificuldades porque o nosso coração, ele se encontra obscuro. O que que é a escuridão? É a ausência de luz. Muitas vezes nós estamos em algumas situações que Jesus não está junto de nós, porque Ele é a luz do mundo. E isso não acontece da noite para o dia. Quando nós aceitamos Jesus, a escuridão, ela é simplesmente banida, porque onde está a luz, se desfaz a escuridão. Agora, a ausência da luz, ela pode acontecer gradativamente. Você vai caminhando, saindo da luz devagar, entra na penumbra, entra no lugar escuro e daqui a pouco você está nas trevas, onde a ausência da luz é grande. Então é necessário uma grande vigilância. Por isso, quando ela perdeu a dracma, a primeira coisa que ela fez foi acender a luz, acender a candeia. Nós precisamos atentar para as nossas vidas no sentido de mantermos a luz sem variação. Por quê? Porque isso consolida a nossa fé. Jesus em primeiro lugar, em todas as coisas, seja na nossa necessidade espiritual, seja na nossa necessidade secular, na nossa vida comum. Por quê? Porque Ele é Senhor, Ele é o provedor, Ele é o Eu Sou em nossos corações. Então, ela perdeu a dracma, por quê? Porque o ambiente que estava escuro. Então, primeira coisa, acender a candeia. A candeia fala do seu coração. O seu coração precisa estar em Jesus. Depois o texto diz assim, varre a casa. Varrer a casa fala de quê? Fala de uma limpeza. Fala de um zelo, de você não deixar agregar coisas que não agradam ao Senhor. O seu coração precisa estar cheio da alegria do Espírito Santo. Quando Jesus está presente, você percebe a entrada de coisas que vão sujar a casa. Quando Jesus está ausente, você não percebe a sutileza pela qual as sujeiras vão entrando no nosso coração. E por fim, ele diz assim, busca com diligência até achar. Existe um versículo da palavra que diz assim, porfiai por entrar pela porta estreita, porque muitos procurarão entrar e não poderão. Irmãos, na vida espiritual, o querer não é poder. O querer precisa ser na sua vida a vontade do Pai, do Filho e do Espírito Santo, para que você possa, pela misericórdia deles, alcançar alguma coisa.

Então, ela procurou até achar. Então, é necessário que haja em cada um de nós a persistência para que não haja a oscilação da luz, para que não haja o ingresso de coisas que não agradam a Deus, seja por pensamentos, por palavra, por ações, por atitudes. Deus quer te fazer vencedor. E a palavra nos diz assim: sede santos, como eu sou santo. Agora, o mais importante, a atitude dessa mulher que perdeu a dracma, buscou até achar, foi que quando ela achou, ela proclamou e deu uma festa. Meu irmão, minha irmã, dê festa. Abra os seus lábios e contagie com o seu testemunho, com a palavra de graça que traz ao seu coração gozo, paz e alegria a outras pessoas. O mundo está inseguro. Ele não tem quem possa confiar. Mas seja você um instrumento de Deus para louvor e a glorificação do nome dele, pelo seu testemunho, por essa dracma que Deus te deu, a salvação, e que um dia ele vai te buscar, porque perto está a sua volta, e ele virá nas nuvens, e tomará para si os seus, porque ele deixou com você a bênção do Espírito Santo. Aquele que é luz, porque ele revela Jesus vivo em cada um dos nossos corações. Você tem isso? Conta para as pessoas fazendo uma festa. Que festa? Proclamando que Jesus salva e que elas podem ser participantes dessa festa da salvação que um dia nos levará à eternidade. Que o Senhor nos abençoe com a sua palavra.

recebe no trono da tua graça cada uma das súplicas que aqui foram realizadas. Senhor, também aquelas que não citamos, mas o Senhor é onisciente, onipresente, onipotente, é poderoso para conceder a vitória que os teus filhos estão precisando. Seja ela cura, libertação, porta de emprego, supre todas as necessidades. E em teu nome dizemos que a graça maravilhosa do nosso Senhor e Salvador Jesus Cristo, o amor de Deus, as doces terras santas, consolações do Espírito Santo, repouso sobre vós e todo o povo de Deus, agora e para todos sempre. Amém.

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1: A fibromialgia é uma condição que gera muitas dúvidas quando o assunto são direitos previdenciários. A legislação mais recente passou a prever que pessoas com determinadas doenças podem ser equiparadas à pessoa com deficiência, desde que seja comprovado o impacto na condição da vida da pessoa. No caso da fibromialgia, o reconhecimento como pessoa com deficiência depende de uma avaliação biopsicossocial feita por uma equipe multidisciplinar, que analisa não apenas o diagnóstico médico, mas também as limitações no trabalho, nas atividades do dia a dia e na participação na sociedade. Dependendo da situação, a pessoa pode ter direito a benefícios previdenciários, como o benefício por incapacidade temporária, conhecido como auxílio-doença, o benefício por incapacidade permanente, conhecido como aposentadoria por invalidez, ou até mesmo a aposentadoria da pessoa com deficiência. Ou seja, pode haver direitos para cada caso, mas todos eles precisam ser analisados individualmente.
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2: A paz do Senhor a você que acompanha a programação da Rádio Manaim. Eu sou Lucélia Loureiro e falo de Melgaço, Pará, na 13ª Missão Amazônia. Hoje inicia-se o primeiro dia de ação social na cidade de Melgaço. Para as abordagens na rua, o Senhor orientou em uma madrugada realizada às 6 horas da manhã que o grupo iniciasse anunciando que o Senhor trouxe a missão a essa cidade para que o povo tenha paz. E com essa orientação do Senhor, os evangelistas saíram preparados para o trabalho de ação social e evangelização. A equipe de saúde foi direcionada para ocupar em 2 locais para atender, com o propósito de um maior alcance no atendimento à população ribeirinha de Melgaço. Um grupo acompanhou a unidade central de saúde da cidade, composto por pediatria, clínica médica, ginecologista, enfermagem, odontologia e técnicos de enfermagem. E as especialidades de cardiologia e ortopedia foram direcionadas para o local no centro da cidade. A farmácia foi montada na igreja e todos que passarem pelo atendimento médico e necessitarem de medicação serão direcionados para a farmácia. Essa proposta foi realizada com o intuito de ensinar o caminho da igreja à população local. Essas e outras informações você acompanha aqui na programação.

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1: A longa espera por uma consulta médica especializada pelo SUS ainda faz parte da realidade de milhares de pessoas em todo o Brasil. Em algumas especialidades, como psiquiatria, neurologia e pediatria, não é raro que o tempo de espera ultrapasse um ano. Para tentar reverter o cenário de longas esperas por consultas médicas especializadas, o Estado do Espírito Santo tem a esperança na tecnologia como forma de ampliar o acesso e encurtar distâncias. Uma das principais estratégias tem sido a expansão das teleconsultas, que, segundo a Secretaria Estadual de Saúde do Espírito Santo, estão hoje presentes em cerca de 90% dos municípios capixabas e englobam 18 especialidades médicas. As salas são instaladas dentro das unidades básicas de saúde. A consulta é feita por videoconferência com o médico, que pode estar em qualquer parte do país ou até mesmo do mundo, desde que fale português. De acordo com a CESA, a meta é levar atendimento a quem mais precisa, especialmente em regiões onde há escassez crônica de especialidades. Todo mês, cerca de 6 mil teleconsultas. A meta é dobrar. Em média, são realizadas entre 5 e 6 mil teleconsultas por mês na Grande Vitória. Mas a capacidade do sistema permite dobrar esse número. Segundo o Estado, neste ano, estão previstas 1,25 milhão de consultas e 670 mil exames especializados.
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3: O Detran do Espírito Santo passou a aceitar assinaturas digitais nos processos de transferência de veículos. As transferências de veículos passam a ser aceitas em dois tipos de modalidade de assinatura: pelo aplicativo Carteira Digital de Trânsito e pelo sistema homologado junto ao Conselho Regional de Despachantes Documentalistas. O Detran ressalta que essa facilidade está disponível para donos e futuros donos de veículos com documentos emitidos a partir de 4 de janeiro de 2021, data em que o antigo certificado de registro de veículo foi substituído pela versão digital. Para realizar a transferência pela carteira digital, basta assinar digitalmente a autorização para transferência de propriedade de veículos e tanto vendedor como comprador, que também é validada por meio da biometria facial. O Detran orienta que para consolidar a venda é importante que após as assinaturas, o novo dono realize a vistoria em uma empresa de vistoria veicular e posteriormente agende atendimento em uma das unidades do Detran para realizar a transferência.

0: experiência do veículo ou se utilize dos serviços de um despachante. Pelo Conselho Regional de Despachantes Documentalistas, as assinaturas passarão por uma verificação que inclui a leitura de QR Code, validação biométrica e georreferenciamento. Posteriormente, o veículo deverá passar por uma vistoria em uma empresa de vistoria veicular para que assim o despachante possa finalizar o processo de transferência do veículo.
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5: Olá, ouvintes da Rádio Manaim. Eu sou Andréia Talmi e vamos conversar com a médica especialista em pediatria e alergia infantil, a doutora Tânia Fraga. O tema de hoje é rinite alérgica na infância. Como tratar?
6: A rinite alérgica, ela tem uma incidência assim na infância, normalmente após no pré-escolar e escolar, depois tem outro pico de incidência na adolescência. É uma doença também determinada geneticamente, é uma doença alérgica, atópica, tem história dos pais, né, que os pais podem ter rinite alérgica, podem ter asma, dermatite atópica, são as doenças atópicas, as doenças alérgicas. Todo o ambiente da criança, então como tratar? O que que é? A rinite, ela caracteriza também por uma inflamação crônica da mucosa nasal, pelos fatores, então o nariz fica mais sensível, também a mucosa nasal do nariz, né, fica sensível aos fatores externos. Então, o antígeno, né, o aeroalérgeno principal é o ácaro da poeira, né, também na infância, então, mas a criança deve evitar, então, locais como tratar. Então, é o controle de ambiente, evitar locais com poeira, com mofo, que onde tem mofo tem ácaro, com cheiros fortes, as mudanças bruscas de temperaturas, né? O choque térmico sai de um lugar muito quente, entra no ar refrigerado muito frio, sai do ar muito frio, entra no lugar quente. Então, tudo isso tem que levar em consideração no tratamento. Vida saudável, prática de esporte, vida ao ar livre, evitar da criança ficar confinada em casa, vendo televisão, jogando videogame, jogando, né, em tablet. Então, é colocar a criança para ter vida ao ar livre. E em relação ao tratamento, a criança vai fazer o exame com o médico, né? Faz o exame com o médico pediátrico, ele faz o diagnóstico e daí a gente vai tratar o ambiente, né? Hoje tem as capas, o que vale para asma também, né? Se o ácaro é o principal causador, né? O principal alérgeno inalatório, então a gente vai bloquear onde que esses ácaros eles ficam. Então eles fazem ninho dentro de travesseiro, dentro de colchão. Então 80% desse controle ambiental a gente consegue fazendo as capas antiácaro para colchão e travesseiro. Então isso existe, é uma maneira fácil de fazer. A limpeza úmida da casa, evitar a fumaça de cigarro, que é um agente mais agressivo que a gente tem, é uma poluição dentro de casa pior que existe, né? A fumaça do cigarro, então isso agrava muito as crises, não só de rinite como de asma. Então é o tratamento da crise em si, que a gente dispõe de vários medicamentos, e aí medicamentos como antialérgicos, os corticoides tópicos, isso vai depender da idade da criança, mas o tratamento de todos eles tem que ter o controle ambiental, a vida saudável, a vida mais ao ar livre, prática de esportes. E o tratamento vai ser conduzido pelo pediatra e depois também pelo especialista, se houver necessidade. E é importante lembrar que uma rinite alérgica não controlada é fator de risco para ter uma asma também não controlada. Então tem que controlar a rinite para também controlar a asma.
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1: Você já parou para pensar que alguns dos alimentos que fazem parte do seu dia a dia podem estar silenciosamente enfraquecendo seus dentes? Não estamos falando apenas de doces ou refrigerantes, que são os vilões mais conhecidos. A verdade é que há uma série de outros alimentos e hábitos alimentares que ao longo do tempo podem causar danos sérios, mesmo que você escove os dentes direitinho. Você sabia que mesmo os refrigerantes, as versões zero açúcar, também podem ser prejudiciais aos seus dentes? Isso acontece porque o problema não está só no açúcar, mas também na acidez. A acidez desgasta o esmalte dos dentes, a camada protetora externa. Com o tempo, esse desgaste pode deixar os dentes mais sensíveis. Se possível, use o canudo para minimizar o contato com os dentes. Doces, em geral, são conhecidos por contribuírem com o surgimento de cáries, mas os maiores vilões são aqueles que grudam nos dentes, como balas de caramelo, chicletes com açúcar, jujubas e até frutas secas como damasco e uva passa. Já as balas duras, além de terem muito açúcar, ainda colocam em risco a integridade dos dentes por causa da força que fazemos ao morder. Muita gente já quebrou um pedaço de dente por causa de uma inocente bala. Bebidas e alimentos escuros como café, molho shoyu e até o açaí podem manchar os dentes ao longo do tempo.
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1: Eu saúdo a todos os irmãos com a paz do Senhor Jesus. Convido a meditarmos no texto de Mateus, capítulo 21, a partir do verso 6, que diz: e indo os discípulos, e fazendo como Jesus lhes ordenara, trouxeram a jumenta e o jumentinho, e sobre eles puseram as suas vestes, e fizeram-no assentar em cima. E muitíssima gente estendia as suas vestes pelo caminho, e outros cortavam ramos de árvores, e os espalhavam pelo caminho. E as multidões, tanto os que iam adiante, como os que o seguiam, clamavam, dizendo: Hosana ao filho de Davi, bendito o que vem em nome do Senhor, Hosana nas alturas. E entrando ele em Jerusalém, toda a cidade se alvoroçou, dizendo: Quem é este? E a multidão dizia: Este é Jesus, o profeta de Nazaré da Galiléia. Meus amados, Deus sempre quis estar próximo do homem. Desde o princípio, ele demonstra esse desejo. Ele demonstra o quão o coração dele anseia por estar próximo de nós. E Jerusalém é exatamente a representação deste desejo de Deus. Deus escolheu uma cidade. Nesta cidade colocou o seu templo. E neste templo ele se manifestou.

estava, para que homens e mulheres pudessem ir e se aproximar dele, pudessem ir e desfrutar da beleza, da sua santidade, do carinho, do amor que só o Senhor pode ter por cada um de nós. O texto que estamos lendo nos mostra um grande cortejo, um cortejo que desceu do Monte das Oliveiras, que atravessou o ribeiro de Cédron e que subiu o Monte Moriá em direção a Jerusalém. Eles entram. Jesus vem montado num jumento, no filho de uma jumenta, conforme a profecia que foi proferida por Zacarias. Nesta multidão está representado todo o desejo do Senhor de nos chamar, de nos atrair para si, de nos levar até a sua presença. O texto diz exatamente assim: as multidões, tanto as que iam adiante. Esses que iam adiante eram aqueles que vinham antes do Senhor Jesus. Eram aqueles que vieram descendo primeiro o Monte das Oliveiras. É aqueles que subiram primeiro o Monte Moriá, indo em direção a Jerusalém. Quantos vieram antes do Senhor? Quantos vieram anunciando que o Senhor viria? Você encontra Abel, você encontra Noé, o pregoeiro da justiça. Você encontra Abraão, que desejou ver o dia do Senhor e o viu. Você encontra José, com suas características tão semelhantes ao nosso Salvador. Você encontra Moisés, que disse: o Senhor levantará um profeta como eu, a ele vós deveis seguir. Multidões, muitos vieram antes do Senhor, anunciando que ele estava chegando, anunciando que ele viria para nos salvar. A palavra do Senhor diz que depois dessa grande multidão que entrou em Jerusalém, vem Jesus, assentado no seu jumentinho, cumprindo a sua profecia. E o apóstolo Paulo diz: na plenitude dos tempos veio Cristo, enviado por Deus. A plenitude dos tempos aponta para um tempo exato, um tempo certo, em que o Senhor achou propício, em que o Senhor achou que era o melhor para enviar o seu filho, de forma que ele viesse pregar a sua palavra, de forma que ele viesse dar a sua vida na cruz, de forma que ele vencesse a morte ressuscitando, para abrir para nós a entrada da eternidade. Mas a palavra também diz de uma multidão que o seguia, de uma multidão que veio depois de Jesus. Essa multidão veio depois do seu ministério. Nós encontramos Estevão, que pregava ao Senhor, que fazia milagres, que olhava para o céu e que via o Senhor de pé à direita de Deus Pai. Nós encontramos Paulo, que indo em direção a Damasco, viu uma grande luz e, prostrando-se, perguntou quem era aquele que estava com ele. E ali estava o Senhor dizendo: eu sou Jesus. E a partir daí, Paulo torna-se uma nova criatura. Nós encontramos João na ilha de Patmos, né, tendo as visões maravilhosas do Senhor, vendo o Senhor glorificado. O tempo passa, nós encontramos Martinho Lutero conhecendo a palavra de Deus que estava escondida, que estava oculta, e anunciando esta palavra em todos os lugares da Europa. Nós encontramos Daniel Berg trazendo o batismo com o Espírito Santo ao Brasil. Então, uma grande multidão veio depois de Jesus. Nessa multidão, nós estamos incluídos. Ainda há uma multidão entrando em Jerusalém. Há uma multidão seguindo a Jesus e indo ao encontro do Pai. Mas a palavra do Senhor nos diz que, além daqueles que vieram antes e daqueles que vieram depois, havia aqueles que perguntavam: quem é este? Há aqueles que nem vieram antes e que nem estão vindo depois. Há aqueles que não conhecem Jesus, que não sabem quem ele é, que perguntam quem é aquele que está vindo. E a resposta da multidão era: este é Jesus, o profeta de Nazaré, da Galiléia. É isso que a igreja anuncia. Essa é a grande mensagem que Jesus deixou para nós anunciarmos: ide, pregar o evangelho a toda criatura, que o tempo já está se acabando. Os últimos da multidão que segue estão entrando em Jerusalém. Falta muito pouco, mas ainda é tempo. Os portões ainda estão abertos. E o convite que nós fazemos a você que ouve esta mensagem é: faça parte desta grande multidão que segue o Senhor. Faça parte desta multidão que Jesus, que João viu na eternidade, todos vestidos de branco, prostrados diante daquele que era o Cordeiro, que parecia que tinha morrido, mas que estava vivo e vivendo eternamente. Eis o chamado do Senhor, eis a boa nova, que Cristo Jesus já veio.

0: e voltará para levar os seus para morar com ele na eternidade. Que Deus abençoe a todos. A paz do Senhor Jesus.
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1: Solicitar visto a Portugal estando no Brasil ficará mais difícil, sobretudo para quem vive longe dos grandes centros urbanos. Isso porque, a partir de agora, os brasileiros não poderão mais enviar a documentação pelos correios e deverão realizar o pedido presencialmente nos centros de atendimento autorizados. Solicitações encaminhadas pelo sistema postal após esta data serão devolvidas. A mudança representa uma alteração significativa no procedimento de imigração que vinha sendo adotado. O objetivo, conforme declarado pelo governo português, é garantir maior eficiência e proximidade com as pessoas. De acordo com os advogados internacionalistas com atuação em Portugal, o novo modelo traz desafios importantes para quem está em processo de migração ou planeja iniciar um pedido de visto. A exigência de presença física nas unidades de atendimento aumenta os requisitos logísticos e financeiros dos pedidos e todos os documentos apresentados agora deverão ser conferidos com ainda mais rigor do que no sistema postal anterior. Especialmente relevante é a necessidade de planejamento antecipado dos brasileiros interessados em vistos de longa duração com a suspensão do uso dos correios. Os futuros migrantes precisarão incluir no planejamento a viagem até um dos centros de atendimento presencial que estão localizados em cidades como

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Este hino foi escrito no início do século XX, nos fundos do templo de uma igreja evangélica em Jundiaí, São Paulo. Na época, o compositor do hino estava trabalhando na tecelagem e pensando na mensagem proferida pelo pastor no dia anterior. O missionário pregara um poderoso sermão evangelístico, lançara um comovente apelo ao auditório e várias pessoas haviam se decidido por Cristo. O fato ainda o emocionava. Enquanto trabalhava, aflorava em sua mente uma melodia nunca ouvida antes, mas muito clara. Repetiu a melodia várias vezes e, em sua casa, trabalhou a letra que surgira na fábrica. Ele pediu a uma adolescente, filha do missionário, que lhe auxiliasse ao piano e na partitura, enquanto compunha, voz por voz, a harmonia desta linda melodia.

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3: Com a decisão sobre o fechamento dos supermercados aos domingos no estado do Espírito Santo, o setor espera um aumento de movimento nos outros dias da semana. Por isso, algumas medidas podem ser tomadas para melhor atender os clientes. Uma delas é o horário de atendimento ampliado durante a semana para compensar os domingos não abertos. Segundo a Associação Capixaba de Supermercados, cada supermercado tem autonomia para decidir como implementar mudanças após a medida. Os estabelecimentos podem decidir entre abrir mais cedo ou fechar mais tarde. Porém, isso depende da decisão de cada empresa, sempre respeitando a legislação. A mudança, que vale até outubro deste ano, foi definida em novembro do ano passado, em uma convenção coletiva de trabalho firmada entre representantes dos trabalhadores e das empresas do setor. Em outubro deste ano, será feita uma nova avaliação para determinar renovação ou não da medida, que também inclui fechamento de lojas de material de construção. É importante destacar que a medida não proíbe a abertura dos estabelecimentos, mas veda o trabalho de empregados aos domingos. Dessa forma, pequenos comércios familiares, como mercearias de bairro, quitandas e hortifrutis, podem funcionar normalmente, desde que apenas membros da família atuem no atendimento. Padarias e farmácias não entram na regra, pois pertencem a outras categorias. Se as empresas insistirem em abrir aos domingos com funcionários, poderão ser multadas.
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1: A paz do Senhor a você que acompanha a programação da Rádio Manaim. Eu sou Lucélia Loureiro e falo de Melgaço, Pará, na 13ª Missão Amazônia. Hoje inicia-se o primeiro dia de ação social na cidade de Melgaço. Para as abordagens na rua, o Senhor orientou em uma madrugada realizada às 6 horas da manhã que o grupo iniciasse anunciando que o Senhor trouxe a missão a essa cidade para que o povo tenha paz. E com essa orientação do Senhor, os evangelistas saíram preparados para o trabalho de ação social e evangelização. A equipe de saúde foi direcionada para ocupar em 2 locais para atender, com o propósito de um maior alcance no atendimento à população ribeirinha de Melgaço. Um grupo acompanhou a unidade central de saúde da cidade, composto por pediatria, clínica médica, ginecologista, enfermagem, odontologia e técnicos de enfermagem. E as especialidades de cardiologia e ortopedia foram direcionadas para o local no centro da cidade. A farmácia foi montada na igreja e todos que passarem pelo atendimento médico e necessitarem de medicação serão direcionados para a farmácia. Essa proposta foi realizada com o intuito de ensinar o caminho da igreja à população local. Essas e outras informações você acompanha aqui na programação da Rádio Manaim. 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
1: A agência norte-americana responsável por regular alimentos e produtos de saúde aprovou o uso da orforgliprona, novo comprimido para tratamento da obesidade nos Estados Unidos. O novo medicamento imita a ação natural do GLP-1, hormônio produzido no intestino durante a alimentação, melhora a secreção de insulina pelo pâncreas. O GLP-1 atua no cérebro, reduzindo o apetite e também no sistema digestivo ao retardar o esvaziamento do estômago. A dosagem inicial é de 0,1.

0: 1,8 miligramas, após pelo menos 30 dias, ela deve ser aumentada para 2,5 miligramas e depois de mais de 30 dias para 5,5 miligramas. A dosagem pode ser aumentada ainda para 9 miligramas, 14,5 miligramas ou 17,2 miligramas após pelo menos 30 dias em cada nível, com base na resposta ao tratamento e na tolerabilidade. A orfoglipron é o segundo comprimido diário para a perda de peso a chegar ao mercado dos Estados Unidos. Comprimido leva a quantidades comparáveis de perda de peso em pessoas com obesidade. A FDA aponta que o novo comprimido pode gerar efeitos colaterais como náuseas, constipação, vômitos, dispepsia, dor abdominal, distensão abdominal, gases, doença no refluxo gastroesofágico, fadiga, dor de cabeça e queda de cabelo. A dose mais baixa do medicamento custa US$ 149.
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Eu saúdo a todos com a paz do Senhor Jesus e nós queremos meditar da palavra de Deus que está em 1 João, capítulo 4, versículo 19, que diz assim: Nós o amamos porque ele nos amou primeiro. Esse texto fala sobre esse relacionamento de amor de Deus para com o homem. Fica claro para nós que antes de nós entendermos quem é Deus, de nós descobrimos tudo o que Ele fez por nós, Ele já nos amava. Ele já havia tomado esta iniciativa de nos amar, ainda que cada um de nós, em seu tempo, fôssemos descobrir que estávamos sendo alvo deste grande amor. O amor que é um amor incondicional, um amor paciente. E este amor foi manifesto na pessoa gloriosa do Senhor Jesus, mostrando que Deus havia tomado esta iniciativa de nos alcançar, de nos salvar e de nos aproximar dele, de nos trazer para a sua presença. A palavra de Deus diz que, além de Deus amar o homem, a palavra também fala que Deus é amor. No próprio capítulo que nós lemos, o capítulo 4, o apóstolo João, ele vai mencionar: aquele que não ama, não conhece a Deus, porque Deus é amor. Deus é amor, e nós vamos perceber que em Jesus, este amor, ele é demonstrado. É um amor de natureza divina, é um amor diferente do homem. Porque o amor humano, ele pode se acabar, ele pode se enfraquecer. O amor humano é um amor cheio de falhas, mas o amor de Deus não. O amor de Deus, ele é poderoso, é um amor eterno. Nós vamos encontrar na palavra, no ministério de Jesus, a demonstração deste amor. É um amor que curou os enfermos, é um amor que perdoou os pecadores, que absolveu culpados. O amor de Deus, por Deus ser amor, é um amor verdadeiro. É um amor que não se enfraquece. É um amor que não se esquece. É um amor persistente. O amor de Deus é santo. O amor de Deus é puro. É cheio de misericórdia. Deus, ele é a própria essência do amor. Deus é amor. Em toda a sua plenitude, em toda a sua profundidade, Deus é aquele que ama o homem, apesar das suas imperfeições, apesar das nossas limitações. Deus é aquele que nos ama. Deus é amor e Deus tem alegria em amar os seus filhos. E esse amor de Deus é um amor que vai ao encontro do homem. Há uma passagem bíblica em que Jesus estava passando por uma cidade

e havia um homem em uma árvore. Esse homem, ele é conhecido por Zaqueu. Era um homem que não era benquisto, era um homem de má fama, mas ele tinha no seu coração a intenção de conhecer Jesus e saber um pouco mais. E quando Jesus passa por aquele homem, ele estava ainda na figueira, bravo, em cima, devido à sua baixa estatura, Jesus passa por ele e fala assim: Zaqueu, desce depressa, porque hoje me convém pousar em sua casa. E Jesus entra na casa daquele homem, e aquele homem, ele se rende ao Senhor, e Jesus expressa as seguintes palavras: porque o Filho do Homem veio buscar e salvar o que se havia perdido. O amor de Deus é o amor que busca, é o amor que encontra, é o amor que salva. E nós vamos encontrar na palavra de Deus como que o Senhor Jesus fez isso. Ele vai à cruz do Calvário, porque para buscar, para encontrar e salvar o homem, ele precisou sofrer em nosso lugar. Havia uma dívida, havia um débito para com Deus. O homem pecador, ele estava distante do Senhor, sem direito à sua glória e à sua presença. Mas Jesus, como a própria demonstração do amor de Deus, ele entrega a sua vida, Deus entrega o seu Filho, e nós vemos que nessa entrega de amor, o objetivo central, principal, era resgatar a minha vida e a sua vida. Esse amor de Deus, que busca, que salva, que alcança, é um amor que procura trazer o homem para perto de Deus. É um amor que traz comunhão. Jesus, quando estava com os seus discípulos, ele diz assim: ninguém tem um amor maior do que este. Dar alguém a sua vida pelos seus amigos. Ele fala para os seus discípulos: olha, eu não vos chamarei mais de servos, mas tenho-vos chamado amigos. O amor de Deus estabelece um relacionamento com o Senhor. Esse relacionamento que Deus deseja ter comigo e com você é um relacionamento dentro desta comunhão gloriosa. Nesse relacionamento de Deus com o homem, ele deseja orientar, transformar, dirigir. É um relacionamento verdadeiro, baseado neste amor glorioso. Veja que Deus, tão paciente, tão cheio de misericórdia, um Deus que chama pessoas comuns, falhas, limitadas, para viver na sua presença, transformando pessoas comuns em amigos, em filhos espirituais. Deus deseja estabelecer esta comunhão comigo e com você, esta comunhão que é baseada neste amor glorioso. O amor do homem, como nós vimos no início do texto, é um amor condicional. Nós o amamos por um motivo, porque ele nos amou primeiro. Deus não precisou de motivos para nos amar. Ele nos amou, ele nos ama. Ele quer que este amor faça parte da sua vida e da minha vida. E encerrando esta breve mensagem, há um texto, nós podemos dizer que é o texto áureo sobre o amor de Deus, que é o texto de João 3,16, que diz assim: porque Deus amou o mundo de tal maneira que ele deu, ele entregou o seu Filho unigênito, para que todo aquele que nele crê não pereça, mas tenha a vida eterna. A maior prova de amor de Deus foi entregar o seu Filho, o Senhor Jesus, o unigênito. Ele estava na glória com o seu Pai. Ele deixa o esplendor de sua glória, ele aceita o seu destino, que seria penoso, difícil, que se encerraria numa morte de cruz. Ele passaria 3 dias ali no sepulcro, para que ao terceiro dia ressuscitasse. E por que ele fez tudo isso? Porque escolheu ser rejeitado, abandonado muitas vezes, desprezado. Ele fez isso por amor. O amor de Deus não ficou somente na intenção ou em palavras, mas o amor de Deus foi manifesto em um ato glorioso. Jesus vem, ele se fez carne, ele habitou entre nós, e nós vimos esse amor glorioso. Nós vimos na palavra de Deus, nós vimos na nossa vida, nós temos vivido.

sentido isto. Temos sentido este amor glorioso de Jesus. É o amor que nos deu esperança. É o amor que nos alcançou. É o amor que transformou a nossa vida. É o amor que salvou no passado. É o amor que nos salvou e que salva até os dias de hoje. Eu queria encerrar esta breve mensagem com uma pergunta. Para você que assiste essa mensagem, que está conosco neste momento. Você conhece este amor? Você já sentiu o amor de Deus? Você já sentiu o amor de Jesus pela sua vida? O amor que apaga os pecados? O amor que aquece a alma? O amor que cura feridas? Se a sua resposta foi sim, louvado seja Deus, porque você tem vivido debaixo das potentes mãos do Senhor, desse cuidado glorioso. Mas se a resposta foi não, ou há alguma dúvida em seu coração, abra o seu coração hoje. Jesus quer revelar esse grande amor à sua vida e dar sentido ao seu viver. O amor de Deus preenche a nossa alma. O amor de Deus traz uma nova esperança. Que Deus te abençoe e que Deus prospere em seu coração este grande amor, para que você possa também proferir os mesmos versículos que o apóstolo João proferiu. Nós o amamos porque ele nos amou primeiro. Quando Jesus revela este grande amor ao nosso coração, nós passamos a conhecê-lo de uma forma diferente, passamos a servir a Deus, porque nós passamos a amá-lo com todo o nosso ser. Que o Senhor te abençoe e a paz do Senhor Jesus.

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1: O Espírito Santo teve a sua primeira cirurgia cardíaca robótica realizada no dia 8 de abril deste ano. O procedimento aconteceu no Hospital Meridional, em Cariacica, e foi conduzido com o auxílio da plataforma robótica da Vinci, considerada uma das mais avançadas para procedimentos cirúrgicos de alta complexidade. Segundo o cirurgião cardiovascular Melchior Luiz Lima, o procedimento é realizado por meio de pequenas incisões no tórax, por onde são introduzidos os braços robóticos e uma microcâmera de alta definição. Com isso, a tecnologia possibilita maior delicadeza nos movimentos, melhor visualização das estruturas cardíacas e menor agressão aos tecidos, o que favorece uma recuperação mais rápida e um menor risco de complicações. As cirurgias cardíacas estão entre os procedimentos mais complexos da medicina, isso porque exige uma equipe altamente especializada, suporte técnico avançado e protocolos rigorosos de segurança. Além disso, as doenças cardiovasculares continuam sendo a principal causa de morte no Brasil. Segundo dados da Sociedade Brasileira de Cardiologia, mais de 400 mil brasileiros perderam a vida em razão de problemas do coração, o que representa uma morte a cada 90 segundos. Por isso, a realização de cirurgias robóticas representa um passo importante para a saúde vascular.
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1: A fibromialgia é uma condição que gera muitas dúvidas quando o assunto são direitos previdenciários. A legislação mais recente passou a prever que pessoas com determinadas doenças podem ser equiparadas à pessoa com deficiência, desde que seja comprovado o impacto na condição da vida da pessoa. No caso da fibromialgia, o reconhecimento como pessoa com deficiência depende de uma avaliação biopsicossocial feita por uma equipe multidisciplinar, que analisa não apenas o diagnóstico médico, mas também as limitações no trabalho, nas atividades do dia a dia e na participação na sociedade. Dependendo da situação, a pessoa pode ter direito a benefícios previdenciários, como o benefício por incapacidade temporária, conhecido como auxílio-doença, o benefício por incapacidade permanente, conhecido como aposentadoria por invalidez, ou até mesmo a aposentadoria da pessoa com deficiência. Ou seja, pode haver direitos para cada caso, mas todos eles precisam ser analisados individualmente.

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4: A paz do Senhor a você que acompanha a programação da Rádio Manaim. Eu sou Lucélia Loureiro e falo de Melgaço, Pará, na 13ª Missão Amazônia. Hoje, inicia-se o primeiro dia de ação social na cidade de Melgaço. Para as abordagens na rua, o Senhor orientou em uma madrugada realizada às 6 horas da manhã que o grupo iniciasse anunciando que o Senhor trouxe a missão a essa cidade para que o povo tenha paz. E com essa orientação do Senhor, os evangelistas saíram preparados para o trabalho de ação social e evangelização. A equipe de saúde foi direcionada para ocuparem dois locais para atender, com o propósito de um maior alcance no atendimento à população ribeirinha de Melgaço. Um grupo acompanhou a unidade central de saúde da cidade, composto por pediatria, clínica médica, ginecologista, enfermagem, odontologia e técnicos de enfermagem. E as especialidades de cardiologia e ortopedia foram direcionadas para o local no centro da cidade. A farmácia foi montada na igreja e todos que passarem pelo atendimento médico e necessitarem de medicação serão direcionados para a farmácia. Essa proposta foi realizada com o intuito de ensinar o caminho da igreja à população local. Essas e outras informações você acompanha aqui na programação da Rádio Manaim. 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
1: A fibromialgia é uma condição que gera muitas dúvidas quando o assunto são direitos previdenciários. A legislação mais recente passou a prever que pessoas com determinadas doenças podem ser equiparadas à pessoa com deficiência, desde que seja comprovado o impacto na condição da vida da pessoa. No caso da fibromialgia, o reconhecimento como pessoa com deficiência depende de uma avaliação biopsicossocial feita por uma equipe multidisciplinar, que analisa não apenas o diagnóstico médico, mas também as limitações no trabalho, nas atividades do dia a dia e na participação na sociedade. Dependendo da situação, a pessoa pode ter direito a benefícios previdenciários, como o benefício por incapacidade temporária, conhecido como auxílio-doença, o benefício por incapacidade permanente, conhecido como aposentadoria por invalidez, ou até mesmo a aposentadoria da pessoa com deficiência. Ou seja, pode haver direitos para cada caso, mas todos eles precisam ser analisados individualmente.

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2: Você já parou para pensar que a boca pode funcionar como uma janela para a saúde do corpo inteiro? Muito além de dentes, alterações aparentemente simples como sangramento gengival, aftas recorrentes, mau hálito persistente ou até mudanças na língua podem ser sinais precoces de doenças sistêmicas importantes. A ciência tem mostrado de forma cada vez mais consistente e o que acontece na boca não fica apenas na boca. Um dos exemplos mais conhecidos é a relação entre a inflamação da gengiva e dos tecidos de suporte dos dentes e doenças cardiovasculares. Estudos robustos demonstram que a inflamação crônica da gengiva pode contribuir para processos inflamatórios sistêmicos, aumentando o risco de eventos como infarto e acidente vascular cerebral, AVC. Isso acontece porque bactérias presentes na boca podem entrar na corrente sanguínea e desencadear respostas inflamatórias em outros órgãos. Outro ponto importante é o diabetes. Existe uma relação de mão dupla entre diabetes e saúde bucal. Pessoas com diabetes têm maior risco de desenvolver doenças periodontal e, ao mesmo tempo, infecções gengivais podem dificultar o controle da glicemia. Ou seja, cuidar da gengiva também é cuidar do açúcar no sangue.

0: boca também pode revelar alterações relacionadas a deficiências nutricionais. Língua lisa, avermelhada ou dolorida pode indicar falta de vitaminas como B12, ferro ou ácido fólico. Pequenas rachaduras nos cantos da boca podem estar associadas a baixa imunidade ou deficiências de nutrientes.
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0: 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O SUS fará teste para diagnóstico precoce de autismo aos 16 meses. Profissionais da atenção primária vão passar a realizar o teste que detecta sinais de transtorno do espectro autista em todas as crianças com idade entre 16 e 30 meses, como parte da rotina de avaliação do desenvolvimento. A orientação consta na nova linha de cuidado para transtorno do espectro autista. A expectativa, segundo a pasta, é que as intervenções e estímulos a esses pacientes ocorram antes mesmo do diagnóstico ser fechado. A atuação precoce é fundamental para a autonomia e a interação social futura. O governo estima que 1% da população brasileira viva com transtorno do espectro autista. Dados do IBGE indicam que 71% dessa população apresentam ainda outras deficiências que, de acordo com o Ministério, reforça a necessidade de ações integradas via Sistema Único de Saúde, o SUS. A nova linha de cuidado lançada pelo Ministério da Saúde orienta gestores e profissionais de saúde sobre como deve funcionar a rede da atenção primária aos serviços especializados com foco no rastreio precoce e no início imediato da assistência. O teste de triagem identifica sinais de autismo em crianças já nos primeiros anos de vida.
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4: Olá, ouvintes da Rádio Manaim. Eu sou Andréia Talma e vamos conversar com um piloto de embarcação civil, formado em Ciências Náuticas, oficial de quarto de Náutica, Pedro Quirino. O tema de hoje é: quais são os mínimos requisitos de segurança para navegação?
5: Olá, Andréia Talma e olá, ouvintes da Rádio Manaim. A paz do Senhor Jesus. Este tema é muito importante, segurança. Primeiramente, é importante a atenção total durante a navegação. Sempre, com no mínimo 2 vigias na ponte de comando. Os vigias são os marinheiros, além dos oficiais em horário de serviço. Além disso, o controle de todas as manutenções de equipamentos a bordo e objetos que contribuam para a salvaguarda da vida humana no mar são de extrema importância para manter a integridade física da embarcação. Por fim, e não menos importante, sempre é necessária navegação em velocidade segura, haja vista que o navio possui uma inércia, ou seja, tem a tendência de manter esse movimento, tendo um tempo de resposta diferente de um carro, por exemplo. E quanto maior sua velocidade, maior será o tempo de resposta, possibilitando um acidente. Em caso de uma necessidade de mudança de rota, desviar de outra embarcação, parada de emergência ou até mesmo uma mudança nas condições climáticas. A todos a paz do Senhor.
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